0: normas internacionais vigentes.
1: O governo brasileiro recebe com indignação e entende ser extremamente injusta a recomendação, a proposta do USTR ao presidente Trump. E o presidente Lula vai trabalhar no sentido de que isso não se converta.
0: O governo brasileiro rebateu as alegações dos Estados Unidos para impor nova tarifa de 25% ao Brasil. Entre as justificativas, o país norte-americano alega restrição às grandes empresas de tecnologia, combate ao desmatamento e problema com propriedade intelectual. Em nota, o Brasil esclarece que não há qualquer restrição contra as grandes empresas de tecnologia dos Estados Unidos, que o governo brasileiro apresentou proposta para enfrentamento ao crime organizado e de combate à corrupção ao Departamento de Estado. E que o PIX não traz prejuízo às instituições financeiras norte-americanas. O ministro da Fazenda, Dario Durigan, afirmou, inclusive, que o sistema brasileiro de pagamentos é inegociável.
2: O PIX, como esse símbolo maior da nossa soberania financeira, será protegido, será resguardado pelo governo do presidente Lula e não está em nenhum momento em questão para debate.
0: Em evento realizado em Goiás, o presidente Lula mostrou um cartaz com a frase "O PIX é do Brasil" e reafirmou a importância do sistema de pagamento para o brasileiro.
3: O PIX é do Brasil, porque o PIX é de graça e é público e ninguém paga nada. É só clicar o PIX e tá resolvido o nosso problema. O país não aceita ser tratado como se fosse uma republiqueta de banana.
0: O presidente Lula também condenou a recomendação de nova taxação a produtos brasileiros e diz que conversou com o presidente Donald Trump sobre as questões comerciais na visita que fez aos Estados Unidos.
3: Eu fiz 3 horas de reunião com o Trump. Eu entreguei 4 documentos para ele. Eu entreguei um documento sobre a questão do comércio, provando para ele que eles são superavitários, não são deficitários. Provando para ele que os principais produtos americanos pagam 0 de imposto aqui no Brasil. Tudo isso dito para ele.
0: O ministro do Desenvolvimento, Indústria, Comércio e Serviços, Márcio Elias, afirmou que não são todos os produtos que entrariam nessa nova taxação e explicou como pode afetar o Brasil.
4: Os setores mais atingidos seriam de máquinas, de equipamentos, o que tem valor agregado e traz muito prejuízo para emprego, para renda, para as indústrias. O setor de plásticos, produtos de madeira, os papel, cartão, calçados, ferro fundido e peixes e crustáceos. Essas são as áreas mais expostas se essa proposta se convertesse em tarifas, coisa que a gente acredita que não vai ocorrer.
0: O prazo legal para que os Estados Unidos imponham a nova tarifa ao Brasil é 15 de julho. Até lá, o governo do Brasil espera reverter a recomendação. Reportagem Graziele Bezerra.
5: E o governo brasileiro informou que está cumprindo a meta de zerar o desmatamento até 2030, após a alegação contrária dos Estados Unidos.
6: Segundo o governo, a área queimada no país recuou cerca de 40% em 2025, frente à média do período 2017-2024.
5: Além disso, dados divulgados pelo MAP Biomas indicam que, em 2025, o desmatamento no Brasil atingiu seu menor nível em 7 anos.
6: Pela primeira vez desde 2019, o desmatamento ficou abaixo de 1 milhão de hectares em um ano.
5: O estudo constatou também queda de 20% no desmatamento em todos os biomas no ano passado em relação a 2024.
6: O secretário extraordinário de controle dos desmatamentos e ordenamento ambiental do meio ambiente, André Lima, comentou que os resultados vêm de um trabalho que engloba o controle do desmatamento e o reforço de fiscalização.
7: A gente vem conseguindo um trabalho incrível aí de todo o governo federal, fruto da implementação desses planos de prevenção e controle dos desmatamentos em todos os biomas, principalmente de algumas medidas estruturantes que elas vão começar a alcançar mais resultado a partir de agora, de forma mais expressiva a partir agora de 2026. O Brasil dando uma contribuição relevante em magnitude global, né, com impactos globais, não só locais, e mostrando também para os demais países que é possível, sim, almejar essa meta do desmatamento zero até 2030.
5: Na escala dos trabalhadores, que vão exigir adaptação dos pequenos empresários.
6: Programa Desenrola Pequenos Negócios, que pode ajudar os empreendedores e empresários endividados a acertarem as contas.
5: Temas que estão no radar do Ministério do Empreendedorismo, da microempresa e da empresa de pequeno porte. E nós hoje vamos conversar com o ministro Paulo Pereira sobre eles. Boa noite, ministro.
8: Boa noite, Luciana. Boa noite, Lucianos. Lucianos aqui. É uma alegria estar na Voz do Brasil.
5: Ministro, vamos começar falando sobre a escala 6x1. e os impactos que esse novo modelo

0: de trabalho sobre os pequenos negócios vai ter. As classes por um ainda vai ser apreciada pelos senadores, né? Mas a gente vai falar agora um pouquinho desse impacto no comércio. O que está sendo esperado?
1: Ó, Luciana, em primeiro lugar, a gente acha importante dizer que a gente acha que o grande impacto da redução das classes por um é positivo para a economia, né? Em primeiro lugar, porque as pessoas vão ter mais tempo. E tendo mais tempo, elas vão consumir mais, vão mais ao cinema, vão mais aos restaurantes, vão estudar mais, as pessoas vão ter mais tempo para se formar, o que movimenta os negócios de educação e, ao mesmo tempo, aumenta a produtividade do trabalhador, que vai estar melhor formado e tudo mais. Vão ter mais tempo para cuidar da saúde, para cuidar da família. Então, de um modo geral, a gente imagina e espera um impacto positivo em vários negócios que vão crescer pelo aumento dessa demanda dos trabalhadores, serão mais tempo. Além disso, Luciana e Luciana, é importante dizer que nós vamos ter melhorias no ambiente do trabalho, trabalhadores mais assíduos, que vão ter mais tempo para cuidar da sua saúde, portanto vão estar menos licenciados por problemas de saúde. Só para você ter ideia, no ano passado, em 25, foram mais de 500 mil trabalhadores e trabalhadoras afastados por problemas de saúde, né? Rotatividade menor, uhum. E gente mais descansada, que se educa mais, vai ter maior produtividade. Então, a gente acha que o impacto é positivo. Agora, evidente, o presidente Lula tá de olho para encontrar aqueles negócios, especialmente os pequenos e os médios, que possam ter algum impacto, vamos dizer, mais pesado, e aí nós estamos preparando medidas para ajudar esses empresários a passarem por essa mudança.
2: Ministro, a gente tem aqui uma pergunta de uma empresária de Brasília. Ela quer saber se o Ministério vai ajudar os empresários nessa transição. Vamos ouvi-la.
3: Meu nome é Carolina Celidônio, sou empresária, moro em Brasília. Ministro, boa noite. A pergunta é como o Ministério vai ajudar o microempresário na transição da escala 6x1 para a escala 5x2?
1: Olha, Carolina, a gente está olhando isso de perto e aí tem uma série de medidas. Então, em primeiro lugar, reforçar as medidas que já estão em curso, não é, Carolina? Assim, desenrola dois, vocês acabaram de mencionar. É a primeira vez na história do Brasil que um governo federal entra em campo para reduzir as dívidas das sociedades, as dívidas das empresas, as dívidas das famílias, não é? Estamos indo para a segunda edição agora. Esse governo fez as maiores linhas para pequenos negócios, a primeira vez que tem uma linha específica para negócios que faturam até R$360 mil, pequenas empresas. O Procred 360, o Pronamp, então ampliação do ambiente de crédito. Fora isso, nós estamos pensando em algumas ações específicas para as microempresas. Aí duas coisas importantes. Em primeiro lugar, estamos pensando o que a gente pode fazer para melhorar o ambiente do MEI, né? A possibilidade de aumentar o teto, permitir que, né, microempresários que faturem um pouco mais possam continuar no MEI, eventualmente a possibilidade de contratar mais. Nós estamos estudando uma série de soluções para o empreendedor e para a empreendedora micro individual que tem essa atividade tão importante para o país. São 18 milhões de brasileiros aqui. E fora eventuais ponderações, processos de transição que também vão ser estudados no tempo certo. Então agora é focar na aprovação do Senado e o governo continuar na preparação das medidas para que esse público possa sair bem, sair de forma positiva dessa mudança.
0: Ministro, o senhor falou do desenrola, o desenrola 2.0, que tem um braço aí voltado para os pequenos negócios, né? Como é que os micro, pequenos e médios empresários podem renegociar as dívidas?
1: Olha, primeiro vamos olhar o que é o desenrola, porque é uma ideia super bacana que o presidente Lula trouxe, né? Você não me perguntou disso, mas um comentário rápido. Desenrola tem uma parte importante para as pessoas físicas. Como um pedaço importante dos empreendedores brasileiros são empreendedores informais, esse desenrola afeta também os empreendedores. Lá, Luciana, os empreendedores, as famílias, têm descontos de 30% a 90% das suas dívidas, juros pequenininho, de 1.99%, e prazos alongados para pagar. Como é que é o desenrola pessoas jurídicas? Como é que vai funcionar o desenrola para as empresas? Aliás, como é que funciona? A gente fechou agora o ciclo de um mês do desenrola. Uhum. Primeiro lugar, o presidente Lula dá uma linha de crédito para que o sujeito, o empresário, saia de uma dívida cara e possa ir para uma dívida barata. Então, a pessoa pegou lá os juros do cartão de crédito, o cheque especial, o empréstimo pessoal, uma dívida de R$10 mil em um ano pode ter virado 45, 46, 50 mil reais. Multiplica até 5 vezes a dívida em um ano. No desenrola, essa pessoa pega um crédito barato com juros de Selic mais 5, ou seja, no máximo 20% ao ano, que é bem baixo para o Brasil, quer dizer, os R$10 mil lá viram 11, 12. até 2 anos de carência. Ou seja, a pessoa pega o crédito e fica 2 anos para começar a pagar, e depois que ela começa a pagar, ela tem até 8 anos para pagar. Então, é de mãe para filho aqui o modelo do Desenrola, para permitir que esses negócios que se endividaram muito no passado possam recuperar o seu fôlego para investir e gerar emprego. Ó, com 1 mês de programa, Luciana, a gente já tem mais de 10 bilhões emprestados para essas pequenas e médias negócios no Pronampe e no Procred. São 60 mil operações de Pronampe, que são as empresas um pouquinho maiores, mais de 18 mil operações do Procred. Então, até aqui o programa, nós estamos trabalhando, estamos focados, mas até aqui o programa é um sucesso.
2: Ministro, a gente tem mais uma pergunta aqui de um ouvinte sobre esse tema. Vamos ouvir.
4: Meu nome é Carla Carnevale Gomes, sou proprietária de uma padaria em Eldorado do Sul, Rio Grande do Sul. E eu tenho uma dúvida: quem está com o nome sujo ou com o CNPJ negativado vai conseguir acessar o Desenrola com facilidade?
1: Olha, cara, na verdade o Desenrola é pensado especialmente para essa pessoa. Se você tá com esse problema, conhece algum empresário que tá com esse problema, estimule a pessoa a buscar o Desenrola. Porque a ideia é exatamente essa, que a pessoa tem um crédito barato. Ô, Luciano, por que que esse crédito é barato? Olha, vejam que interessante o modelo criado pelo governo presidente Lula. Porque o governo garante a dívida. Por que o empréstimo é tão caro para um pequeno empresário? Porque ele não tem bem, ele não tem dinheiro no banco. Minha avó dizia assim: só consegue empréstimo quem não precisa, né? A pessoa que precisa não tem como garantir o débito. Por que que esse empréstimo é barato? Porque o governo garante o débito. Diz: ó, banco, pode emprestar lá para dona Carla, dona da padaria, que se ela não pagar, eu pago. E isso permite que o modelo tenha juros menores. Então, esse programa, o Desenrola, é focado sim para aqueles que estão com o nome sujo, que estão negativados, que estão com dívidas bancárias. Basta que o empresário ou empresária procure o seu banco e diga que quer entrar no Desenrola, entenda os termos e avance nessa contratação, que se dá diretamente no banco que é detentor da dívida.
0: E já tem um balanço, o senhor falou 10 bilhões de reais pelo Pronampe e pelo Procred, que emprestam esse dinheiro para as pessoas, né? E tem um balanço mais?
1: É isso, acho que. Nós disponibilizamos um recurso grande, né, de garantia. O recurso pode chegar a 10 bilhões de reais da parte do governo, que vai permitir empréstimos de até 60 bilhões de reais, é bastante dinheiro. E os dados que a gente tem hoje, aliás, os dados estão fresquinhos aqui, a gente acabou de levantar. São dessa ordem, quer dizer, são mais de 10 bilhões emprestados já. No Pronampe, o Pronampe é aquela empresa um pouquinho maior, que pode faturar até 4,8 milhões de reais por ano. Uma empresa grande já. No Pronampe são 60 mil operações já, mais de 60 mil operações. E no Procred, que essa é uma linha que a gente tem especial carinho, porque foi criada pelo presidente Lula para as empresas menores, que faturam até 360 mil reais por ano, 30 mil reais por mês. No Procred, a gente tem mais de 18 mil empresas que já buscaram essa linha de apoio, para que, como eu disse, possam limpar seus nomes e voltar a investir, gerar emprego e fazer o Brasil crescer.
2: Ministro, agora a gente recebeu também perguntas de microempreendedores individuais. O Ideraldo do Acre quer saber sobre o teto de faturamento do MEI. Vamos ouvir.
5: Senhor ministro, meu nome é Ideraldo Gomes, moro na cidade de Chapuri, estado do Acre. Atualmente eu sou MEI e eu queria lhe perguntar se há perspectiva do teto subir, que hoje é de 81 mil, se há perspectiva do teto subir mais.
1: Bom, o Ideraldo está bem informado e está acompanhando os debates nacionais importantes aí. Primeiro assim, Ideraldo, primeiro só fazer um comentário rápido sobre o MEI. O MEI é uma criação do presidente Lula, né? O que que faz o MEI? É uma revolução social no Brasil, porque são 18 milhões de brasileiros que estavam na renda informal, que, portanto, não tinham um comprovante lá para poder alugar uma casa, não tinham um comprovante para tomar um empréstimo. Se fosse lá a senhora que faz a tapioca de manhã, se acidentasse, ela não tinha auxílio-doença. Se fosse a manicure e engravidasse, ela não tinha auxílio-maternidade. Então, o que fez o presidente Lula? Criou um microempreendedor individual, botando todo o sistema de previdência à disposição dessas pessoas. Então, todos os direitos previdenciários que um seletista tem, eles passaram a ter também, formalizando a renda e gerando um CNPJ. Portanto, é uma revolução criada pelo presidente Lula lá no segundo mandato dele. Qual que é o pleito da categoria hoje, Luciano? É que há muitos anos esse teto tem um limite de quem pode ser MEI. Como é um modelo muito facilitado, a pessoa, um empreendedor no Brasil há 10 anos antes do MEI, tinha que pagar 15 tributos para empreender. Agora ele paga R$80 por mês, uma vez só, uma única guia. Como é muito facilitado, tem um limite. Só pode entrar no MEI quem fatura até 81 mil. Mas faz mais de 10 anos que esse limite não é atualizado. Os governos passados esqueceram o MEI, negligenciaram o MEI. Então o presidente Lula determinou que o governo ache uma solução. Essa solução tem que ser feita com cuidado, porque tem impacto fiscal e o compromisso do presidente Lula com a saúde fiscal do Brasil é total. Mas nós estamos em fase final de análise. Quero dizer lá para o nosso amigo do Acre que nos próximos dias a gente deve ter uma proposta para melhorar, facilitar e permitir que esses MEIs cresçam ainda mais em faturamento.
0: Então a gente vai estar esperando, ministro. A gente conversou aqui com Paulo Pereira, que é ministro do empreendedorismo, da microempresa, da empresa de pequeno porte. Muito obrigado aqui pela sua participação na Voz do Brasil.
1: Obrigado, ó, foi rápido, valeu demais, quero voltar outras vezes, é um prazer estar com vocês.
2: Atendimento para a população e formação de médicos especialistas.
0: Foi inaugurado hoje o Hospital Universitário de Catalão, em Goiás, que vai atender mais de 1,5 milhão de pessoas da região.
2: O presidente Lula esteve na inauguração e também visitou o Hospital Universitário de Rio Verde, que tem sido referência em inovações tecnológicas no SUS.
6: O novo Hospital Universitário da Universidade Federal de Catalão vai atender 56 municípios da região centro-sudeste de Goiás, beneficiando mais de 1,5 milhão pessoas. A estrutura tem capacidade para 166 leitos de internação, incluindo UTI adulto e neonatal, e conta ainda com salas cirúrgicas, obstétricas, de endoscopia, consultórios ambulatoriais e parque de diagnóstico por imagem completo. Para iniciar as atividades, o Hospital Universitário recebeu R$67 milhões do governo federal. E para o custeio da unidade, o Ministério da Educação vai garantir um repasse anual de R$261 milhões. O presidente Lula destacou a importância da parceria para concluir projetos como este.
7: Muitas vezes as prefeituras ou o próprio estado, às vezes, tem condições de fazer um hospital. Mas o problema da saúde, o mais simples é o hospital. O que é difícil é comprar as máquinas que precisa e o custeio do hospital. E aí é que entra a complacência democrática. É estabelecer que um ente sozinho não consegue fazer as coisas, então é preciso juntar prefeito, governo do estado, presidente da república e Deus para que a gente atenda aos interesses do povo desse país.
6: Além de garantir atendimento a quem precisa, o Hospital Universitário de Catalão vai ampliar a formação de médicos. Com mais especialistas, a expectativa é reduzir o tempo de espera por consultas, exames e cirurgias na região. A medida integra o programa Agora Tem Especialistas do Ministério da Saúde. O ministro da pasta, Alexandre Padilha, comentou os resultados do programa pelo país.
8: O Agora Tem Especialista, que criou uma tabela de financiamento que é 3 vezes maior do que a antiga tabela SUS, que permitiu que hospitais privados pudessem abrir as portas para atender os pacientes do SUS, que faz investimentos como esse que nós estamos fazendo aqui, nesse um ano, 2025, nós batemos o recorde de cirurgias eletivas pelo SUS, 14.900.000 cirurgias pelo SUS.
6: Também nesta terça-feira, o presidente Lula visitou o Hospital Municipal Universitário de Rio Verde. A unidade se tornou referência em inovação na rede pública de saúde e realizou este ano a primeira cirurgia robótica pelo Sistema Único de Saúde da região. Reportagem Gabriela Noronha.
0: E pela manhã, o presidente Lula esteve em Catalão para inaugurar a nova sede do Instituto Federal Goiano.
2: O novo local ampliou a capacidade de atendimento e substituiu o imóvel anterior, que era alugado.
9: Foi com base na qualidade de ensino que o estudante Heitor Martinez de Andrade escolheu o Instituto Federal de Catalão para fazer o curso de técnico em informática integrado ao ensino médio. Agora, com as instalações novinhas, ele conta que está ainda mais animado.
10: A gente não tinha várias coisas básicas. Era um lugar muito remoto, aqui já é um lugar bem mais próximo do centro urbano. Tá tudo no prédio novo, contribui muito para a gente se dedicar para aprendizagem.
9: A nova sede sede do Instituto Federal Goiano recebeu 6 milhões e meio de reais em investimentos do novo PAC, que financiaram mais de 70% do valor total da obra. A unidade de Catalão já conta com mais de 2.800 matrículas. A previsão é que outras 800 vagas sejam oferecidas com a contratação de mais servidores e a abertura de novos cursos até o ano que vem. A nova estrutura também fortalece projetos de pesquisa desenvolvidos pelo campus. Um deles busca criar rotas tecnológicas para o processamento de minerais críticos e terras raras extraídos do complexo mineral de Catalão. O ministro da Educação, Leonardo Barchini, falou sobre o potencial dos institutos federais.
11: Que educação pública gratuita de qualidade quer dizer soberania, quer dizer que nós vamos preservar as nossas terras raras, os nossos minerais críticos.

0: de qualidade quer dizer soberania, quer dizer que nós vamos preservar as nossas terras raras, os nossos minerais críticos, o meio ambiente.
1: Em todo o estado de Goiás, há 14 campi do Instituto Federal, que oferecem 236 cursos e contam com mais de 30 mil alunos matriculados. No Brasil, os IFES possuem 36 sedes próprias, com investimento de mais de 430 milhões de reais por meio do novo PAC. O presidente Lula ressaltou a importância da educação na transformação do país.
2: Não tem saída se a gente não investir na educação. O que a gente vai investir hoje é retorno financeiro amanhã, é retorno cultural.
1: Durante a cerimônia, o Ministério da Educação lançou um edital que vai financiar a participação de estudantes em competições científicas nacionais e internacionais. A iniciativa busca ampliar oportunidades para jovens pesquisadores e incentivar a produção científica em todo o país. De Catalão, em Goiás, Luana Karen.

0: chega onde você estiver. A China reconheceu todo o território brasileiro livre da febre aftosa sem vacinação.
1: A decisão foi anunciada durante a visita do ministro das Relações Exteriores, Mauro Vieira, a Pequim.
0: O Brasil não registra há 20 anos casos de febre aftosa, uma doença viral altamente contagiosa que afeta animais bovinos, suínos, caprinos e ovinos.

0: Boa noite pra você e até amanhã.
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2: Você vai ouvir agora notícias do Poder Judiciário.
3: STF determina que a União elabore plano de retirada do garimpo ilegal do território Cinta Larga.
4: Para o STJ, ação coletiva é inadequada para discutir reajustes em locação de veículos para motoristas de aplicativo.
3: Justiça condena a empresa a indenizar técnicos de segurança do trabalho que foi agredido por um colega durante o expediente.
4: Boa noite, eu sou Marcelo Della Libera.
3: E eu, Marcela Luiza.
4: A União tem 30 dias para apresentar um plano para a retirada do garimpo ilegal no território indígena Cinta Larga, em Rondônia e Mato Grosso.
3: A decisão é do ministro Flávio Dino, relator do caso no Supremo Tribunal Federal. Ele levou em conta a persistência das atividades ilegais na região.
4: De acordo com a decisão, o documento deverá prever a atuação dos órgãos federais e estaduais competentes.
3: Após ser solicitado ao relator e aprovado, o plano deverá ser executado no prazo máximo de 60 dias corridos.
4: Ação coletiva é via inadequada para discutir suposto abuso em reajuste na locação de veículos para motoristas de aplicativo.
3: Essa conclusão é do STJ, Fátima Uchoa.
5: O Sindicato dos Motoristas de Aplicativo do Estado ajuizou ação coletiva contra uma empresa que atua na locação de veículos para a categoria, pedindo reconhecimento do caráter abusivo dos reajustes e que a empresa fosse proibida de aplicar novos aumentos e de cancelar os contratos, além de ter de indenizar por dano moral coletivo. O processo foi extinto sem resolução do mérito, o que foi mantido pela terceira turma do STJ.

0: Por um colega durante o expediente, deverá ser indenizado em R$30 mil.
1: Para o TST, a empresa tem obrigação de manter um ambiente de trabalho saudável. Larissa Batista.
2: De acordo com o boletim de ocorrência, a agressão ocorreu porque o técnico de segurança do trabalho havia identificado que um dos trabalhadores estava com o uniforme rasgado e sem itens obrigatórios de segurança. As instâncias anteriores condenaram a construtora ao pagamento de R$30 mil e converteu o pedido de demissão em rescisão indireta. No TST, a condenação foi mantida, uma vez que a empresa responde por atos praticados pelos empregados durante o expediente e tem o dever de garantir um ambiente seguro, prevenindo situações de violência e preservando a integridade física e psicológica dos trabalhadores. A decisão foi unânime e ainda cabe recurso.
0: Justiça condena município de Santana, no Amapá, a recuperar muro de arrimo na área portuária.
1: A decisão atende a um pedido do MPF. Vanessa Pereira.
3: Segundo laudos da Defesa Civil, o muro entrou em colapso e oferece riscos humanos, patrimoniais e ambientais. Na sentença, a justiça determinou que a Prefeitura de Santana realize a reforma da estrutura e garanta a segurança do muro de arrimo. Além disso, o município deve apresentar em até 2 meses laudo técnico e plano de recuperação que indiquem de forma precisa o estado atual da estrutura e as reformas e os reparos necessários. Após essa etapa, as obras devem começar e terminar em até 4 meses, sob pena de multa diária de R$10 mil.
0: A Justiça Federal determinou que a União adote as medidas necessárias para regularizar a situação migratória de 16 indígenas da Argentina que estão residindo em Itapiranga, Santa Catarina.
1: O pedido foi feito pela Defensoria Pública da União, que alegou que o grupo não tem nenhum documento de identidade.
0: Segundo a decisão, a Polícia Federal deve admitir a autodeclaração do grupo como elemento inicial de identificação.
1: Também deverá ser realizado, no prazo de 60 dias, o atendimento individualizado dos interessados com o objetivo de viabilizar a presença dos indígenas e a coleta dos elementos necessários para a identificação do grupo.
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0: Boa noite.
1: Uma boa noite e até amanhã.
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1: Eu sou Paula Groba.
2: E eu sou Humberto Pinheiro.
1: E estes são os destaques de hoje do Jornal do Senado, que começa agora.
2: Senado derruba a resolução do Conanda sobre atendimento a menores de 14 anos vítimas de violência sexual.
1: Fim da escala 6x1, Davi Alcolumbre afirma que proposta sobre redução de jornada de trabalho passará por comissões antes do plenário.
2: Projeto apresentado no Senado muda regras para a criação de CPIs e análise de denúncias contra ministros do Supremo.
1: Boa noite.
2: Boa noite.
1: As regras para o atendimento de crianças e adolescentes vítimas de violência sexual podem mudar. O Senado aprovou a revogação, ou seja, o cancelamento de uma resolução do Conanda, o conselho ligado ao Ministério dos Direitos Humanos e Cidadania, que orientava órgãos públicos e profissionais da rede de proteção sobre como acolher essas vítimas.
2: A norma também tratava dos procedimentos em casos de gravidez decorrente de estupro e do acesso ao aborto previsto em lei. O texto segue agora para promulgação. Mais informações com Rodrigo Rezende.
3: A resolução do Conselho Nacional dos Direitos da Criança e do Adolescente, o Conanda, traz diretrizes para atendimento de crianças e adolescentes vítimas de violência sexual. O texto também trata da garantia da interrupção legal da gravidez quando esta for decorrente de estupro. A resolução diz que a interrupção legal da gestação é um direito humano de crianças e adolescentes vítimas de violência sexual e que a ausência dos pais ou responsáveis legais não impede o pleno exercício do direito à informação de crianças e adolescentes, sendo obrigatório que todas as informações e esclarecimentos sobre a interrupção da gestação sejam fornecidas de forma clara e acessível. A relatora da proposta que susta a resolução, senadora Damaris Alves,

0: Alves, do Republicanos do Distrito Federal, argumenta que partes do texto deveriam ter sido elaboradas pelo Congresso e não pelo Conanda, e por isso ele deve ser cancelado.
1: Fazer uma outra resolução sem extrapolar as questões constitucionais que o Conanda extrapolou. É isso que nós estamos questionando aqui.
0: Ainda de acordo com a resolução, o acesso à interrupção legal da gestação no caso de crianças e adolescentes vítimas de estupro não dependeria da feitura de boletim de ocorrência relativo à situação de violência sexual e de decisão judicial autorizativa do procedimento.
2: E uma substância tóxica ainda presente em tintas e materiais de revestimento poderá ter o uso ainda mais restrito no Brasil. O Senado aprovou um projeto que reduz para 90 partes por milhão o limite de chumbo permitido nesses produtos, reforçando a proteção da saúde de trabalhadores e consumidores. O texto alinha o Brasil aos padrões internacionais de proteção à saúde.
3: A exceção vale para tintas de uso industrial e marítimo, como as utilizadas para prevenir corrosão e ferrugem. A proposta estabelece penalidades a quem descumprir as regras, como notificação, produto apreendido ou multa com valor equivalente ao da mercadoria apreendida. O texto segue agora para a sanção presidencial.
2: A proposta que reduz a jornada de trabalho e garante 2 dias de descanso semanal, também conhecida como fim da escala 6x1, passará por debates no Senado antes da votação. O presidente da Casa, Davi Alcolumbre, afirmou que o texto aprovado pela Câmara dos Deputados será analisado pelas comissões temáticas antes de chegar ao plenário. Segundo ele, por afetar diretamente trabalhadores, empresas e a economia do país, a medida exige um debate amplo e aprofundado com todos os setores envolvidos.
3: Ao anunciar uma reunião com líderes partidários para discutir o tema na próxima semana, Alcolumbre destacou que cabe ao Senado aperfeiçoar propostas de grande impacto social e econômico e não apenas confirmar decisões já tomadas pela Câmara.
4: Essa proposta vai ter que tramitar nas comissões. Não é razoável que a Câmara dos Deputados passe 5 meses debatendo um assunto muito relevante para o Brasil e o Senado Federal seja obrigado a carimbar um texto aprovado na Câmara. Seria muito razoável se o Senado pudesse melhorar um texto com essa importância. Se os senadores pudessem debater um assunto dessa envergadura com calma, sem assodamento, sem pressa.
2: E antes de se posicionar sobre a tarifa extra de 25% proposta pelos Estados Unidos para produtos brasileiros, o Senado deve ouvir o setor produtivo.
3: O presidente da Comissão de Relações Exteriores, senador Nelson Tradi, defendeu a análise de dados concretos sobre os impactos da medida. Segundo ele, o momento exige cautela. Repórter Raíssa Abreu.
5: A proposta de uma nova tarifa, que ainda precisa ser aprovada pelos Estados Unidos, veio dias depois do anúncio de que o governo Trump havia classificado o primeiro comando da capital, o PCC, e o Comando Vermelho como organizações terroristas. O senador Nelsinho Tradi, do PSD de Mato Grosso do Sul, que é presidente da Comissão de Relações Exteriores, não descarta o envio de uma missão diplomática, institucional e apartidária aos Estados Unidos.
6: Não é uma pauta de governo ou de oposição, é uma pauta de Estado. Quanto menos contaminação política eleitoral tiver nesse momento, melhor vai ser para o país.
5: A proposta dos Estados Unidos sobre novas tarifas ainda depende de consulta pública e de uma audiência prevista para julho. O tema faz parte de investigação que concluiu que algumas práticas brasileiras, como o uso do PIX, seriam prejudiciais ao comércio estadunidense.
2: Quem vende um imóvel no Brasil pode pagar menos imposto no futuro. Um projeto em análise no Senado autoriza a atualização anual do valor de imóveis declarados no imposto de renda pela inflação oficial do país.
3: Com isso, o contribuinte reduziria a diferença entre o valor de compra e o de venda do bem, diminuindo a cobrança do imposto sobre o ganho de capital. A reportagem é de Alexandre Campos.
0: De acordo com a proposta do senador Flávio Arnes, do PSB do Paraná, o ajuste no valor do imóvel poderá ser feito com os índices anuais do IPCA a partir de 1º de janeiro de 1996. Com o exemplo de um imóvel que na aquisição em 2002 custou R$100 mil e foi vendido em 2026 por R$600 mil, Flávio Arnes explicou que pela regra atual sobre o ganho de capital de R$500 mil será aplicada a alíquota de 15%, o que representa um imposto de R$75 mil.
7: Qual que é a nossa proposta de mudança? Valor de compra em 2002, R$100 mil. Valor de venda em 2026, R$600 mil, pela correção inflacionária do valor do imóvel desde sua aquisição, R$400 mil. O ganho de capital será de R$200 mil. O imposto será 15% sobre R$200 mil, ou seja, R$30 mil é uma redução de R$45 mil.
0: Outros dois projetos apresentados recentemente permitem a dedução de gastos com aquisição de aparelhos auditivos, lentes de contato corretivas e óculos de grau, inclusive a armação, da base de cálculo do imposto de renda.
2: Outro projeto apresentado no Senado propõe mudanças em decisões que hoje ficam concentradas nas mãos do presidente da casa. A proposta estabelece prazos e prevê a participação de órgãos colegiados na análise de pedidos de criação de comissões parlamentares de inquérito, as CPIs, e de denúncias por crime de responsabilidade contra ministros do Supremo Tribunal Federal.
3: Atualmente cabe ao presidente do Senado decidir sozinho sobre essas questões. A reportagem é de Marcela Diniz.
8: De acordo com o projeto, o presidente do Senado terá 5 dias para verificar se o pedido de criação de CPI atende os requisitos constitucionais e regimentais. Se estiver tudo ok, o documento deverá ser lido na sessão seguinte ao término do prazo e, a partir daí, a CPI deverá ser instalada em até 10 dias. Caso o presidente não se manifeste, caberá ao primeiro vice-presidente do Senado fazê-lo e, na falta do vice, a mesa do Senado votará o pedido dentro de 5 dias. O autor do projeto, senador Isalci Lucas, do PL do Distrito Federal, critica a concentração de poderes na figura do presidente do Senado e argumenta que a definição de prazos é necessária para que as CPIs cumpram seu papel de ser instrumento das minorias para a investigação de irregularidades.
9: Nenhum direito constitucional pode depender da boa vontade de uma única pessoa. Quando a Constituição garante um instrumento de fiscalização, este instrumento precisa funcionar.
8: No caso de denúncia contra ministro do Supremo Tribunal Federal, o projeto dá 15 dias de prazo de análise para o presidente do Senado. A rejeição só se dará por voto da maioria absoluta da mesa diretora.
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3: Edição de Paula Groba. Trabalhos técnicos de Eliseu Caires. O Jornal do Senado fica por aqui. Acompanhe agora as notícias da Câmara dos Deputados. Boa noite.
2: Boa noite e até amanhã.
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12: Atuação na defensoria pode dar desconto no FIES a estudantes de direito.
13: Avança nas comissões a criação de carteira de identificação oncológica.
12: O projeto determina fornecimento de alimentação ao empregado doméstico.
14: Boa noite. Projeto em discussão na Câmara torna obrigatório o fornecimento de alimentação aos empregados domésticos. Confira os detalhes com o repórter Luiz Cláudio Canuto.
15: A Comissão de Trabalho da Câmara aprovou projeto que obriga o fornecimento de alimentação ou vale-refeição para empregados domésticos. O texto estabelece a responsabilidade do Poder Executivo em regulamentar as condições e os valores dos benefícios. A proposta da deputada Denise Pessoa, do PT do Rio Grande do Sul, muda a lei que regulamenta o trabalho doméstico. A relatora, deputada Érica Hilton, do PSOL de São Paulo, foi favorável à proposta.
16: Para que a trabalhadora ou o trabalhador doméstico possa adquirir a sua própria alimentação, possa se alimentar. Hoje nós não temos nenhuma legislação, nem a CLT prevê esse tipo de alimentação em natura ou via ticket ou algum fornecimento de vale refeição. E isso escancara um Brasil profundo de desigualdade, um Brasil profundo que estabeleceu os parâmetros e as relações do trabalho doméstico. doméstico é ancorado numa relação praticamente escravocrata do que é esse trabalhador dentro da sua casa, como é que essa trabalhadora, como eu coloquei no meu voto, muitas vezes fazendo a alimentação daquela família, quando se trata, né, de estar na casa de família, não tem a garantia de poder se alimentar com aquele alimento.
15: Érica Hilton lembrou que desde 2006, uma lei passou a proibir ao empregador doméstico descontar do salário alimentação, roupas, higiene e moradia, além de despesas de transporte, hospedagem e alimentação em caso de acompanhamento em viagem. O projeto ainda vai ser analisado pela Comissão de Constituição e Justiça. Para virar lei, a medida precisa ser aprovada pela Câmara e pelo Senado. Da Rádio Câmara de Brasília, Luiz Cláudio Canuto.
11: Economia.
17: O Wellington Prado, do PSD, condena o reajuste da tarifa de energia elétrica autorizado para Minas Gerais e afirma que a população está sendo penalizada com aumentos acima da inflação. Segundo ele, consumidores, comerciantes, indústrias e produtores rurais serão afetados pela medida.
18: O Wellington Prado questiona ainda a qualidade dos serviços prestados pela empresa responsável, citando interrupções frequentes no fornecimento de energia. O parlamentar defende mais fiscalização do setor e anuncia iniciativas para contestar o reajuste e cobrar melhorias no atendimento.

0: parlamentar defende mais fiscalização do setor e anuncia iniciativas para contestar o reajuste e cobrar melhorias no atendimento.
1: Trabalho. Luiz Lima, do Novo do Rio de Janeiro, critica o fim da escala 6x1 e questiona os possíveis efeitos da medida sobre a informalidade, os custos das empresas e a geração de empregos. Para o deputado, a mudança foi aprovada sem debate aprofundado sobre seus impactos econômicos.
0: Luiz Lima também compara indicadores econômicos do Brasil com os de outros países, destacando diferenças de salários e carga tributária. O parlamentar manifesta preocupação com a perda de competitividade da economia brasileira e com a transferência de empresas para países vizinhos.
1: Durante viagem ao Maranhão, Rubens Pereira Júnior, do PT, declara que recebeu congratulações por votar pela redução da jornada de trabalho. O deputado reforça que o projeto é mais uma medida do governo que tem como foco o segmento mais vulnerável da população.
0: Rubens Pereira Júnior também relata visitas a lideranças políticas dos municípios de Brejo, Buriti, São Mateus e Lagoaçu. Ele se coloca como um canal para as demandas dos servidores municipais e das comunidades do interior junto à Câmara.
1: Comissões. Deputados querem alterar a CLT para aumentar a proteção de trabalhadores estáveis. O repórter José Carlos Oliveira nos explica as mudanças.
2: Trabalhadores com estabilidade provisória no emprego poderão ter nova proteção na consolidação das leis do trabalho, a fim de evitar injustiça nos casos de demissão por justa causa. A medida beneficia, por exemplo, gestantes e dirigentes sindicais que têm direito à estabilidade temporária na CLT. As alterações constam de projetos de lei dos deputados Ivan Valente, do PSOL de São Paulo, e Vicentinho, do PT de São Paulo, organizados em texto único do relator na Comissão de Trabalho da Câmara, deputado Bongás, do PT do Rio Grande do Sul.
3: O projeto exige, a partir do momento em que foi, por parte da patronal, dito que está, sob justa causa, esse trabalhador com estabilidade demitido, no máximo em até 10 dias, ele precisa abrir o inquérito. Aberto o inquérito, passa então a ter a defesa e, em confirmando a justa causa, aí efetivamente está consolidado, ele vai ser afastado. Mas, se o trabalhador conseguir provar que a justa causa estava incorreta, a empresa vai ser obrigada a mantê-lo no emprego e a pagar o seu salário.
2: Atualmente, a CLT já prevê a apuração de falta grave para a demissão por justa causa, mas não determina a obrigatoriedade do inquérito. Já a proposta da Câmara diz que o empregador deverá apresentar reclamação por escrito contra o trabalhador à vara ou ao juízo de direito dentro de 10 dias. A demissão só será efetivada após decisão definitiva da justiça. Bongás explica o quadro atual que ele espera ver superado após a transformação dessa mudança em lei.
3: Um trabalhador que tem estabilidade no emprego não pode ser demitido, e nem mais distante. Mas num caso de demissão de justa causa, o que que acontece hoje? Tradicionalmente, o empregador demite e não abre um inquérito para que possa justificar e para que o trabalhador possa se defender. E aí essa pessoa passa a não receber salário, fica meio no anonimato. Se é um dirigente sindical que tem estabilidade no emprego, vai ao sindicato, mas ele não pode estar na empresa, não recebe salário, o sindicato tem que administrar essa situação. Então, algo totalmente injusto.
2: A proposta que protege gestantes e trabalhadores com estabilidade sindical em caso de demissão por justa causa está em análise agora na Comissão de Constituição e Justiça. Se for aprovado na CCJ, poderá seguir diretamente para análise do Senado, sem necessidade de votação no plenário da Câmara. Da Rádio Câmara de Brasília, José Carlos Oliveira.
1: Desenvolvimento Regional.
0: Daniele Paulino, do Republicanos, cobra do governo da Paraíba a interiorização do atendimento às pessoas com deficiência, evitando que tenham que viajar longas distâncias até a capital para tratamentos básicos e especializados.
1: Daniele Paulino defende também um projeto de sua autoria para federalizar a rodovia de ligação entre Café do Vento, Sapé e Guarabira, facilitando o fluxo regional. Ele convoca os deputados do estado a incluir a região do Brejo Paraibano no orçamento federal, garantindo mais recursos para a população.
0: Atila Lins, do PSD, considera que a agenda do governo federal produziu avanços para o Amazonas. O deputado cita a entrega de moradias do Minha Casa Minha Vida em Manaus e as ações voltadas à recuperação da BR-319, corredor que integra o Amazonas ao restante do país.
1: Atila Lins também destaca investimentos em infraestrutura, como a construção do porto da Manaus Moderna e a retomada do programa Luz para Todos. Para ele, as iniciativas abrem perspectivas positivas para o desenvolvimento do interior.

0: do estado. Transportes.
1: Charles Fernandes, do PSD da Bahia, critica a decisão da Azul de reduzir a capacidade dos voos regionais que atendem Guanambi. O deputado afirma que a companhia trocou uma aeronave maior por outra de 9 lugares, apesar de a antiga operação registrar cerca de 70% de ocupação.
2: Charles Fernandes aponta que a Azul adotou medida semelhante para voos em Vitória da Conquista. Ele cobra providências do governo federal contra a concentração do mercado aéreo, alegando que a situação encarece passagens e compromete investimentos no interior da Bahia.
0: Agricultura.
1: Padre João, do PT de Minas Gerais, critica o uso de agrotóxicos e pede que o Congresso incentive os bioinsumos e a produção orgânica. Segundo ele, substâncias proibidas seguem presentes na produção agrícola brasileira, ameaçando exportações e impactando a saúde pública.
2: Padre João afirma que a União Europeia e a China já teriam rejeitado produtos brasileiros por apresentarem resíduos de agrotóxicos. O parlamentar reforça ainda que o uso dessas substâncias provoca o desequilíbrio ambiental e pode contaminar lençóis freáticos.
0: Educação.
1: Formados em direito que atuarem na defensoria pública podem ter desconto no FIES. A repórter Júlia Lopes explica como será o abatimento.
3: Pessoas formadas em direito poderão ter desconto de 1%, incluído juros, no saldo devedor do FIES, o Fundo de Financiamento ao Estudante do Ensino Superior. O projeto aprovado na Comissão de Educação da Câmara dos Deputados se aplica àqueles que prestarem serviços à Defensoria Pública. A proposta inclui esse grupo na Lei do FIES, que atualmente prevê o abatimento desse valor no saldo devedor para professores efetivados da rede pública de educação básica, graduados em licenciatura e com jornada mínima de 20 horas semanais. Médicos de família das Forças Armadas que atuam em regiões com carência de profissionais e também profissionais da saúde que trabalharam no Sistema Único de Saúde durante a pandemia da Covid-19. No texto, a prestação de serviços pelos graduados em direito deverá ser feita de forma não remunerada, com jornada mínima de 8 horas semanais. Para o relator, deputado Tiago De Joaldo, de Sergipe, o projeto insere essas pessoas no mercado de trabalho e no futuro pode beneficiar outros cursos de graduação.
4: A gente fez um acréscimo ali no final do dispositivo de que isso vai depender da disponibilidade orçamentária do governo, então não é todo mundo que vai ter o acesso automático ao desconto, então vai ter essa regulamentação que o governo vai emitir para isso. Acho que abre inclusive portas para que outros cursos extremamente importantes como a área de medicina, a área de engenharia agronômica, engenharia civil, né, a gente possa estar colocando essa mão de obra também em setores públicos à disposição da sociedade.
3: O FIES é um auxílio financeiro aos estudantes para a realização de cursos de graduação em instituições privadas de ensino superior. Nos últimos 10 anos, o fundo beneficiou mais de 1 milhão de estudantes. Para isso, o Ministério da Educação, por meio do Fundo Nacional de Desenvolvimento da Educação, destinou um orçamento de quase 120 bilhões de reais desde 2015. O deputado Rafael Prudente, do MDB do Distrito Federal, autor da proposta, destacou que o desconto no saldo devedor do FIES, além de diminuir as dívidas dos estudantes de direito, também contribuirá com a população que precisa de atendimento jurídico gratuito. A proposta segue agora em análise na Comissão de Finanças e Tributação. Da Rádio Câmara de Brasília, Júlia Lopes.
0: Eleições.
2: Hildo Rocha, do MDB do Maranhão, critica o preconceito que, segundo ele, existe contra candidatos que possuem familiares na política. O deputado acredita que isso não deve ser utilizado como critério para desqualificar uma candidatura.
1: Hildo Rocha defende que a escolha de governantes deve considerar atributos como honestidade, capacidade de diálogo e experiência na administração pública. Ele afirma que esses critérios são mais relevantes do que a origem familiar dos candidatos.
0: Direitos Humanos.
2: O Escuto do PT da Paraíba apresenta projeto para criar o Protocolo Nacional de Atendimento à Mulher, com foco na assistência humanizada às vítimas de violência e a garantia de atendimento ininterrupto em delegacias especializadas.
1: O congressista lembra a encíclica papal que trata da dignidade humana na era digital para defender o acolhimento contra a violência, tema de seu projeto. Para Luiz Couto, seu mandato, bem como o próprio parlamento, tem como função promover o bem comum e a justiça social.
0: Esporte.
2: Marcos Braz, do P. PSDB do Rio de Janeiro defende a aprovação de projeto que fortalece protocolos de proteção às mulheres em eventos esportivos e em grandes espetáculos. Ele reforça a importância da proposta com a proximidade da Copa do Mundo Feminina de Futebol no ano que vem no Brasil.
1: Marcos Braz pontua que o esporte deve ser tratado como investimento social, pela capacidade de reduzir a violência, afastar jovens das drogas e abrir oportunidades. Ele cita a experiência das Vilas Olímpicas do Rio de Janeiro como exemplo de ação integrada entre educação, saúde e segurança pública.
0: Saúde.
2: Projeto que institui a carteira de identificação do paciente oncológico avança na Câmara. A repórter Maria Neves tem mais informações.
5: A Comissão de Constituição e Justiça analisa projeto que institui a carteira de identificação do paciente oncológico. Última etapa de avaliação do texto na Câmara dos Deputados. Na Comissão de Finanças e Tributação, a relatora, deputada Daiane Bittencourt, do União do Ceará, argumentou que não cabia ao colegiado analisar a proposta, uma vez que ela não cria novas despesas para os cofres públicos. De acordo com o autor, deputado Anderson Pinto, do Pará, o documento vai facilitar o acesso de pessoas com câncer a serviços de saúde e outros benefícios, com garantia de atendimento prioritário e humanizado.
6: O objetivo principal é que essas pessoas tenham a possibilidade de uma identificação, né? Ter acesso, né? Em relação a buscar algum tipo de recurso para apoio e acompanhamento psicológico, assistencial, uma situação de emergência, também tem um atendimento prioritário e com a identificação fica muito melhor. Você imagina um paciente oncológico, de repente, uma crise dentro de um metrô, dentro de um transporte público, de um ônibus, de um trem, e as pessoas não sabendo. Com essa carta de identificação, automaticamente ele pode, as pessoas identificarem o que poderia ser feito naquele momento de uma emergência.
5: Anderson Pinto argumenta ainda que medidas de apoio a pacientes oncológicos se tornam cada vez mais necessárias devido ao aumento do número de casos da doença. Ele ressalta que a estimativa do Instituto Nacional do Câncer para o Brasil é de 600 mil novos diagnósticos em 2025. A proposta aprovada determina que caberá aos estados e municípios expedir a carteira. Para isso, o interessado deverá apresentar o requerimento e relatório médico com o código de classificação da doença. Dentre as informações que devem constar na carteira de identificação do paciente oncológico, além do nome e endereço, estão o número do documento de identidade, do CPF e do Cartão Nacional de Saúde. O texto prevê ainda que a identificação do paciente com câncer terá validade de 3 anos e deverá ser renovada no final desse prazo para a atualização dos dados. Em caso de doença incurável, a validade será indeterminada. Da Rádio Câmara de Brasília, Maria Neves.
0: Relações Exteriores.
1: Faleiro do PT do Pará acusa lideranças da oposição de buscarem junto aos Estados Unidos apoio para retomar tarifas contra produtos brasileiros. O legislador afirma que a disputa eleitoral não pode servir de justificativa para medidas que prejudiquem a economia nacional.
2: Ayrton Faleiro defende a união do setor produtivo, dos trabalhadores e das instituições em torno da soberania brasileira. Ele avalia que o Executivo Federal deve enfrentar a pressão externa com diplomacia, firmeza e ampliação das relações comerciais do país.
1: Jorge Sola, do PT da Bahia, acusa integrantes da família Bolsonaro de atuar contra interesses nacionais. Na visão dele, defender medidas que prejudicam a economia brasileira e a soberania do país é característica de traidor da pátria.
2: Na visão de Jorge Sola, essas movimentações visam pavimentar o caminho para a entrega de riquezas naturais do país, como minerais críticos e terras raras. O deputado convoca os parlamentares a se unirem na defesa da independência econômica do Brasil.
0: Segurança Pública.
1: Silvio Antônio do PL do Maranhão é favorável à equiparação ao terrorismo feita pelos Estados Unidos em relação ao PCC e o Comando Vermelho. Segundo o deputado, a medida pode ampliar a cooperação internacional no enfrentamento ao crime organizado.
2: Silvio Antônio também afirma que a insegurança é uma das principais preocupações da população brasileira e cobra ações mais efetivas no combate às facções criminosas. O parlamentar relaciona episódios recentes de violência ao avanço do tráfico e à atuação de crime organizado.
1: Sargento Portugal do Podemos questiona os critérios da Polícia Militar do Rio de Janeiro para a promoção por ato de bravura. O parlamentar cita o caso de uma equipe que apreendeu 7 fuzis e teve o pedido negado, enquanto um ex-ajudante de ordens do ex-presidente da República recebeu parecer favorável após participar de uma ocorrência sem apreensões.
2: Na visão de Sargento Portugal, as honrarias da instituição não podem ser banalizadas ou influenciadas por proximidade política. O deputado cobra do comando da PM uma revisão técnica dos critérios de concessão e critica o uso eleitoreiro da segurança pública por gestores.
0: Justiça.
1: Heloísa Helena, da Rede do Rio de Janeiro, defende a instalação de uma CPMI para investigar irregularidades no Banco Master. A deputada afirma que a apuração pelo Congresso é necessária para impedir que o rombo na instituição seja tratado como algo natural.
2: Heloísa Helena alerta para o risco de a população pobre pagar a conta das perdas atribuídas ao Banco Master com a redução de recursos para serviços públicos. Ela aponta possível impacto nos orçamentos estaduais e municipais de áreas como saúde, educação, saneamento e emprego.
1: Rodrigo Hollenberg, do PSB do Distrito Federal, sustenta que o suposto esquema de fraude bilionária envolvendo BRB e Banco Master foi articulado pelo então governador do Distrito Federal, Ibanez Rocha. A afirmação é baseada em revelações atribuídas ao ex-presidente do Banco Regional de Brasília, Paulo Henrique Costa.
2: Rodrigo Hollenberg condena o empréstimo de 6,5 bilhões de reais feito pela atual gestão para cobrir a perda de mais de 12 bilhões de reais provocada ao BRB. Ele pede que a Polícia Federal recupere o dinheiro desviado, evitando mais sacrifícios da população que já sofre sem serviços básicos.
1: Termina agora o Jornal Câmara dos Deputados, produzido pela Rádio Câmara. O programa teve trabalhos técnicos de Everson Urani e apresentação de José Carlos Andrade e Márcio Aquilissardi. Boa noite.
2: Uma ótima noite para você. A Voz do Brasil volta amanhã.
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Chegou um momento muito especial do nosso show, que é o momento que a gente apresenta a nossa música pra vocês. Muita gente já sabe cantar, que eu sei. Vamos cantar então, Por Que Será? Dom e Juan pra vocês!

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1: Você não está contente com as coisas que tem. Você quer mais. Você não está satisfeito com o conhecimento adquirido. Você quer mais. Você não se contenta com o patamar em que está. Você quer subir mais. Isso é que é sonhar alto. Isso é que é pensar grande. É isso aí. Sem limite para crescer. Sem limite para parar. Sem alvo final. Sem se refestelar na espreguiçadeira para ver a barriga crescer. Muito bem. Faz muito bem em seguir pela vida buscando as maiores alturas. Essa luta será gloriosa ao passo que as conquistas forem acontecendo. Cada novo marco, uma vitória. Cada etapa vencida, a certeza de ter acertado. É esse prazer que faz a vida valer a pena. Então, por que é que tanta gente não consegue saborear as conquistas? Por que é que a maioria está sempre reclamando de alguma forma ou de alguma coisa? É porque eles dependem das conquistas para ser felizes. Isso é desastroso. Quando você vence uma etapa na vida, não significa que venceu na vida. Na verdade, está em um ponto de chegada e de partida ao mesmo tempo. Só chega ao final quem é desistente. Mas você não tem final. Caminhe em direção do infinito. O fim de uma etapa é o que o separa do começo da próxima. Você é um guerreiro. Sonhe apesar das ilusões. Caminhe apesar dos obstáculos. Lute apesar das barreiras. E acima de tudo, acredite em você mesmo. A gente aprende com a dor o que a felicidade não pode ensinar. Às vezes a dor é um aprendizado. Não pare quando vier um obstáculo. Desvie, mas nunca pare de trilhar o seu caminho, porque você não é um fraco. Você está motivado a continuar, pois aqui você tem a motivação. Guerreiro como você já tem a arma fundamental para continuar: a motivação. Um guerreiro não desiste do que ama. Ele tem amor no que faz. Você ama o que faz. Você busca os seus sonhos. Você não é medíocre. Pelo contrário. Medíocres falam de pessoas. Sonhadores falam de ideias. E os guerreiros as colocam em prática. Você coloca em prática. Luta, conquista. Cai, mas levanta cada vez mais forte. Nunca desiste, porque sabe que o mundo é sujo. Se você deixar, pisam em você. Fazem de tudo para te prejudicar. Sabe que a vida é uma batalha constante, onde quem é guerreiro vai à luta todos os dias, mesmo sabendo que voltará ferido.

0: que a vida é uma batalha constante, onde quem é guerreiro vai à luta todos os dias, mesmo sabendo que voltará ferido. Mas você não desiste do caminho. Só os covardes que param do caminho, mas os guerreiros vão até o fim. Eu irei até o fim. Hoje é a sua grande batalha. Então vá e lute.
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1: 3:50.

0: 3:59.
1: Estamos chegando, 3:59, tá na Copa da Bom Demais, bom dia.

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oi, oi, alô, gente, amiga, bom dia, bom dia, bom dia, estamos chegando, hein? Agora na Cube são 4:10. Quarta-feira, hein? Quarta-feira, dia 3 de junho de 2026. Bom dia, tudo bem? Tudo tranquilo, tudo normal pra ele? E o Inhame, como é que tá? Tá bom, tô junto? Vem comigo a partir de agora, eu te faço companhia aqui até às 8 da manhã, hein? Acorda aí, meu bovão!

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3: Oi, bom dia, bom dia, bom dia, bom dia. Estamos chegando, hein? 4:11 aqui no Clube, manhã de quarta-feira, dia 3/6/2026. Tudo bem, tudo tranquilo, tudo normal pra aí, pessoal? E o Inhame, como é que tá? Tá bom, Enxuto? Ê, coisa boa, a partir de agora nós, moçada, colados igual cano de garrucha, hein? Porque você sabe que Catitu fora da manada vira papá de onça, né? Ainda vamos chegar no rei na jumenta devagar, de acordo, que se eu achar demais a jumenta, ela empaca. A jumenta empacada ninguém merece, é fim de mundo. Então bora, meu povo, bora, vazando a braquiária, vamos pular no colanhão.

0: Rir na jumentinha? Bora da capinha, meter marcha. Vamos jogar as capivaras na água, de cair na água, capivara, que lá vem bala, hein? Chumbo grosso, chumbo grosso. Bora acordar, corujinha, meu povo, bora acordar, corujinha. Pra Barra de São Francisco, Mantena, Brasil e o mundo, vamos nós a partir de agora. Com muito prazer, com muita alegria, como sempre, muita, muita gratidão. Eu sou seu amigo Adilson Batista. Então tá colado aqui, igual cano de garrucha, até as 8 da manhã, hein? Bom dia pra todo mundo que já tá de butuca nesta manhã fresquinha, friozinho lá fora, né? E quarta-feira. Bom dia a todos os meus amigos feirantes aí na sintonia, né? Hoje tem feira, né? A turma da Panha de Café também preparando já pra fazer na Braquiara. Bom dia a vaquerama de plantão na sintonia. Bom dia aos amigos vigias também de butuca com a gente, né? Bom dia a polícia militar. A polícia civil, né? A polícia penitenciária, guarda municipal, bom dia. Bom dia para os meus amigos de plantão nos hospitais, no hospital doutor Alceu Melgaço, nos hospitais da região, as secretarias municipais da saúde da cidade e região também ligado com a gente, muito obrigado. Bom dia aos meus amigos do transporte escolar, meus amigos da Preste, da Águia Branca, da Morete, da Contígio. A todos os taxistas, um abraço aí. Bom dia pra você que tá pegando a estrada nesta manhã, no carro, no caminhão, na carreta, o nosso abraço. Aos amigos garis, aos coletores, aos chapas, aos camelôs, aos padeiros, aos frentistas nos postos de gasolina de plantão, os amigos das pedreiras e serrarias também chegando com a gente no pé do eito. Bom dia pra todo mundo aí que tá de butuca no Brasil e no mundo pelo aplicativo. Abraçando nosso povo aí de Central de Minas, sempre ligado com a região Central, bom dia, São João de Mantenim, Itabirinha, Vaz de Grande, Limeira de Vindas, Laranjeira, também o nosso abraço, bom dia, bom dia. Bom dia meu povo aí da Barra do Ariranha, alô meu povo de Ataleia, Nova Belém, Galileia, São Félix de Minas, alô, alô Mendes Pimentel, bom dia. Bom dia a todos aí de Ecoporanga, alô meu povo de Ponto Belo, Montanha, Vila Pavão, Vila Valério, Boa Esperança, Jaguaré, Pinheiro, bom dia. Água Doce, né? Do Norte, bom dia. Em Nova Venécia, São Mateus, São Gabriel da Palha, São Domingos do Norte. Alô Pancas, Águia Branca, Alto Rio Novo, Mantenópolis. Alô Mantenópolis, bom dia. Bom dia pra todo mundo que tá de butuca comigo nessa manhã. Bom, gente, para começar muito bem, claro, como sempre, né? Vamos começar agradecendo, vamos dar as mãos, afinal de contas, motivos aqui não faltam. Obrigado, meu pai, por nos conceder mais um dia. Obrigado, senhor, por tudo e por tanto. Por tudo que o senhor tem feito por nós e por tudo que ainda fará. Obrigado por nos conceder mais um dia, meu pai. Obrigado pelo trabalho que dignifica. Obrigado pelo ar que respiramos nesse momento. Obrigado por estar presente, pelo seu agir entre nós. É o que pedimos para hoje, meu pai. Vem estar conosco. Estenda suas mãos poderosas sobre nós, lance o olhar misericordioso sobre nós, esteja à frente dos passos de cada um, ilumine o dia de cada um, meu pai. Seja fortalecendo aqueles que se encontram fracos, oprimidos, aqueles que têm passado por lutas e provações, seja abençoando cada trabalhador e cada trabalhadora, onde for que estiver, em casa, no trabalho, na estrada, esteja protegendo, meu pai, livrando de todos os males. Amém? Que Deus abençoe você, que Deus abençoe o seu lar, a sua família, que Deus abençoe os seus planos. Deus abençoe cada parceiro que da nossa programação e toda a nossa equipe de uma maneira forte e poderosa em nome de Jesus, amém? Deus é contigo, Deus é conosco e agindo Deus, pessoal, quem impedirá, hein? 4:16 na clube, tá chegando o som da Gisele e Cristina e o Cleito Queiroz, a bondade de Deus. Eu já aproveito e mando para os amigos que deram um salve aqui nessa manhã, já passou uma galera por aqui, ó. Meu amigo Preto Vaqueiro, bom dia Preto, alto aí de Miracema, bom dia. Meu amigo Almir Ribeiro, bom dia. Minha amiga Lucimara Marro Preto, Quinca, bom dia, Quinca. Isaac, locutor, porque você fala, bom dia, Isaac. Baianinho, assentamento Três Corações, bom dia. Meu amigo Pai Geral, bom dia, Josimar de Feitura. Meu amigo Admilson Medeiros, bom dia. Meu amigo Henrique Machado também já deixou um salve aqui. Meu grande amigo Josão, bom dia, Josão. Comadre Penha Prado, bom dia, Paulão. O Sérgio, MBH, bom dia, Sérgio. Meu amigo Zé Preto, Nozeira, no Corvo, no Fundo, o Sidney, bom dia. Meu amigo Jailda lá em Portugal, bom dia, Joselita, bom dia, Versi, bom dia, Cavaco. Compadre Garotinho, bom dia. Meu amigo Zé Minhoca, falar comigo. E muitos outros, rádio ligado nesse mundão de meu Deus, o nosso abraço.
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4: Bom dia, bom dia! 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Já tem uma galera participando comigo. Zé Minhoca chegou cedinho hoje no pé do 8, hein? Cadê o Zé Minhoca, fala comigo, Zé Minhoca, bom dia.
5: Ô, você fala comigo, tá falando Zé Minhoca, manda um meu pra mim, rapaz. Ah, as águas São Francisco, eles separaram meus amigos, Preto Vaqueiro e Luciano Rocha, ativo do Gafo, Doutor Casim, Beri, Sandro, Vessi, o Érico, Fato Vessi, e o Cigarinho, o Espantelhão, e o Garotinho, Fagotinho, Chevrachinha, Faixeira, e o Zé Bodoc, e o Chifolozinho, Matheus, e o Kiko Cirino, Fábio e Kinka, Fabinho do Leite, Kitiano, Duas, Alain, Natan, Baianinho, Fábio Baianinho, e o Kitiano fazendo com a mão, e o Neném. E tchau, obrigado, um abraço, adeus.
4: Valeu, abração pra você, meu grande amigo Zé Minhoca, fala comigo. Atendemos sempre já aqui o Cavaco, né, que deu Cavaco. Fala, Cavaco, bom dia.
6: Ô, meu jovem, bom dia, manda acabou do Armando Batista, princesa, princípio Carlito, pro Totão e Flavinho Matheus, pro seu Madruga mal acabado, pro Zé Maria Patrícia, pro Roninho Malgian, pro irmão do Clara, meu irmão lá no Campo Novo. E tchau, obrigado.
4: Valeu, Cavaco, pediu, nós atendemos. Bom dia, cara, pra você, meu garoto. Coladinho com nós, hein? 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
7: Bom dia, meu amigo Adilson Batista. Quero pedir uma música de alemão do forró. Bora, Godó. Quero oferecer para meu sobrinho T. Camilo Barra da Jaqueira.
4: T. Camilo.
7: Para Edivaldão, para minha irmã Helena e para todos os ouvintes que tá escuta. Tá na Clube? Tá bom demais.
4: Tá bom demais, Joselino?
7: Tchau,
4: bom dia.
7: Obrigada.
4: Valeu, minha querida. Pediu, nós atendemos também, né? Quem é que tá aqui? Oi.
8: Bom dia, Adilson Batista. Bom dia.
4: Bom dia, Jailda.
8: Estamos aqui ligadinho. Mais um dia. Bom dia, tudo nós. Tá lá, Clube, tá bom demais.
4: Valeu, minha querida. Bom dia, Jailda. Deus te abençoe, guerreiro. Tá em Portugal ligadinho com a gente pelo aplicativo, né? A todos que ouvem a gente pelo aplicativo no Brasil e no mundo. Já atendemos o Jalzão. Ô, Jalzão, bom dia.
9: Meu amigo Adilson Batista, como é que tá olhando?
4: Adivinha.
9: A moda boi, a mala amarela.
4: Mala amarela.
9: Com você, todos os compadres, todos os comadres. Vila Vaquerada tá colada, agora estão em Garrucho. Todos meus amigos, todos ouvindo a tudo, quem gosta da moda. Cainá, Capivara, vem em bala. Tchau, obrigado.
4: Chumbo grosso, Capivara, chumbo grosso. Pediu, nós já atendemos meu amigo Jalzão também. Comadre Penha Prado, bom dia Sérgio, lá em BH, tá ligado com a gente. E mais um companheiro da madrugada, mais um que tá tacando a peça aí, dó aqui, ó. Oi.
1: Fala, Deus, bom dia.
4: Oi, bom dia. Deus,
1: toca pra nós aí. É, adeus, Mariana, o gaúcho de fronteira. É, feliz pro Lemão, pro Roninho, pro Jean, pro Lucas Stefanon, pro Marlúcio, pro São João, pro Gilberto.
4: Uma bruta.
1: Pra toda a vaquerada tá ligada aí. Tchau, obrigado.
4: Valeu, meu amigo Henrique. Tamo junto, meu parceiro. Colado e cocando de garrocho. Porque Gatitu, fora da manada, vira papá de onça, hein? 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Oi!
2: Olá, Diz Batista, hoje eu quero ouvir a música da Bruna da Viola, mandar pro Tizinho, o Doguinho, o Marco, mais o Verão, o Nilson, o Zé Fidel, o Zé Mioca, fala comigo, Zé Mioca.
4: Ah.
2: O João Coreia e Matena.
4: Coreia, Bruto, hein?
2: O Zé Teodoro Queixada e pra todo ouvinte, falou, tchau, obrigado.
4: Valeu, Bruto, tchau, obrigado. Tá ligado no programa também, agarrado com o Nego Cândido Garrucho, meu grande amigo Edmilson. Um abraço, é um parceiro. Bora de música, daqui a pouco eu trago mais zap zap, hein? 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
4: 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Abastece e roda a roleta. 4:45 na curva.

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2: Chama. Bruno Viola e o Fundo da Grota. 4h58 na Clube, tá bom demais.

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3: Oi, bom dia, bom dia, bom dia, bom dia! Tudo bem, pessoal? Tudo tranquilo, tudo normal aí? Aí eu atendi meu amigo Pajera. Alô, Pajera, bom dia! Oi, era vou que hoje a capivara mora de cano da garrucha, mas não cai na água, não, né? Tá frio, né? São 5:05 aqui na Clube 5:05, manhã de quarta-feira. Bom dia a todos os meus amigos feirantes aí na sintonia. A turma que tá preparando pra vazar a braquera pra apanhar café. Os apanhadores de café, bom dia. Oi, que daqui?
5: Bom dia, Dilson.
3: Dilson de Mar, bom dia.
5: Toca pra mim a música do Elias Wagner. Pra sempre eu e você. Toca essa música pra mim, tá bom?
3: Valeu, meu amigo. Abração pra você. Minha amiga Lucimar lá no Barro Preto, ligadinha no programa. Olha, já tem paredão formado, hein? Já tem paredão formado pra essa quarta-feira. Vamos conhecer já já os participantes aqui do nosso Big Brother musical de hoje. Bom dia, meu amigo Adilson Batista, que quem fala é o Preto Vaqueiro, né? Aqui do Palmital, queria ouvir Zezé de Camargo e Luciano, Flores em Vida. Oferecer para o meu amigo Carlito lá no Bagaço, para o meu amigo Rodrigo lá no Muniz. Para o meu amigo Josimar e para sua esposa lá no assentamento 16 de abril. Para o meu amigo Zé Minhoca, para o alemão do Clara. E para toda a Vaguerama que está atacando a pia sem dó, tchau, obrigado. Valeu, Preto. Bom dia para você, meu parceiro. Ligado no programa também, colado com nós aqui, com o Cândido Garrucha. Aqui quem é? Opa, fala, meu povo.
6: Bom dia, meu amigo Adilson Batista. Aqui é o Baianinho do assentamento Três Coração.
3: Ô, Baianinho, bom dia.
6: Para nós aí, Adilson Batista. Chuva de paixão com o Amado Batista. Quero oferecer meu amigo Quinca Cirilo, meu amigo Eduardinho, meu amigo Juarez Sagunha Poaia. Quero oferecer também meu amigo Zé Minhoca, falar comigo, Zé Minhoca. Quero oferecer também meu amigo...

0: sempre ser também meu amigo Zé Minhoca, falar comigo, Zé Minhoca, oferecer também meu amigo Alemão Noitá, oferecer meu filho José Igor, oferecer minhas filhas, Francis Mário Mezeli, oferecer para minha esposa Matilde Cirilo, e tu estiver ouvindo, Adilson Batista, cai na água, capivara que leva em chumbo grosso.
1: Chumbo grosso, capivara, chumbo grosso, dá cuidado com o jacaré, com o bicho de confiança, não, capivara. Oi!
2: Alô, Adilson, joga a capivara na água, Adilson.
1: Bora pra gerar.
2: Rapaz, capivara hoje não cai na água não, Adilson. Capivara hoje morre do clandestinado. Adilson, eu acho que você não rodou ela ontem não, né, Adilson? Roda ela hoje pra mim. Hoje está fazendo ano.
1: Hoje está.
2: Vou oferecer pro Quinca, pro Juarez, pro Cristiano, pro Fabinho, rapaz, que eu tô esquecendo do Fabinho.
1: Fabinho.
2: Oferecer pro GC Sabonete, pro Pedrão, pro Cebado Táxi, Tonho, pro Vital. O Zé Minhoca, fala comigo, Zé Minhoca. Alô, Adilson, roda pra nós aí. Sexta-feira nós se encontra aí, se Deus quiser.
1: Valeu, Pejeral, um abraço, meu amigo, bom dia. Tá coladinho também com nós aqui no nosso Bom Dia Clube, garrado com nós e com Cândida Russa. Oi!
3: Bom dia, Altair do Miracema, gostaria de ouvir com o Cachorro de Marinheiro, o Divórcio, eu não te dou. Eu creio que o nome da música é esse aí. Há muito tempo que tô querendo ouvir ela. E procurei, se tiver bem, não tem problema não. Vou oferecer pra você, Kings, Glauco, Garotinho, Luiz Antônio, Indauro, Adelaide, a Rosinha que trabalha com o Amado, o Danilo Rei do Gado, o Açougue Rei do Gado e a todos os ouvintes. Ok, bom dia, bom trabalho.
1: Valeu, Altair, um abraço, meu parceiro, tamo junto. Garrado! Tocando de garrucha, moçada. Já tem paredão formado pra essa quarta-feira fria, então vê quem tá. Vamos ver quem tá hoje marcando presença aqui no nosso Big Brother musical de hoje. Cadê? Quem tá no Dentro ou Fora, hein?
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1: Pra esquentar, porque tá fresquinho, vamos trazer hoje um pouquinho de forró na veia aqui no Dentro ou Fora, hein?

0: Big Brother Biscal de hoje está no...
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0: Alguém sai do jogo, a regra é clara. Os três não prossegue. 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

0: Doutor Robério. Valendo 5 litros de gasolina, hein? Gente, por favor, áudio abaixo de 30 segundos, viu? Senão o jumento empaca, mas empaca feio demais agora.
1: Ribeirão, pra casar com a Gabriela.
0: Os garganta, Robério, um deles vai ficar pelo caminho. Raça chinela.
2: Rastas. Chinela. Tem gente que se

0: Robério! Não adiusou os garganta de ouro. Os três não prosseguem. Ah, alguém vai ficar pelo caminho. O nosso Clube Zap é o 27995247575. 27995247575. 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Oi!
1: Alô, Adilson Batista, bom dia mais uma vez, Altair de Miracema, cartão vermelho pra Robério.
0: Coitado, hein?
1: Correr aí a gasolina aí do posto F1, na saída pra Mantena, ok? Bom dia, bom final de trabalho.
0: Valeu, um abraço, meu amigo Altair! Opa!
2: Ô, meu amigo Adilson Batista, bom dia, Rio Rio.
0: Rio Rio!
2: Vou te misturar. Manda uma música pra mim aí hoje. Com a Delay, Fique Amor. Quero agradecer para todos os meus amigos, para vocês, sua família, Rio Rio, todo mundo misturado.
0: Valeu, doutor Gazinho, um abraço, meu amigo. Bom dia, companheiro. É meu amigo que tá debaixo dela, tá atacando a peça sem dói. Oi.
3: Oi, Adilson, bom dia.
0: Bom dia.
3: Eu sou Rosa, que divina amor de Senado.
0: Tudo bem, Rosa?
3: Eu queria te pedir uma música do Leonardo, Eu Te Amo Demais. Tudo de bom pra você, Adilson.
0: Valeu, Rosa, um abraço, meu amigo. Bom dia, Rosa. Ótima quarta-feira pra você, tá bom, minha querida? Você e toda a sua família, todos os nossos amigos de Monte Sinai na sintonia. Opa!
4: Oi, bom dia, Edilson Batista, bom dia, meu patrão. Quem fala aqui é o Adelso aqui, de Vila Nova de Colares, aqui na Serra.
0: E Adelso, bom dia.
4: Bom dia pra todos os sinais, pra todos os ouvintes aí. São Gabriel, uma excelente quarta-feira pra todos os ouvintes aí.
0: Amém, garoto.
4: De ouvir a música com Alemão do Forró, Lingerie Vermelho, e oferecer para todos que estão ouvindo, para todos vocês na rádio, que tenha excelente quarta-feira e tudo de bom.
0: Valeu, Nelson, um abraço, obrigado pela sua participação, meu amigo. Ótima quarta-feira para você, a você que ouve no aplicativo, no Brasil, no mundo, assim como o Nelson, né? Muito obrigado pela companhia, pela audiência. Oi!
5: Bom dia, meu amigo. Eu disse, partiu.
0: Bora, Alemão!
5: Eu quero o Chico Rei pra mim. Tá com raiva de mim? Fez pra todos os meus amigos que me agarraram, principalmente pra você aí, ó. Partiu, né?

0: pergunta é: tchau, obrigado pra quem, gente? Chumbo na asa de quem? Cartão vermelho pra quem?
1: Você.
0: Vamos soltar aqui pro beco nesta manhã de quarta-feira. Raça chinela.

0: alemão?
1: Qualquer chegou aí pra cagar pra mim. Tá com raiva de mim? Fez pra todos os amigos que me agarraram, principalmente pra você aí, ó. Partiu na ajuda.
0: O Seba tá ligado, alô Seba, o Seba do táxi, o Barbosa, bem bom dia a todos os taxistas aí.
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0: Batista.
1: Chuva de paixão.
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1: E o Bom Dia Clube volta já, muito mais música. Vou descer, tá ligado, né? Airacema, Ourives, bom dia.
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0: dia.
1: Eu atendo o doutor Caizinho. Olha, mano, forró. Fica, amor. 5h34 na Cuba, tá na Cuba, tá bom demais.

0: começa com Modão e Viola.
1: Bom dia!
0: Bom dia!
2: Oi, bom dia, bom dia, bom dia! 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
2: Agora! Alguém vai sair do jogo. Agora, hein? Valendo um fardo de cerveja. Não, a cerveja no batidão, né? Pode mandar áudio, dá nada também não. Pode mandar áudio.
3: Rastas.
2: Pode pedir pra concorrer o fardo de cerveja de uma vez, não tem problema.
3: Chinela.
2: Mas vai sair 5 litros de gasolina no final do Bom Dia Clube do Posto F1 na saída pra Mantena.
4: Sona, mas se lembra.
2: Roleta premiada no Posto F1. Oi.
5: Bom dia, Tios Batista. Chumbo na área, no Roberto. Quero concorrer o 5 litros de gasolina, tá? Bom dia.
2: Bom dia. Valeu, Vanildo. Um abraço a você, minha amiga, tá concorrendo, boa sorte, tá bom?
6: Eu já fui de você.
2: A Ivanilde do bairro Colina deu chumbo na asa de quem mesmo? Roberto, né?
5: Dias Batista, chumbo na área, nosso Roberto.
2: Robério, coitado. O Roberto tem 2 votos, hein? Dois pro Robério. Raça chinela, por enquanto não tem nada. Eu quero ver. Ah, eu quero ver. Quem tá aqui, opa?
7: Fala comigo, Adilson Batista. E o Inhame, como é que tá? Tá desmanchando?
2: E chudinho, Rony.
7: Porque aqui o trem tá derretendo.
2: Ô, coisa boa. Fala comigo.
7: Você tá bom ou não?
2: Bom também.
7: Você manda uma música boa pra nós aí. Fabrício, seus teclados. Qualquer uma do Fabrício aí.
2: Valeu, Rony.
7: Eu pra todos os vaquerama, pra curtir pro espalhador de café, pros caminhoneiros, pra todos os ouvintes. Beleza?
2: Beleza! Ah,
7: obrigado.
2: Tchau, obrigado, Rony!
7: Fala comigo, Adilson Batista, só botou elite aí, viu? Mas hoje não tem boca, não.
2: Ah.
7: Raça chinelo, vai arrastar o chinelo pro beco afora.
2: Ô, derrota,
7: hein? Vai pegar
2: DC. Valeu, Rony, um abraço. Ele deu chumbo na asa de raça chinelo, hein? A chinelo deu um voto, Roberto tem 2, os garganta por enquanto não tem nada, hein? Dentro ou fora! Alguém vai sair do jogo, hein? Bom dia, Deus Batista. Quero ver uma música aí com o Amado Batista, mãe. Tá na clube, tá bom demais. É o Vanderlei. Valeu, Vanderlei.
8: Bom dia, Deus Batista. Meu voto é pro Garganta de Ouro.
2: Garganta de Ouro tem um voto, hein? Os Garganta de Ouro, Raça Chinela tem um. O Roberto tem 2.
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2: Dentro, fora! Você vota pra eliminar, pra tirar do jogo. Os 3 não prosseguem. Opa!
10: Eu chumbo na asa do Roberto. Eu quero concorrer o 5 litros de gasolina do posto F1 na saída pra manter. Tchau, obrigado.
2: Valeu, meu amigo Luiz Antônio. Bom dia, Luiz Antônio. Um abraço pra você, meu parceiro.
9: Minha plantação.
2: Colado que não é com a Cândida Garrucha aqui. Oh. Oi!
11: Bom dia, Adilson.
2: Bom dia, Adelaide.
11: Olha, eu quero ver uma música boa. Gino e Gino.
2: Olha lá, ó.
11: Churrasco de paixão. Pra todos os ouvintes que
2: entra
11: na clube, né,
2: Tilson? Tá bom demais, Adelaide. Ela volta.
11: Chumbo na asa e Romero. Vai cair fora, Romero.
2: Chumbo. Chumbo grosso na asa de Robério, Adelaide deu. Que aliás já tá na Berlinda, tem 4 votos pro Robério. Os garganta tem 1. Rasta Chinela também tem um, é um.
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2: 5:42 na Clube. 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Oi.
1: Bom dia, Adilson Batista. Adilson, manda uma música pra nós aí, a Bruna da Viola.
2: Bruna Viola.
1: Fundo da Grota. Não me ofereço para todos os ouvintes da Clube, pra você, Adilson. Tô na Clube, tá bom demais.
2: Vai pouco, hein, Marta?
1: Então, eu amo, Adilson.
2: É chutinho.
1: Adilson Batista.
2: Valeu, Marta, um abraço, minha amiga.
1: Tá bom demais.
2: Tá bom demais. Cadê ela? Ela volta aqui? Ela volta.
3: Não estou afim de você.
2: Fala, Marta.
1: Adilson Batista, chumbo na asa aí dos Romérios, destacado, chumbo na asa dele.
2: Coitado, caiu fora mesmo, ó.
3: Esse papo de
2: coitado, Roberto, tá fora do jogo, hein? Eliminado o Romério, coitado. Nem esquentou o banco, hein? Tá fora do jogo, Romério.
3: Nem vem que não tem.
2: Nem vem.
3: Nem vem.
2: Opa!
1: Bom dia, Adilson.
2: Bom dia.
1: Eu sou Pedro, eu sou ele aí, Márcia Gomes Pereira.
2: E Márcia?
1: Manda um alô pra nós aí, viu? Quero ver essa gasolina aí, que eu tô já. Tá na rata.
2: Valeu, Márcia. Tá lá com o Buga, boa sorte, hein? Opa!
6: Bom dia, meu amigo Adilson Batista. Que é o João Manuel do Corpo Comprido.
2: Oi, João Manuel, tá bom?
6: 5 litros de gasolina do posto F1, saído pra Mantena. Obrigado.
2: Roleta premiada no posto F1, pessoal. Posto F1, abastece e roda a roleta. 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Classificado pro canto dança no batidão sertanejo estão. Os... Rasta Chinela. Vão se encontrar no canto dança no bandidão, hein? E vai arrancar lasca, bichão. Ah, vai.
12: Bom dia, Adilson. Adilson, toca pra mim hoje de Paulo e Paulinho. Ah. Paulo e Paulinho. Um outro alguém. E ofereço pro Quinca, pro Cavaco, pro Zé Minhoca, pro Cuica, pra Rosso, Marcelo, pra Matheus, e Delcene da Família, Luiz Antônio Lindalo, Luiz Carlos, Genil Tervanete, Tiririco da Lua, o seu Madruga ruim aqui no bagaço.
2: Seu Madruga!
12: Lá no Palmitário, pra todos os animais na escuta do programa. Tchau, obrigado.
2: Valeu, tchau, obrigado, meu amigo Carlita, daquela peça, sem dói. Opa!
13: Bom dia, amiga Adilson Batista. Eu não quero ser do Irã, peço falando com melhor essa rico, duas camisas. Feliz pra todos que estiver ouvindo essa madrugada. Tchau, obrigado.
2: Tamo valeu, bom. João. Um abraço, João Nicolau da Cabeceira da Liranha. Lá é da Barra na Cabeceira. Deve ir lá pra lá, tá todo mundo ligado, hein? Abração pro Russo na Barra da Liranha. Bom dia, Russo. Oi.
14: Eu só disse aqui, eu divido o Rodrigo com as pedras.
2: Fala, Bruto.
14: Minha esposa José, meu filho Brian, com minha filha da Vitória. Toda minha família. O Ed Tavares, o Rio, o Nilson Tapalhão, o Iraci, Zé Miguel, o Leandro. Barito, cabideiro amigo. Quer participar do sorteio? Tchau, obrigado.
2: Valeu, um abraço pra você, Edmilson. Tá na cumbuca, boa sorte, hein? Bom dia, Edmilson Batista. Meu voto vai pro Robério. Quem tá na clube tá bom demais. Partiu. Valeu, meu amigo Júlio César. Abração pro seu parceiro. 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Oi.
15: Bom dia, Deus. No pé do ex.
2: Firme!
15: Manda o Romero embora aí.
2: Foi mesmo,
15: hein?
2: Coitado!
15: Quer dedicar o programa que tem hoje, o Noninho, meu filho, e o Lando Marciano do Boteco lá. Valeu! Tchau, obrigado.
2: Valeu, valeu, Zé Luiz, um abraço, hein? Hoje é aniversário do JP também, meu filho, hein? JP que dá culpa, tá todo candidato hoje também, Deus abençoe meu filho. Muita saúde. Pai do céu, continue te abençoando. Pedindo bom, boa cabeça. Deus abençoe meu filho, aniversário da minha irmã também, a Sirlene. Deus abençoe, maninha. Deus abençoe meu filho, saúde pra vocês. Muitos anos de vida, muita sabedoria, muita paz, muita luz e livramento sempre da parte do Senhor Jesus. A todos os aniversariantes do dia.
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2: Nossa Nossa, gente, é muito zap, zap. É muito, não dá conta não, dá conta não. Opa!
13: Cartão vermelho pro Roberto, seu tetado.
2: Coitado! Valeu!

0: conta não, dá conta não. Opa!
1: Cartão vermelho pro Roberto, seu tetado.
0: Coitado! Valeu, Vessi, um abraço aí, meu parceiro, grande amigo Vessi. Opa!
2: Bom dia, Diz Batista. É o Zé Pedro da Vila Vicente.
0: Ô, Zé Pedro, tá bom?
2: Subo na asa do Roberto.
0: Coitado!
2: Concorreu 5 litros de gasolina também do posto aqui.
0: Valeu, Zé Preto, um abraço aí, meu amigo. Alô, bom dia, Zé Preto. Tá na cumbuca, boa sorte, Zé Preto. É nóis, hein, Zé Preto? Oi.
3: Bom dia, Gilson Batista, bom dia.
0: Bom dia.
3: Boa pra nós aí. Feliz pra todos vocês e da rádio. Feliz pro meu marido, José Orides Moreira. Bom dia pra todos e todos vocês da rádio.
0: Valeu, minha amiga Iracema, bom dia pra você, meu amigo Orides, hein? Abração, muito obrigado pela companhia, pelo dia, Zé Orides. Oi.
4: Bom dia, Gilson Batista. Fala,
0: Tafarel.
4: Ela viu agora, eu falei assim, oi, pra minha filha aí, o Angélica, o Ramon.
0: Angélica.
4: Pelo Pâncreas. Eu gostei. E eu tenho uma boa quarta-feira nesse quadro de Deus.
0: Amém, aí, Tafarel, bom dia. Tafarel tá sumido, some não, Tafarel. Tafarel. 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Oi.
5: Bom dia, Gil Batista. Pediu uma música de Gini Gêmeo. Estou voltando. Falei pra Marinha. E pra todos, me ligar ali na Rada Clube. O Deirinho. Todos, me ligar na Rada Clube. Colega Cândido Gaúcho.
0: Valeu.
5: Ligão, o JC. Tá chegando aqui também.
0: JC tá chegando na área, né? Tô ligado, tô ligado. Bora de música, gente. Bora de música. Eu trazer mais zap, zap. Depois eu trago mais zap, zap aqui. Não dá conta, não. Dá conta, não. Deixa eu ver aqui. Oi!
6: Matheus, eu acho que você deveria tocar os três aí pra dar um forró gostoso pra fazer uma
0: ai, ai.
6: Mas já que tem que ser só tirar um, vou tirar os Gargantas de Ouro e depois toca essa do Robério.
0: Valeu, Rose. Tem um áudio interior aqui, né? Oi!
6: Bom dia, Matheus. Meu amigo Adilson Batista. Como é que tá o Inhame?
0: Chutinho.
6: Tá aí, hein?
0: É, daquele jeito, hein?
6: O presente tá chegando devagarzinho e vai ficando.

0: Zé Minhoca, fala comigo, Zé Minhoca. Garotinha, Adelaide, do Sandy Glaucio, Luciano Martins, Lúcia, pra você, pro Matheus e pro Mozão. Tá na conta boa demais.
1: Valeu, Rose. Tá chegando quem pediu, foi o Alemão do Claro, né? O Alemão do Claro pediu, vamos atender. Tá chegando o Chico Rei pra lá. A música Tá Com Raiva de Mim.
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1: Alô, minha amiga Girlene, bom dia. Bom dia, Solange. Valdair da Feira, bom dia, Valdair. Comadre Penha Prado, Elias Farias, sou de Omar Farias. Bom dia, Gessônia. Bom dia, Divaldão, bom dia, Helena. Ô, oh, minha amiga Lindaura, tá ligada? Alô, minha amiga Ângela, bom dia.

toca a seguir. A seguir, eu atendo a minha grande amiga que me disse assim. Ah, foi a Rosa, lá de Monte Sinai. Oh, Rosa, te atendo a seguir, tá bom, minha querida? Olha, em nome do açougue Rei do Gado, eu volto já. 5h53, bom dia.

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3: Agora na Clube é o momento do caminhoneiro, hein? Alôzão pros meus amigos caminhoneiros, boa viagem, vai com Deus. E Deus guarde e proteja todos, só pega no trecho, hein? Minha amiga Erenilda, meu amigo Juraci, bom dia pra vocês. Alô, Josmar, também tá ligado aqui, né? Meu amigo Ronildo, alô, Ronildo. Alô, mais a mais. Bom dia.

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2: Oi, bom dia, bom dia, bom dia. 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

0: 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Agora na Clube eu trago pra você.
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0: Vamos às cotações agrícolas agora na Clube. Vamos começar aqui pelo Café Conilon. Lembrando que a nossa fonte é Coabriel, aqui do Espírito Santo. É fechamento de ontem, terça-feira, dia 2, hein? Olha, o café Conilon tipo 7,8, com até 13% de umidade, 5% de broca, está sendo comercializado a R$887 a saca. Conilon tipo 7 a R$900 a saca. Conilon tipo 8 a R$890 a saca. Vamos agora ao café arábica. Olha o café arábica, saca de 60 quilos. Está sendo comercializado a R$1.521,66 a saca. O café robusta, R$942,13 a saca. Cotação do cacau. Olha o cacau, a saca de 60 quilos está sendo comercializado a R$960. Vamos à cotação da pimenta do reino. Olha, a pimenta do reino está sendo comercializada a R$25 o quilo. Cotação do boi. Vamos começar aqui pelo boi gordo castrado, preço médio aqui no Espírito Santo. É de R$306,05 arroba. Boi gordo inteiro, o preço médio de R$313,29 arroba. Vaca gorda, R$310,44 arroba. Vamos agora às vagas de emprego no comércio local e no Cine de Barra de São Francisco.
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0: Vamos começar aqui pelas vagas do comércio local. É, em Barra de São Francisco, quem tá contratando, se é contratando, é o Varandão, hein? O Varandão contrata aí, ó. É churrasqueiro, garçonete e ajudante de cozinha. Interessados poderão deixar currículo no balcão do restaurante ou enviar no WhatsApp 27 999 78 44 91. Quem segue contratando em Barra de São Francisco também, as Drogaria Reis, hein? Drogaria Reis contrata operadora de caixa. Interessadas poderão deixar currículos em qualquer balcão das Drogaria Reis. São quatro as farmácias do Grupo Reis em Barra de São Francisco, hein? Olha, quem segue contratando em Barra de São Francisco também aqui é o Alves Shop da Construção, hein? O Alves Shop da Construção contrata para vários

0: setores da loja, especialmente contrato de ajudante, salário da categoria, todos os direitos garantidos, direito ainda a hora extra, pessoal. A Casa do Cloro Supermercado também segue contratando, hein? Para vários setores da loja, com ou sem experiência. Segue contratando em Barra de São Francisco, Supermercado dos Tênis, e contrata operador ou operadora de caixa. Interessados poderão deixar currículo no balcão da loja ou enviar no WhatsApp 27999472713. E também segue contratando em Barra de São Francisco, é a Ciclolá, hein? Olha, a Ciclolá contrata montador de bicicleta. Oportunidade de emprego também em Barra de São Francisco, na loja Patrícia Marques. Contrata vendedora com experiência em maquiagens. Interessadas poderão deixar currículo na loja ali em frente à rodoviária ou enviar no WhatsApp 27996209881. Vamos agora às vagas de emprego no Cine de Barra de São Francisco. Agora na Clube são 6:13 no nosso Bom Dia Clube.
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0: Vagas de emprego no Cine de Barra de São Francisco, agora no Cine, vagas e para ajudante de açougue. Não exige experiência, hein? Artifício de manutenção, não exige experiência. Auxiliar de cozinha, não exige experiência. Auxiliar de limpeza, não exige experiência. Auxiliar de serviço de alimentação, não exige experiência. Camareira de hotel, não exige experiência. Churrasqueiro, com experiência. Coletor de resinas, não exige experiência. Estoquista, não exige experiência. Farmacêutico, com experiência. Ajudante de pátio, não exige experiência. Garçom, não exige experiência. Marteleteiro, não exige experiência. Motofrentista, não exige experiência. CNH, A. Operador de caixa, não exige experiência. Operador de máquina de fio, com experiência. Operador de ponte rolante, com experiência. Operador de prensa, com experiência. Pizzaiolo, não exige experiência. Polidor de granito, com experiência. Repositor de mercadorias, não exige experiência. Retocador convencional, com experiência. Agente de vendas de serviço, não exige experiência. Essas são as vagas de emprego no Cine de Barra de São Francisco. Mais informações, procure o Cine. Lembrando que as vagas poderão sofrer alterações sem aviso prévio. Vamos trazer agora para você o resultado de loteria, hein? Atenção, você que fez sua fezinha ontem, terça-feira, tivemos aí o sorteio da Mega Sena. O concurso 3014. Os números sorteados na Mega Sena foram 27, 30, 35, 40, 44 e 58. A Mega Sena acumulou, hein? Tivemos ontem, terça-feira, o sorteio da Quina. O concurso 7041. E os números sorteados da Quina foram 25, 28, 49, 56 e 75. A Quina também acumulou. Tivemos ontem, terça-feira, o sorteio da Loto Fácil, o concurso 3701. E as dezenas sorteadas foram 1, 2, 4, 7, 8, 9, 10, 12, 13, 14, 17, 22, 23, 24 e 25. A Loto Fácil também acumulou. Ou seja, acumulou tudo, hein? Ninguém ficou rico. Bora, bora trabalhar, meu povo. Bora trabalhar, meu povo.
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0: dia, minha amiga Rosinete Januti. Bom dia, Belga. Bom dia, Dona Maria do Miracema. Dona Maria Alves, bom dia. Mas quem passou pelo meu amigo Genilson do Córrego Alto São Francisco. Bom dia, Genilson. Um abraço, meu parceiro. Do Alto São Francisco, ligado com a gente, hein? Bom dia, trabalhador, bom dia, trabalhadora, bom dia, compadre, bom dia, comadre, bom dia, meus guerreiros, bom dia, minhas guerreiras, bom dia, bom dia, bom dia! Bom dia com alegria, bom dia com gratidão, bom dia com fé, bom dia com coragem. Aí, já tomou o cafezinho? 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Pode aumentar o volume, pode aumentar o volume. Dê um sorriso pra gente e fala assim: ô, trem gostoso! Tá chegando o Fabrício, eu atendo o Rony. Cai na água, capivara, que leva em bala e chumbo grosso.
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0: Chama! Hoje é aniversário do JP, hein? JP que da Clube, meu filho, tá trocando de idade hoje. Aniversário da minha mana Sirlene. Deus abençoe vocês.
4: Pode
0: todos aniversariantes do dia. Parabéns.

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2: Bom dia, bom dia. 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

0: Ótima manhã para você de quarta-feira, 3 de junho de 2026, no Grupo Faustino de Comunicação, Rede Clube, 93.7 FM, Minas Gerais, 103.9 FM, Espírito Santo, Rede Barra Gospel, 105.9 FM, Minas Gerais, e 106.9 FM, Espírito Santo, e Rádio 13 de junho, 99.7 FM, Minas Gerais. Uma ótima manhã para você em todo o Norte, Noroeste, Capixaba, Leste Mineiro, e a você acompanhando o Jornal da Manhã de qualquer lugar do Brasil e do mundo, através dos sites e aplicativos de nossas emissoras.
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0: Mais de 10 quilos de drogas são apreendidos pela Polícia Militar em Barra de São Francisco. Descarte irregular de lixo é flagrado em imóvel no centro de Barra de São Francisco.
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0: Uma ótima manhã para você de quarta-feira, véspera de feriado de Corpus Christi. Ótima manhã para você aqui no Grupo Faustino de Comunicação. Neste momento, a temperatura é de 17 graus, é a mínima prevista para hoje. A máxima será de 27 graus. De acordo com o site Clima Tempo, para hoje há 30% de probabilidade de chuvas em nossa região. Umidade relativa do ar é de 89%, ventos a 12 km por hora.
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0: Uma ótima manhã para você de quarta-feira, 3 de junho de 2026, véspera de feriado nacional, Jornal da Manhã. Na minha apresentação, jornalista Matheus Rocha. A Polícia Militar realizou uma grande apreensão de drogas na manhã de ontem, terça-feira, no bairro Colina, em Barra de São Francisco. A nossa equipe de reportagem, o nosso repórter Rodrigo Alves, esteve presente, conversou também com os militares. De acordo com o tenente do 11º Batalhão, durante patrulhamento a pé em becos, vielas e áreas de barrancos abandonados, os militares localizaram mais de 10 quilos de entorpecentes escondidos em meio a bananeiras. Entre os materiais apreendidos estavam poções de maconha, cocaína e crack. A ação foi realizada pelo sargento Roriz e pelo soldado Almeida, que atuava em patrulhamento preventivo na região. Segundo a Polícia Militar, o trabalho faz parte das ações permanentes de combate ao tráfico de drogas e à criminalidade no município.
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0: Uma ótima manhã para você de quarta-feira, 3 de junho de 2026, no Grupo Faustino de Comunicação, Rede Clube, Rede Barra Gospel e Rádio 13 de junho. Jornal da Manhã, né? Minha apresentação, jornalista Matheus Rocha. Ótima manhã para você na sua casa, se preparando para mais um dia, para você que vai trabalhar daqui a pouco ou já está trabalhando.

0: abençoado por Deus. A você no seu carro, no ônibus ou caminhão, obrigado pela carona. A você de todos os bairros, córregos, distritos, vilarejos, condomínios, fazendas, zona rural, você no campo, na roça, na panha de café, quarta-feira é dia de feira. Um abraço aos meus amigos e amigas feirantes, a você das cidades vizinhas e de qualquer lugar do Brasil e do mundo, através dos sites e aplicativos de nossas emissoras. Todas as nossas notícias estão disponíveis no @clubefm103. Nosso Instagram é o maior portal de notícias e entretenimento de toda a região. Passando aqui pelo nosso Instagram com mais notícias, notícias rápidas.
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0: Cine da Clube, vagas de emprego, mercado de trabalho aquecido, e a Clube divulga novas oportunidades de emprego em Barra de São Francisco, Mantena e em toda a região. São vagas em diferentes áreas para quem busca uma colocação no mercado de trabalho ou uma nova oportunidade de emprego. São vários empregos, várias vagas, e vocês podem conferir neste momento no nosso Instagram, e também pode ligar ou mandar mensagem para o Cine de Barra de São Francisco. Para mais informações é o 27992044714. 992044714.
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0: Mais aqui do nosso Instagram, @clubefm103, um caminhão carregado com café tombou na localidade de Iriritimirim, zona rural de Rio Bananal. Segundo informações apuradas no local, o veículo transportava uma carga de café quando ocorreu o acidente. As causas do tombamento ainda não foram divulgadas pelas autoridades. Apesar do susto, ninguém ficou ferido. A ocorrência resultou apenas em danos materiais ao caminhão e à carga transportada.
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0: Mais aqui do nosso Instagram, uma cachorrinha foi socorrida por funcionários da elétrica Pancini após ser atropelada na Avenida Castelo Branco, no bairro Vila Landinha, em Barra de São Francisco. Segundo os funcionários, o animal recebeu atendimento imediato e encaminhado ao médico veterinário para avaliação e cuidados necessários. Até o momento, não há informações sobre quem seria o proprietário ou tutor da cachorrinha. A atitude dos trabalhadores chamou atenção pela rapidez no socorro e pela preocupação com o bem-estar do animal.
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0: Mais aqui do nosso Instagram, reportagem do nosso repórter Rodrigo Alves. A avenida movimentada de Mantena, a avenida Frei Gaspar, concentra grande movimento e exige atenção redobrada em Mantena. A avenida Frei Gaspar, no bairro Vila Nova, é uma das vias com maior fluxo de veículos da cidade e exige atenção constante de motoristas, motociclistas, ciclistas e pedestres. O movimento é intenso, principalmente nos horários de entrada e saída de trabalhadores e estudantes, devido à presença de escolas, indústrias e ao acesso para a rodovia em direção a Governador Valadares, em Minas Gerais. O grande volume de trânsito aumenta os riscos de acidente ao longo da via. Apesar da sinalização existente, incluindo placas de proibição de estacionamento em determinados trechos, alguns condutores ainda desrespeitam as regras, o que pode comprometer a segurança e a fluidez no trânsito. E pra gente fechar as notícias rápidas aqui do nosso Instagram, @clubefm103, giro de notícias com os nossos repórteres Pedro Nascimento, Alice Ottoni, Leonardo Moraes e Rodrigo Alves.
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2: A Receita Federal informou nessa terça-feira que cerca de 2.200.000 declarações do Imposto de Renda de 2026 ficaram retidas na malha fina. O número representa 5% dos mais de 44 milhões de documentos que foram entregues dentro do prazo. Segundo o Fisco, grande parte das pendências foi causada por erros de informações enviadas por empresas após o fim da declaração anual de retenção na fonte, a DIR. SURF. Quem caiu na malha fina deve acessar o portal ECAC e verificar a divergência. Caso seja necessário, enviar uma declaração retificadora. A Receita estima que cerca de 80% dos casos sejam resolvidos até o final deste ano. De Brasília, Pedro Nascimento.
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3: Os Estados Unidos concluíram na última segunda-feira, dia 1º de junho, uma investigação aberta em 15 de julho de 2025 por determinação do presidente Donald Trump, que acusa o governo brasileiro de adotar práticas que, entre aspas, oneram ou restringem o comércio com os norte-americanos. Entre elas estão o PIX, o desmatamento ilegal, a pirataria e falhas na aplicação de leis anticorrupção. Com o resultado da investigação, o Escritório de Comércio dos Estados Unidos propôs a aplicação de tarifa de 25% sobre mercadorias brasileiras, mas sem deixar de lado a estratégia. O órgão inclui uma lista de exceções para produtos considerados táticos pelo país, como carnes, frutas, minerais, café, cereais, sementes e entre outros. A nova taxa ainda não está em vigor. A proposta será submetida à consulta do setor privado antes da finalização do relatório definitivo, que deve ser publicado em até 15 de julho de 2026. Para a rede Itasati, Alice Ottoni.
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4: A indústria ferroviária projeta movimentar 9 bilhões de reais em 2026. O valor representa um crescimento de 30% na comparação com o ano passado. O avanço é impulsionado pelo transporte sobre trilhos e pela renovação de concessões. E Minas Gerais se destaca no cenário nacional. O estado responde por 25% do faturamento total do setor. O território mineiro também concentra 20% das empresas da cadeia produtiva que atende os fabricantes no país. Os dados são da Associação Brasileira da Indústria Ferroviária, a ABIFER. O presidente da ABIFER, Vicente Abate, avalia que o resultado reflete o crescimento dos fornecedores e a expansão das operações de carga e passageiros no país. O otimismo também se apoia na renovação antecipada de concessões, como a da Ferrovia Centro-Atlântica, operada pela VLI. Para os próximos anos, a estimativa é de crescimento consistente. O setor ainda estuda implantar ferrovias de curta extensão, as chamadas short lines. A ideia é ocupar cada vez mais os trechos ociosos da malha nacional. A matéria completa sobre o mercado você acompanha em diariodocomércio.com.br. Para Itatiaia, Leonardo Moraes.
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5: Excelente quarta-feira. Operação prende militares e suspeitos de homicídio e pistolagem no Espírito Santo. A Polícia Civil deflagrou nesta terça-feira, dia 2, a Operação Lucas 3, versículo 14, contra o grupo de investigado por homicídios, pistolagem e fraude processual. A ação resultou em 5 prisões, sendo 2 de militares. Durante a manhã, as equipes cumpriram 10 mandados de prisão e 12 mandados de busca e apreensão. As ordens judiciais foram executadas em Ibatiba, Iuna e Castelo, no Espírito Santo, além de Mutum, em Minas Gerais. A operação foi realizada pela Superintendência Regional Serrana da Polícia Civil do Espírito Santo, em ação integrada com a Corregedoria da Polícia Militar do Espírito Santo e o Grupo de Atuação Especial de Combate ao Crime Organizado, GAECO, do Ministério Público do Espírito Santo. As investigações apuram a prática de homicídio qualificado, organização criminosa, pistolagem, fraude processual, falsidade ideológica, ocultação e destruição de provas. A operação contou com apoio da Coordenadoria de Operações e Recursos Especiais, CORE, e do Núcleo de Operações e Transporte Aéreo, NOTAER. No total, 56 agentes da Polícia Civil do Espírito Santo e da Polícia Militar do Espírito Santo participaram da ação. O nome Lucas 3, versículo 14, faz referência à passagem bíblica que diz: "Ele disse: a ninguém maltrateis. Não deis denúncia falsa, e contentai-vos com o vosso soldo. Com informações do Espírito Santo, Rodrigo Alves para o Grupo Faustino de Comunicação.
0: Muito obrigado aos nossos repórteres Rodrigo Alves, Leonardo Moraes, Alice Ottoni e Pedro Nascimento. 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
0: Uma ótima manhã para você, de quarta-feira, 3 de junho de 2026, Jornal da Manhã, na minha apresentação, jornalista Matheus

Uma ótima manhã para você, de quarta-feira, 3 de junho de 2026, Jornal da Manhã, na minha apresentação, jornalista Matheus Rocha. Mais uma reportagem do Grupo Faustino de Comunicação, do repórter Rodrigo Alves, ele que esteve ontem, na manhã de ontem, terça-feira, e juntamente com a nossa equipe de reportagem, estiveram em uma edificação localizada na rua Eliseu Divino, esquina com a Avenida Jones dos Santos Neves, no centro de Barra de São Francisco, após receber denúncias de descarte irregular de lixo no local. Durante a visita, foram encontrados resíduos domésticos e outros materiais descartados de forma inadequada dentro da estrutura. Além de causar poluição visual, o descarte irregular de lixo representa risco à saúde pública, pois pode atrair insetos, roedores e outros vetores de doenças. Segundo informações apuradas, câmeras de segurança da região poderão auxiliar na identificação dos responsáveis. Os envolvidos poderão ser intimados a responder pelo ato, que é considerado crime ambiental. No Brasil, o descarte irregular de resíduos pode ser enquadrado na Lei de Crimes Ambientais, Lei número 9605/1998. Essas foram as nossas informações para esta manhã de quarta-feira, e todas elas estão disponíveis no arroba Clube FM 103, nosso Instagram, é o maior portal de notícias e entretenimento de toda a região. Jornal da Manhã volta para você amanhã no feriado, mas estaremos aqui com mais informações para o Grupo Faustino de Comunicação, Rede Clube, Rede Barra Gospel e Rádio 13 de junho. Eu volto daqui a pouco ao vivo, a partir das 8 horas da manhã, apresentando o Alô Clube, de 8 às 10 e de 10 ao meio-dia, o Clube do Fã na Rede Clube 103.9 FM e 93.7 FM. Estarei hoje também apresentando, a partir das 13 horas, 1 hora da tarde, na Rádio 13 de junho. Te espero lá também de 1 às 4 horas da tarde com o Show da 13. Desejo a todos uma ótima quarta-feira abençoada por Deus. Um forte abraço a todos e até lá.

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2: Oi.

0: Bom dia! Bom dia, bom dia, bom dia, gente, amiga, bom dia, compadre, bom dia, compadre, bom dia, meus guerreiros, bom dia, minhas guerreiras, bom dia, trabalhador, bom dia, trabalhadora, bom dia, meu povo lindo e abençoado, bom dia pra todo mundo ligado aqui na clube, hein? Bom saber que o seu radinho tá ligado aqui no nosso programa. Toda a região sintonizada com a gente, hein? Pode aumentar o volume, tá chegando aí os participantes do nosso Big Brother musical de hoje, Rasta Chinela, os Garganta de Ouro e o Robério. 6:51, aumentei.
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0: Mário, aqui no nosso Bom Dia Clube. Volta, amor. Volta, amor. Tá todo mundo ligado, hein? Agora na Clube são 7:01 aqui no nosso programa, 7:01, quarta-feira. Bom dia a todos os meus amigos feirantes ligados comigo.
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0: Bom dia, bom dia, bom dia. 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Oi!
3: E Adilson, bom dia para você, tudo bem? Aí deu Sânia.
0: E deu Sânia?
3: Então, Adilson, hoje é aniversário do João Pedro, né? Nosso menino de ouro tá de aniversário hoje. Quero desejar para ele muita saúde, muita sorte, muito sucesso na vida dele e que ele continue sendo essa pessoa de um grande caráter, de uma grande responsabilidade, que papai do céu vem abençoando a vida dele, não só hoje, mas todos os dias da vida dele. E se você não tiver passado, passa aquela música do Leonardo: você está fazendo aniversário e todos querem muito te abraçar. Todos eu não sei, mas eu queria muito tá dando um abraço bem apertado no João Pedro hoje e dizer para ele o quanto que ele é importante para nós. Tá bom? Feliz aniversário para ele, que papai do céu continue abençoando a vida dele sempre.
0: Valeu, Deusana, obrigado, simpática. Até eu fiquei emocionado aqui. Um abraço, lindona, obrigado, viu? Deus abençoe o JP, meu filho. Muita saúde, muitos anos de vida pra ele, muita sabedoria. Aniversário também da minha mana, Sirlene. Parabéns, mana. Deus te abençoe, lindona. Tudo de bom pra você sempre, tá bom, minha querida? Oi! Aqui quem é? Quem é? Opa!
4: Ei, compadre Adilson, bom dia.
0: Ei, comadre.
4: Tudo bem?
0: Tudo bem, comadre?
4: Hoje é aniversário do João Pedro, meu desejo. Feliz aniversário pra ele. Deus abençoe a vida dele sempre. Com muitos anos de vida, saúde, paz, sabedoria, sucesso, tudo de bom pra ele. Tá na clube, tá
0: bom. Tá bom demais, hein, comadre? Obrigado, simpática. A minha comadre Vanilda, do Corre da Pena, também parabenizando o JP. Obrigado, comadre, em nome do JP. Deus te abençoe também, lindona. E o Bom Dia Clube volta já já com muito mais música. Guarda aí, tá na Clube, tá bom demais. 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
1: Bom demais, né, clube? Bom dia, bom dia, bom dia. 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
1: 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Pra todos os aniversariantes do dia. Pra minha mana, Sirlene, atendendo a Idiosana, também pro JP. Parabéns.

0: tô aqui na clube. Hoje também é aniversário do meu amigo Branco, rapaz, o Branco Blunk. Alô, Branco, parabéns, meu amigo.
1: Tá na clube.
0: Bom demais da clube, hein?
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0: Meu amigo Branco, parabéns, meu amigo, Deus te abençoe, Branco, muita saúde pra você, muitos anos de vida pra você, guerreiro. O Branco, apaixonado por cavalgada. O Branco hoje tá trocando de idade também hoje, né? Encontrei a dona Divani na rua essa semana, disse, ó, aniversário do Branco, dedica a programação pra ele, manda um abraço pra ele, diz o Branco que eu amo muito ele, que a família ama muito ele, que ele é muito importante pra toda a família e é muito importante também pra todos os seus amigos, né? Parabéns, meu amigo Branco, Branco Blunk, trocando de idade hoje, parabéns, parabéns, parabéns.

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1: Bom dia. Bom dia, bom dia, bom dia, bom dia, bom dia pra todo mundo aí que tá ligadinho no programa. Bom dia, trabalhador, bom dia, trabalhadora. 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

0: 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A Helena tá passando por aqui dizendo: bom dia, Dilson Batista, um feliz aniversário pro seu filho e pra sua irmã, que Deus abençoe. Feliz aniversário, João Pedro, valeu, minha grande amiga Helena. Deixa eu ver. Oh, opa!
1: Bom dia, Dilson Batista.
0: Bom dia!
1: Eu quero concorrer aos 5 litros de gasolina do posto F1 da saída de Mantena. Tá na clube, tá bom demais. Tchau, obrigado.
0: Valeu, Joselita, dizendo bom dia, Dilson. Parabéns ao JP. Muitos anos de vida. Que Deus abençoe ele sempre. Parabéns também pra sua irmã, Dilson Batista. Que Deus dê muitos anos de vida a ela, saúde, felicidade. Que Deus abençoe ricamente a vida dela. Amém, Joselita. Quem tá comigo no nosso Bom Dia Clube? Quem é que tá aqui? Opa, opa!
2: Bom dia, Dilson Batista.
0: Ô, Dona Maria!
2: Eu queria ouvir você passar aquela música também. É. Eu me chamo, meu Deus.
0: Ah!
2: Gaiteiro Roncador.
0: Gaiteiro Roncador.
2: Gaiteiro Roncador. Conheço você, pra todos que estiver ouvindo.
0: Valeu, Dona Maria. Um abraço simpática. Deus abençoe a senhora, tá bom, minha querida? Opa!
3: Bom dia, compadre Adilson.
0: Bom dia, comadre Maria.
3: É, nós parabéns, João Paulo, Pedro, aí pra nós. Que é Maria Luísa de Boa Vista. Fala pra ele que eu mandei um abraço pra ele, tá?
0: Valeu, comadre, um abraço, deixa comigo, um abração, comadre Maria, compadre primo, todos meus amigos de Boa Vista, hein? 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Oi!
4: Ei, Adilson, bom dia, tudo bem? É Rosilene.
0: Rosilene, bom dia, minha querida.
4: Adilson, manda música aqui pra mim e ofereço pra todos os ouvintes e pra vocês aí da rádio. Em especial, eu ofereço para o João Pedro, pela passagem do aniversário, que Deus continue abençoando a vida dele, dê muitos e muitos anos de vida, tá bom, Adilson? Falou, fica com Deus, um abraço.
0: Valeu, Rosilene Monteiro, um abraço, minha querida, muito obrigado, bom dia, oi!
5: Bom dia,
0: minha
5: amiga Adilson, é a Giza, não poderia, né, de...
0: Oi, Giza!
5: Deixar de passar aqui, né, para desejar um feliz aniversário aí para o nosso João Pedro, né? Quero dizer para ele que eu gosto dele muito, né? Que Deus venha abençoar a vida dele sempre, que continua sendo educado, simpático, né? E que ele possa conquistar, né, os objetivos da vida, né? Porque ele vai ser igual o carro do outro. Eu tô achando que nós estamos ficando velho, porque
0: é verdade,
5: eu,
0: né,
5: conheço o João Pedro, né, de hoje, né? Feliz aniversário, tá, João Pedro? Que Deus abençoe você sempre. Dá muita força e muita saúde na sua caminhada, tá? Que você é muito especial para nós. Nós amamos você muito. Fique com Deus aí, um abraço. Aí, Adilson, você escolhe uma música aí do seu gosto aí pra trocar pra ele, tá bom? Uma música bem bonita aí, não vou pedir não. Você vai escolher aí, como se diz, hein? Você é um homem bom pra escolher música também. Fique com Deus aí, um abraço, JP.
0: Valeu, Gilene, um abraço simpático, obrigado pelas palavras, tá bom? Com certeza o João tá feliz em ouvir suas palavras e eu tô aqui com cara de bobo também. Opa!
6: Bom dia, compadre Adilson Batista.
0: Ô, compadre!
6: Dá um abraço bem apertado e os parabéns aí pro João Pedro. Eu desejo tudo de bom pra ele, que essa data repita por muitas e muitas vezes, em nome do Senhor Jesus. Amém?
0: Amém!

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Bom dia! Hoje, Naí, um abraço, sumido.

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1: Bom dia, bom dia. Ô Cabelo, Cabelo tá ligado no programa também, né? Tamo junto, meu parceiro, aquele abraço, hein?
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1: Tá bom demais.
2: Tá bom demais.
1: Bom dia.
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1: O Zé Batista tá ligado comigo em Águas Claras. Alô, Zé Batista, aquele abraço, hein? A Sirlene Batista. Minha amiga Silvana, Lu Silvana, bom dia. Pessoal da padaria Sabor de Minas, ligado comigo, a Luceli. Alô, Luceli, lá na Pipoca. Ô, Pico, bom dia, Pico. Tamo junto, Zé Bá,

0: não mexe nas minhas gavetas. Tô indo nessa, tô indo embora, o Mateusão já tá chegando por aqui. Pra quem ganhou aqui os 5 litros de gasolina no posto F1 na saída pra Mantena, foi meu amigo Valdeci José Rosa.
1: Você ouviu?
0: Ele é do assentamento Roda d'Água, né? Alô, Valdeci José Rosa, faturou aqui 5 litros de gasolina, hein? Do posto F1. Parabéns aí, meu amigo Branco, parabéns, Deus abençoe, parabéns JP, meu filho, Deus abençoe, minha irmã Sirlene, quem mais aqui tá trocando de idade? Tem uma galera aqui trocando de idade. Eu enlouqueço aqui, hein? Não dá tempo pra mais nada, gente. Daqui a pouco a gente se encontra no Cariocas, tá bom? Bora almoçar comigo, em nome de todos os nossos patrocinadores, em nome da

0: verdade? Eu enlouqueço aqui, hein? Não dá tempo pra mais nada, daqui a pouco a gente se encontra no Cariocas, tá bom? 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Eu volto às 16, pra mais do seu permitir com batidão. Matheusão, bom dia!
1: Bom dia, bom dia, bom dia, minha amiga Dilson, bom dia, ouvintes da Clube, tô chegando pra continuar animando a sua quarta, hein?
0: Cola que é sucesso, porque né, na Clube tá bom demais, e a Clube não para, gente, fica com Deus, eu amo vocês, valeu, tchau, obrigado.
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0: Bom dia, bom dia, bom dia, meu Brasilzão lindo, bom dia, meu povo amado e querido. 8:03, quarta-feira, meiuca da semana, 3 de junho de 2026, vai começar mais uma edição especial do nosso Alô Clube. Tô chegando, hein? Depois aí do nosso querido amigo, nosso irmão Adilson Batista, o campeão de audiência das manhãs aqui na número 1, MR na área, Matheus Rocha, tô chegando até o meio-dia. Vamos juntos em 103.9 FM, Alô Barra de São Francisco, todo norte, noroeste, capixaba, em 93.7 FM, Mantena, Minas Gerais, o leste mineiro, Brasil e o mundo de audiência. clubefm103.com.br. Ajeita daí com a gente daqui, vai começar o nosso Alô Clube.
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estão seus amigos? Ótima manhã para você que tá na sua casa curtindo a nossa programação. Vai curtir a partir de agora o nosso Alô Clube e também o nosso Clube do Fã. Você, minha amiga, minhas guerreiras lindas, maravilhosas, minhas companheiras de todas as manhãs, um beijo no coração, obrigado pelo carinho de sempre. A você começando aí mais um dia de trabalho. Papai do céu abençoe, seja um dia iluminado aí no seu trabalho. Galera que tá concedendo carona, tá no carro, tá no ônibus, no caminhão. Meus amigos taxistas, forte abraço para vocês, motorista de aplicativo, galera das entregas, meus amigos caminhoneiros passando aqui pela nossa cidade. Um abraço, boa viagem, Deus abençoe em todo o trajeto. A você que tá ligado comigo em todos os bairros, córregos, distritos, vilarejos, condomínios, fazenda, zona rural, de ponta a ponta, só tá Clube FM, galera na panha de café, aquele abraço pra vocês, quarta-feira é dia de feira, um abraço amigos e amigas feirantes, obrigado pela audiência, vamos juntos, hein? 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Bom dia. Começando mais uma manhã de bênçãos, esperança e muita alegria aqui na nossa Rede Clube. Estamos no ar com o seu querido programa Alô Clube para levar até você, meu amigo, minha amiga, muita música boa, informação, companhia e uma palavra amiga para fortalecer o seu coração. Chegamos à quarta-feira. A semana já está na metade. Talvez você está aí, ó, cansado, tá cansada. Talvez as preocupações estejam tentando roubar a sua paz. Talvez existam sonhos que ainda não aconteceram, respostas que ainda não chegaram e batalhas que continuam sendo enfrentadas. Mas eu quero dizer uma coisa para você nesta manhã: não desista agora. Você chegou até aqui, você venceu todos os dias difíceis que ficaram para trás. Você superou momentos que pareciam impossíveis. E se Deus te sustentou até hoje, Ele vai continuar sustentando amanhã. Às vezes olhamos para os problemas e esquecemos de olhar para a força que Deus tem nos dado para enfrentá-los. Você é mais forte do que imagina. Você é mais capaz do que pensa. E Deus está trabalhando em áreas da sua vida que seus olhos ainda não conseguem enxergar. Por isso, levanta a cabeça, acredite, confie, ore, continue caminhando, porque a vitória não pertence a quem nunca caiu, mas a quem nunca desistiu de levantar. Que essa quarta-feira seja um dia de paz, de equilíbrio, de sabedoria, de boas notícias e de muitas bênçãos para você e para toda a sua família. Agora eu convido você para a gente falar com Deus. Senhor, meu Deus e meu Pai, nesta manhã de quarta-feira, nós nos colocamos diante da tua presença com o coração aberto e cheio de esperança. Pai, obrigado por mais um dia de vida. Obrigado porque o Senhor nos sustentou até aqui. Obrigado porque mesmo nas lutas mais difíceis, o Senhor nunca soltou a nossa mão. Hoje eu quero apresentar diante de ti cada ouvinte da Clube FM. O Senhor conhece as dores que ninguém vê, conhece as lágrimas derramadas durante a madrugada, conhece os medos escondidos dentro de cada coração. Pai, visita agora aquele que está sofrendo em silêncio, aquele que está cansado de lutar, aquele que enfrenta uma enfermidade, aquele que está preocupado com a sua família, com seu trabalho, com seu futuro. Senhor, derrama a tua paz sobre essas vidas, acalma os corações aflitos, renova as forças dos que estão cansados, levanta aqueles que pensam em desistir, mostra que ainda existe esperança, mostra que ainda existe um amanhã preparado pelas tuas mãos. Pai, entra nos lares que precisam de união, entra nos hospitais levando cura, entra nas empresas levando prosperidade, entra nos corações trazendo amor, perdão e fé. Que nenhuma tristeza seja maior que a tua presença, que nenhum problema seja maior que o teu poder,
que nenhuma batalha seja maior que a tua força. Senhor, guarda nossas famílias, protege os nossos filhos, abençoa os nossos pais, livra-nos de todo mal e de todo perigo, e que no final desse dia possamos testemunhar que o Senhor esteve conosco em cada passo da caminhada. Nós confiamos em ti, nós esperamos em ti e entregamos nossas vidas em tuas mãos, em nome de Jesus, amém. No ar, o nosso Alô Clube, que Deus abençoe a sua quarta-feira e derrame bênçãos sem medida sobre a sua vida, meu amigo, minha amiga. 8:10, a primeira de hoje, beijei a cura chegando aí, ó. Chega e

0: Clube tá bom demais, Eduardo Costa, imagina eu, a Rádio que toca muito mais música pra você, Alemão do Forró cantou pra gente amanhã, vou lá hoje, PPA com Country Beat, que delícia, Amado Batista, Gustavo Lima, Alucinação e a primeira de hoje, Diego e Vitor Hugo, Beijei a Cura, 8:26, é o nosso Alô Clube no oferecimento especial da Casa do Cloro Supermercados. 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Já saiu o cardápio, hein? Daqui a pouco eu falo o cardápio completo pra você que quer ganhar a sua Marmitex de hoje. 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O telefone dele é o 997-64-1795. 997-64-1795, na Avenida Edson Henrique Pereira, 1102. Hoje vai sair mais uma Marmitex deliciosa do Pepitos Petiscaria e Restaurante. 8h31, tá chegando pra você o primeiro clássico desta manhã.
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0: Essa é linda, hein? Mato Grosso e Matias. Lembra dessa? Queda Livre. Tá na Clube, tá bom demais. Bom dia.

0: Bruno e Dani, banda, rádio que toca muito mais música pra você, música atrás de música, ótima manhã pra todo mundo sintonizado com a gente, 15 minutos voltando pras 9 horas da manhã, tá chegando notícias.
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0: Arroba Clube FM 103, nosso Instagram, maior portal de notícias e entretenimento de toda a região, começando aqui com tempo e temperatura neste momento em Barra de São Francisco. Tempo agradabilíssimo, 22 graus. Máxima prevista para hoje será de 27 graus, a mínima de 17 graus, de acordo aqui com o site Clima Tempo. Há uma pequena probabilidade de chuva, apenas 20% de possibilidade de chuvas para hoje, para nossa região. Umidade relativa do ar neste momento é de 81%, ventos a 8 quilômetros por hora. Acessando aqui, deixa eu abrir aqui também no nosso Instagram, arroba clubefm103. Deixa eu pegar aqui as matérias, abrindo aqui agora, pronto. Abri aqui o nosso Instagram. Para você que não tá seguindo, segue lá a nossa página, o arroba clubefm103. É o maior portal de notícias e entretenimento de toda a região. Deixa eu pegar aqui, ó. Estados Unidos propõem nova tarifa de 25% sobre produtos brasileiros e ampliam pressão comercial. Os Estados Unidos deram mais um passo em uma disputa comercial com o Brasil. O Escritório de Representantes do Comércio dos Estados Unidos concluiu a investigação da seção 301 e propôs a aplicação de uma nova tarifa de 25% sobre produtos importados do Brasil. Segundo o órgão, a medida seria uma resposta ao que o governo americano considera práticas comerciais injustas. Apesar da recomendação, a decisão final sobre a aplicação das tarifas caberá ao presidente Donald Trump. Mas aqui, olha, a polícia militar realizou uma grande apreensão de drogas ontem, terça-feira, no bairro Colina. De acordo com um tenente do 11º Batalhão, durante patrulhamento a pé em becos, vielas e áreas de barrancos abandonados, os militares localizaram mais de 10 quilos de entorpecentes escondidos em meio a bananeiras. Entre os materiais apreendidos estavam poções de maconha, cocaína e crack. A ação foi realizada pelo sargento Roriz e pelo soldado Almeida, que atuavam em patrulhamento preventivo na região. Segundo a Polícia Militar, o trabalho faz parte das ações permanentes de combate ao tráfico de drogas e à criminalidade no município. 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Você pode acessar neste momento o nosso Instagram e conferir. Giro de notícias com os nossos repórteres, Alice Ottoni. Bom dia, Alice.
2: Os Estados Unidos concluíram na última segunda-feira, dia 1º de junho, uma investigação aberta em 15 de julho de 2025 por determinação do presidente Donald Trump, que acusa o governo brasileiro de adotar práticas que, entre aspas, oneram ou restringem o comércio com os norte-americanos. Entre elas estão o PIX, o desmatamento ilegal, a pirataria e falhas na aplicação de leis anticorrupção. Com o resultado da investigação, o Escritório de Comércio dos Estados Unidos propôs a aplicação de tarifa de 25% sobre mercadorias brasileiras, mas sem deixar de lado a estratégia. O órgão inclui uma lista de exceções para produtos considerados táticos pelo país, como carnes, frutas, minerais, café, cereais, sementes e entre outros. A nova taxa ainda não está em vigor. A proposta será submetida à consulta do setor privado antes da finalização do relatório definitivo, que deve ser publicado em até 15 de julho de 2026. Para a rede Itasati, Alice Ottoni.
0: Muito obrigado, Alice. Repórter Pedro Nascimento. Bom dia, Pedro.
3: O Supremo Tribunal Federal volta a discutir no próximo dia 10 de junho a responsabilização das plataformas digitais por conteúdos publicados pelos usuários. O presidente da corte, o ministro Edson Fachin, marcou o julgamento presencial desses recursos, foram apresentados por empresas como Google e a Meta, dona do Facebook e do WhatsApp. As chamadas Big Techs contestam a decisão do STF que permite responsabilizar plataformas que não removam conteúdos ilegais após notificação extrajudicial, isso mesmo sem ordem judicial. As empresas alegam insegurança jurídica e pedem ajustes nessas regras. O Facebook Facebook, por exemplo, quer limitar a medida a conteúdos manifestadamente ilegais e ter um prazo para essa adaptação. Já a Google defende critérios mais rígidos para as notificações feitas pelos usuários. De Brasília, Pedro Nascimento.
0: Muito obrigado, Pedro Nascimento. Repórter Rodrigo Alves. Bom dia, Rodrigo.
4: Excelente quarta-feira, operação prende militares e suspeitos de homicídio e pistolagem no Espírito Santo. A Polícia Civil deflagrou nesta terça-feira, dia 2, a Operação Lucas 3, versículo 14, contra o grupo de investigado por homicídios, pistolagem e fraude processual. A ação resultou em 5 prisões, sendo 2 de militares. Durante a manhã, as equipes cumpriram 10 mandados de prisão e 12 mandados de busca e apreensão. As ordens judiciais foram executadas em Ibatiba, Iuna e Castelo, no Espírito Santo, além de Mutum, em Minas Gerais. A operação foi realizada pela Superintendência Regional Serrana da Polícia Civil do Espírito Santo, em ação integrada com a Corregedoria da Polícia Militar do Espírito Santo e o Grupo de Atuação Especial de Combate ao Crime Organizado, GAECO, do Ministério Público do Espírito Santo. As investigações apuram a prática de homicídio qualificado, organização criminosa, pistolagem, fraude processual, falsidade ideológica, ocultação e destruição de provas. A operação contou com o apoio da Coordenadoria de Operações e Recursos Especiais, CORE, e do Núcleo de Operações e Transporte Aéreo, NOTAER. No total, 56 agentes da Polícia Civil do Espírito Santo e da Polícia Militar do Espírito Santo participaram da ação. O nome Lucas 3, versículo 14, faz referência à passagem bíblica que diz: ele disse: a ninguém maltrateis, não deis denúncia falsa e contentai-vos com o vosso soldo. Com informações do Espírito Santo, Rodrigo Alves, para o Grupo Faustino de Comunicação.
0: Muito obrigado, Rodrigo. Clarissa Guimarães com aquela dica especial, 8:52. Bom dia, Clarissa.
5: Ei, gente, hoje eu vou trazer para vocês informações bem legais sobre o chá de sucupira.

0: Clarissa.
1: Bem, gente, hoje eu vou trazer para vocês informações bem legais sobre o chá de sucupira. Chá de semente de sucupira é um grande aliado no combate às dores articulares e musculares. Pesquisas recentes apontam propriedades anti-inflamatórias, antioxidantes e analgésicas. E é justamente esse conjunto de características que mantém a bebida entre as opções mais buscadas por quem deseja alternativas de origem natural para aliviar as dores. As propriedades antioxidantes ajudam a reduzir o estresse oxidativo no organismo, um dos fatores inclusive que podem agravar inflamações e desgastes nas articulações. A ação anti-inflamatória dos bioativos da sucupira explica a fama da bebida como aliada em quadros de artrite e artrose. Os compostos ajudam a reduzir o inchaço e a sensibilidade das articulações, melhorar a amplitude de movimentos e proporcionar sensação de conforto em atividades do dia a dia. Para fazer o chá, atenção, é muito simples. Basta ferver as sementes. O indicado é ferver por 10 a 15 minutos. Médicos, no entanto, não recomendam tomar o chá todos os dias, nem de forma contínua, já que o consumo frequente pode sim irritar o estômago, sobrecarregar o fígado e interferir na ação de medicamentos de uso contínuo. Em Belo Horizonte, para a rede Itaçati, repórter Clarissa Guimarães.
0: Muito obrigado, Clarissa. Essas e muitas outras informações disponíveis no nosso Instagram, @ Clube FM 103, é o maior portal de notícias e entretenimento de toda a região. Dentro de uma hora, eu volto com mais informações. Depois do break, eu volto trazendo direto, hein? Vou voltar com a sua participação aqui, ó, direto. É só depois do break, já tem a sua participação, eu prometo, hein? 27995247575, valendo pra todo mundo que participar comigo. Tá valendo uma cartela aqui, ó, da terceira festa beneficente da Associação de Moradores do Cristo Rei em Águia Branca. Valor dessa cartela é 100zão, hein? 100. Na hora vai ser 120 reais. Quer ganhar essa cartela? É só mandar aí a mensagem. Tá valendo pra você também aquela marmitex gostosa do restaurante do Pepitos. Pepitos Petiscaria e Restaurante. Valendo 100 reais em vale compras do Mercadão Infantil. É só participar. Depois do break eu volto direto com o seu alô, com o seu recado e a sua participação.
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3: Tô de volta, hein? 8:05. Bom dia, meu Brasilzão. Tá todo mundo sintonizado aqui na número 1. Bom dia, meu povo amado e querido. Vem comigo, NR, por aqui, Matheus Rocha. Até o meio-dia te faço companhia em 103.9 FM, 93.7. E a você de qualquer parte do Brasil e do mundo. 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Vem participar comigo, 27 99 95 24 75 75, valendo pra você aqui aquela cartela, né? Da terceira festa beneficente da Associação de Moradores do Cristo Rei em Águia Branca. São quatro motos, né? Três Honda Biz e uma moto TG Titan 160 Start, e também R$10.000, mais R$600 em 10 sorteios, hein? Essa cartela vale R$100 no dia, R$120, hein? Então vem, já vale 120, né? É, e agora que eu tô vendo a data aqui, rapaz, já vale, essa cartela é R$120, já passou a data do 100 já. Então pra você que quer ganhar essa cartela, quem sabe você vai ganhar comigo essa cartela hoje e vai ganhar uma moto. Já pensou? Coisa boa, hein? Tá valendo pra você também aquela Marmitex do Pepitos, Petiscaria e Restaurante, valendo também R$100 em vale-compras do Mercadão Infantil. Bom dia aqui pro Adair José lá do Rio Preto, um abraço pra você, a todos aí do Rio Preto, obrigado pela audiência, abraço aqui pro Belga. Ô Belga, bom dia.
4: Bom dia, Matheus. Agora são vocês.
3: Sou eu. Fala comigo.
4: Quer participar da cartela de Águia Branca, da Águia Branca?
3: Aqui tá acelerado o áudio. Deixa eu pegar aqui e voltar de novo, Belga. Tranquilo. Calma, Belga. Calma.
4: Poxa, aí. Bom dia, Matheus. Agora são vocês. Sou 8:03. Quer participar da cartela de Águia Branca, da Águia Branca? Vai mandar um sorteio, tá? E quer mandar um alô pro Cicrito, Thiago Sá, Seba do Táxi, Seba Correio, Zé da Copa, tudo ligando na Clube FM, está na Clube, ah, tá bom, tá demais. Foi tá um doido. Sorteio da cartela, beneficente de Águia Branca, hein? Bom dia.
3: Valeu, meu amigo, abraço, Belga. Quem tá aqui comigo é o Carlos Ferreira, bom dia, meu irmão.
5: Matheus Rocha, bom dia, que é o Carlos Ferreira de Souza. Você podia colocar meu nome no sorteio das cartelas.
3: Louco.
5: Quero concorrer a esses cartelas de Belga aí e outros prêmios que tiver aí, tá? Coloca meu nome no sorteio, Carlos Ferreira de Souza, o Carlinho da Terra no Pedreiro. E se você pudesse, passa um evangelho pra mim. Pode ser Daniel Samuel, já sou fino, pode passar a sua escolha. Eu tô aqui no serviço ouvindo. Bom dia, abençoado, fico com Deus.
3: Valeu, meu amigo. Cadê,
5: mano? É um repórter nota 10, nós estamos colados, né?
3: Valeu, irmão, obrigado. Mandou a foto que tá trabalhando. Abraço aí pra todos os meus amigos trabalhando nas obras, meus amigos pedreiros, né? Ajudantes, pintores, eletricistas, galera que faz acontecer nas obras, e um abraço pra vocês e obrigado pela audiência, obrigado por estar com o radinho ligado aí na clube, valeu demais, abraço também os meus amigos que estão trabalhando nas pedreiras, galera aí das máquinas pesadas, forte abraço pra vocês. Alô, Dalva Rodrigues, bom dia, obrigado pela companhia. Bom dia, MR, bom dia, tamo junto. Bom dia, Delsânia, beijo no coração todo mundo de Águia Branca. Maria das Graças, Córrego da Sapucaia, bom dia.
6: Oi, Matheus, tudo bom?
3: Joia.
6: E a Maria das Graças, Rodrigo da Barra da Sapucaia. E aí, como é que tá?
3: Joia.
6: Tudo bem?
3: Bem.
6: Quero participar do sorteio dos R$100 do Mercadão Infantil.
3: Uhum, valeu, tá participando. Bom dia, vamos tomar um cafezinho. Alô, Nilza do Grau, do Campo Novo, tá na clube, tá bom demais. Alô, Nilza, beijão, minha amiga, obrigado pela audiência. Gécio tá por aqui também, bom dia. Bom dia pra Rosiane de Vila Palmares, valeu. A Tatiane de São João do Manteninha, bom dia, MR, também quero participar aí do sorteio, valeu, Tatiane, beijo no coração a todo mundo de São João do Manteninha, na sintonia com a gente, toda essa turma bacana aí, sintonizado, ouvindo o nosso Alô Clube. Tem mais aqui, cadê? Oi, bom dia.
7: Matheus Rocha, bom dia.
3: Ah, o Bel já foi, já, cadê? Bom dia, Matheus, quero participar do sorteio da cartela do Bingão, também dos R$100 do Mercadão, valeu, obrigado pela companhia e pela participação. Tem mais aqui, cadê? Deixa eu pegar aqui o nosso WhatsApp, abriu aqui. Joel, bom dia, meu amigo.
8: Bom dia, Matheus Rocha, eu que ocorreu R$100 do Mercadão Moda Infantil e também concorrer à carteira do Bingo aí, pra você sustear o seu programa aí também. Vocês lá no Cristo Rei. O Joel Bernardo da Silva, Gigante Auna, seu ouvindo todos os dias. Tenha um bom dia, um bom trabalho, fica com Deus.
3: Valeu, meu amigo, obrigado, obrigado pelo carinho, muito obrigado aí pela companhia. Tem mais aqui participações. Lindaura de Santo Onofre, bom dia, minha amiga.
9: Matheus Rocha, bom dia. Ô, Matheus, eu tô ligadona na clube.
3: Obrigado.
9: Hein? E eu quero participar desse todo sorteio,
3: tá,
9: viu,
3: Matheus? Participando.
9: É Lindaura. Lindaura da Silva.
3: Valeu, Lindaura. Beijo no coração, minha amiga. Obrigado. Oi, bom dia.
10: Matheus Rocha, bom dia. Aqui é o Elcio. Elcio Campos. Quero participar do sorteio da cartela do Bingo do Águia Branca. E se puder passar a música pra nós aí do Gêmeo, do Racha Paixão. Agradeço minha esposa, o amigo Ferreira, trabalhando lá na feira.
3: Valeu, meu amigo Elcio Campos, um abraço pra você, minha amiga Mara, bom dia, Mara, trabalhando.
11: Bom
3: também.
11: Dia, bom dia, meu amigo Matheus Rocha, tudo bem com você,
3: Matheus? Graças a Deus.
11: Graças a Deus, tá coisa tudo boa. Bem comigo, tô aqui na lavoura colhendo um cafezinho.
3: Ô, oh, beleza, hein?
11: E quero
3: mandou
11: concorrer
3: foto aqui
11: também
3: ainda.
11: Os prêmios aí da clube, Matheus, uhum. A cartela e os prêmios que tiver aí na clube, Matheus, porque tá na clube, tá bom demais.
3: Tá bom demais, a Mara acho que não ouviu ontem não, né? Eu vou dar uma colher de chá de novo, hein, Mara? Mãe, ontem você ganhou, foi uma das ganhadoras da cartela, tá bom, Mara? Ganhou a cartela aqui da terceira festa, beneficente, tá me ouvindo aí agora, né, Mara? Pode passar aqui, já tá no seu nome aqui, ó, quem ganhou foi a Mara ontem, o Adriano Pereira de Mantena também ganhou a cartela aqui, ó, se ele não tiver ouvido também, tá bom? Tô bonzinho, hein? A Mara ganhou ontem, final do telefone dela 4355 e o Adriano Pereira de Mantena ganhou a cartela ontem também, final do telefone dele 8255. 9:12, era sol que me faltava. Já tomou o solzinho da manhã hoje? Ah. É bom pra saúde, hein? Caldrivitz, Ana Castela, bom dia!

0: Clube, então, bom demais. 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Edson Hudson, Hugo Guilherme, Corolla Preto, 9:25. Break comercial. Já eu volto com a última sequência do Alô Clube. Não saia daí.
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1: Tô de volta em reta final aqui do nosso Alô Clube, 9:36, mais um clássico pra gente matar a saudade. Maravilhosa essa canção do Chico Rei Paraná, Um Degrau na Escada. Bom dia!

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0: Tá bom demais, fechando muito bem aí o nosso Alô Clube desta manhã gostosa, maravilhosa de quarta-feira. Fido Mijeca, MC Jacaré, Jennifer, Stephanie, os rodeios voltou, 9:53. Alô Clube volta pra você amanhã, 8 horas da manhã, aqui na número 1 do seu rádio. 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Chegando mais notícias pra você.
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0: 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Olha, após matéria publicada pela equipe de reportagem da Rede Clube FM, do Grupo Faustino de Comunicação, ontem, terça-feira, mostrando descarte irregular de lixo na rua Eliseu Divino, no centro de Barra de São Francisco, a Prefeitura Municipal informou que acionou de imediato a Secretaria de Limpeza Pública e a Secretaria de Meio Ambiente. As equipes realizaram a limpeza do local e também fizeram a notificação para evitar que o descarte volte a ocorrer no mesmo ponto. A prefeitura pede a colaboração da população para manter a cidade limpa. Segundo o município, as operações de limpeza urbana foram intensificadas com ações diárias de capina, varrição e recolhimento de entulhos, visando melhorar a qualidade de vida da população. Você pode ver essa matéria completa em vídeo com o nosso repórter Rodrigo Alves no nosso Instagram, arroba Clube FM 103. Faltam 10 dias para o Rodeio Mantena, Rodeio Show 2026 em Mantena. A expectativa aumenta a cada dia em Mantena. Faltam apenas, esse foi postado ontem, então falta 9 dias hoje, né? Faltam então 9 dias para o início do Mantena Rodeio Show 2026, que

0: promete movimentar o município entre os dias 12 e 14 de junho no Parque de Exposições. O evento contará com programação voltada para toda a família, reunindo montarias, atrações musicais, tradição sertaneja e a emoção característica das grandes festas de rodeio. Moradores e visitantes já vivem o clima da contagem regressiva para mais uma edição do evento, que faz parte do calendário festivo do município e atrai público durante os 3 dias de programação. Parque de Exposições de Mantena, de 12 a 14 de junho. Giro de notícias com os nossos repórteres, Aline Peçanha. Bom dia, Aline.
1: O senador Flávio Bolsonaro, do PL do Rio, afirmou que pediu ao governo dos Estados Unidos que não aplique novas tarifas sobre empresas brasileiras. Em um vídeo divulgado agora há pouco nas redes sociais, o parlamentar atribuiu ao governo Lula a responsabilidade pela investigação comercial aberta pelos norte-americanos. Flávio também defendeu a decisão dos Estados Unidos de classificar o PCC e o Comando Vermelho como organizações terroristas e afirmou que a medida pode ampliar a cooperação internacional no combate ao crime organizado. O senador e pré-candidato à presidência da República anunciou ainda que pretende enviar uma carta ao governo americano pedindo que produtos brasileiros não sejam alvo de novas taxações. De Brasília, Aline Peçanha.
0: Muito obrigado, Aline Peçanha. Leonardo Moraes, bom dia.
2: A indústria ferroviária projeta movimentar 9 bilhões de reais em 2026. O valor representa um crescimento de 30% na comparação com o ano passado. O avanço é impulsionado pelo transporte sobre trilhos e pela renovação de concessões. E Minas Gerais se destaca no cenário nacional. O estado responde por 25% do faturamento total do setor. O território mineiro também concentra 20% das empresas da cadeia produtiva que atende os fabricantes no país. Os dados são da Associação Brasileira da Indústria Ferroviária, a ABIFER. O presidente da ABIFER, Vicente Abate, avalia que o resultado reflete o crescimento dos fornecedores e a expansão das operações de carga e passageiros no país. O otimismo também se apoia na renovação antecipada de concessões, como a da Ferrovia Centro-Atlântica, operada pela VLI. Para os próximos anos, a estimativa é de crescimento consistente. O setor ainda estuda implantar ferrovias de curta extensão, as chamadas short lines. A ideia é ocupar cada vez mais os trechos ociosos da malha nacional. A matéria completa sobre o mercado você acompanha em diariodocomércio.com.br. Para Itatiaia, Leonardo Moraes.
0: Muito obrigado, Leonardo. Pedro Nascimento. Bom dia, Pedro.
3: A Receita Federal informou nesta terça-feira que cerca de 2 milhões e 200 mil declarações do Imposto de Renda de 2026 ficaram retidas na malha fina. O número representa 5% dos mais de 44 milhões de documentos que foram entregues dentro do prazo. Segundo o Fisco, grande parte das pendências foi causada por erros de informações enviadas por empresas após o fim da declaração anual de retenção na fonte, a DIRF. Quem caiu na malha fina deve acessar o portal ECAC e verificar a divergência, caso seja necessário enviar uma declaração retificadora. A Receita estima que cerca de 80% dos casos sejam resolvidos até o final deste ano. De Brasília, Pedro Nascimento.
0: Muito obrigado, Pedro Nascimento. 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Daqui a pouco, depois do break, eu volto, hein, trazendo pra você o nosso Clube do Fã e vou voltar também direto com mais participações, valendo pra você cartela da terceira festa beneficente da Associação de Moradores do Cristo Rei em Águia Branca, valendo pra você R$100 em vale compras do Mercadão Infantil.
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Bom dia, bom dia, bom dia, bom dia, meu Brasilzão lindo! Bom dia, meu povo amado e querido! No ao nosso Clube do Fã especial dessa quarta-feira, 3 de junho de 2026, MR por aqui, tô por aqui, ó. De peito aberto, de bem com a vida, na melhor e mais ouvida até o meio-dia, te faço companhia em 103,9, 93,7 e a você de qualquer parte do Brasil.

0: mais ouvida até o meio-dia, te faço companhia em 103,9, 93,7 e a você de qualquer parte do Brasil e do mundo. Eu vou começar o programa igual ontem. Vou começar o programa mandando mais alô, mais abraços pra galera participando comigo.
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0: Gostei, hein? Gostei de abrir o programa aqui mandando o seu alô, galera que tá participando com a gente. Bom dia, Matheus Rocha, passa a música pra mim, do Eduardo Costa aí, ofereço pra todos que gostam da música, na clube tá bom demais, é Beth From Rose. Alô, Beth, bom dia. Alô, primo, galera de Boa Vista, mandou a foto até do radinho aqui, ó, rapaz. Fala, primo. Opa, volta aqui, MR, liga. Oh. Volta. Bom dia, primo. Agora sim, ó.
3: Bom dia, Matheus Rocha, meu amigo.
0: Fala, meu irmão.
3: Eu quero participar desse sorteio da cartela de bingo de Águia Branca e também dos R$100 do Mercadão. Mercadão Moda. Fala pra nós aí, meu filho. Põe nós nesse sorteio.
0: Tá aqui, ué.
3: Tá na clube, tá bom, uai. Tchau, brigando.
0: Radinho tá lá. Tá lá. Ligado na clube. Valeu, primo, galera de Boa Vista. Aquele abraço. Oi, bom dia.
4: Bom dia, Matheus. Ô, Matheus, meu marido aqui do Bar 3 de Junho, mantendo. Eu quero participar da cartela e dos R$100. Roda uma música pra mim, que te adoro, Sampaio. Pode ser qualquer um.
0: Valeu, Maria. 13 de junho, mantena só da Clube FM de ponta a ponta. Abraço pra você. Sirlene, bom dia.
5: Bom dia, Matheus Rocha. Tá na Clube, tá bom demais. Ô, Matheus Rocha, quero concorrer a essas premiação aí da Clube FM. Em especial, a cartela de bingo beneficente é do Cristo Rei.
0: Tá concorrendo, Sirlene. Oi, bom dia.
6: Bom dia, Matheus Rocha. É a Creuza aqui de Mantena. Queria participar dos R$100 aí.
0: Tá participando, Creuza de Mantena. Oi, bom dia.
7: Ô, meu amigo, quer participar do bingo aí de Águia Branca? Valeu, manda aí pra nós.
0: Valeu, Adriano, abraço. Oi, bom dia.
8: Bom dia, Matheus Rocha. É a Maria Luísa, eu quero participar desse sorteio aí.
0: Tá participando Maria Luísa. Tem mais, bom dia.
9: Ei, Matheus, bom dia, aqui é a Lucimar da Vila Luciene. Eu quero participar dessa cartela de bingo aí de Águia Branca, tá bom? Beijo.
0: Beijo, Lucimar. Obrigado pela companhia, pela participação. Gente, é áudio demais. É a maior audiência de toda a região. Vou tentar colocar aqui o máximo possível. Oi, bom dia.
10: Bom dia, Matheus Rocha. Aqui é Solange do Rio Preto. Gostaria de participar aí dos prêmios da clube. E quero pedir uma música do Hong Kong, Eduardo Costa, a nova dele agora.
0: Uhum.
10: E ofereço pra minha mãe Vania aí no bairro Mons Fernandes.
0: Valeu, Solange do Rio Preto. Beijo no coração, todo mundo de Água Doce. Oi, Angelita de Santo Antônio, galera do Tatu, bom dia.
11: Bom dia, Matheus. Aqui, eu quero participar da cartela aí do Mercadão Infantil de R$100.
0: Uhum.
11: E quero participar do sorteio, tudo que tem aí. Coloca meu nome aí.
0: Deixa
11: também.
0: Deixa, tá aqui já.
11: Que tá na clube, tá bom,
0: bom demais. Oi, bom dia.
12: Oi, BR, bom dia. Estou querendo participar desse sorteio aí da cartela, desses prêmios que tem aí na rádio. Valeu.
0: Show.
12: Um abraço, tenha um bom programa, bom dia.
0: Valeu, Gildo, um abraço, meu irmão. Obrigado pela participação. Oi, bom dia.
13: Bom dia, Matheus. Quero participar do sorteio da clube, tá?
0: Uhum.
13: Da Cadão. Bom dia pra todo mundo e quero participar do sorteio, tá bom?
0: Tá joia, minha amiga.
13: Que é a Vanilda Pereira, do bairro Colina.
0: Valeu, Vanilda, do bairro Colina. Oi, bom dia.
14: Bom dia, sou Maria José daqui de Aguador.
0: Oi, Maria José.
14: Bom dia.

0: vocês, quem sabe a minha sorte.
1: Boa sorte.
0: E eu quero que você passe a música aí pra mim. Cheiro de shampoo.
1: Boa,
0: de
1: essa, hein?
0: Pra Luzia, pra mim. Para todos os ouvintes que estiver te escutando.
1: Obrigado, minha linda Maria José. Beijo no coração, todo mundo de Água Doce. Bom dia, Luciana do Córrego do Ouro. Também quero participar dos prêmios, tá na clube, tá bom demais. Valeu, Luciana, Córrego do Ouro. Bom dia, Matheus. Quero participar do sorteio domingo aí de Água Branca e também do sorteio do Mercadão. Meu nome é Maria Aparecida de São João. Alô, Maria Aparecida.

0: De São João. Oi, bom dia.
1: Oi, Matheus, bom dia. É Sandra Andrade do Córrego São Domingos.
0: Fala, Sandrinha.
1: É, eu gostaria também de participar do sorteio aí. Coloca o nome no sorteio aí também, tá bom?
0: Tá ótimo.
1: Na clube, tá bom demais.
0: Tá bom demais, meu anjo. Beijo no coração. Bom dia. Cadê o Almir?
2: Bom dia, Matheus. Acho que Matheus.
0: Oi.
2: Qual o meu nome no sorteio da cartela aí, tá?
0: Coloco, meu irmão.
2: R$100 aí. Que vai correr o bingo aí, é o Almir Ribeiro, o cantor de sertanejo.
0: Valeu, Almir Ribeiro! Oi, bom dia!
3: Ei, Matheus, bom dia, tudo bem?
0: Joia, meu anjo.
3: Manda música aqui pra mim, estou aqui te ouvindo e ofereço pra todos os ouvintes e pra vocês aí da rádio. E uma quarta-feira abençoada pra você, tá bom, Matheus? Fica com Deus, beijos.
0: Beijo, Rosilene, de Tabirinha. Gente, é alto demais, é muita participação, graças a Deus por isso, né? A maior audiência de toda a região. Ou de música, daqui a pouco tem o nosso quadro Palavra de Vida também. E já já tem mais participações pra você que tá sintonizado, participando comigo. Você que não mandou ainda sua mensagem, 27995247575. Que cara de sorte eu sou, viu? Sorte de ter você aqui na clube. Bom dia!

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1: Tome apenas um cuidado nessa sua busca de aprimoramento. Quando esperar dos outros, seja cauteloso. Você não pode esperar o zelo que você mesmo não demonstra. Não pode querer o esforço que você mesmo não faz. Não pode exigir a pontualidade que você mesmo não tem. Não pode contar com a assiduidade que você mesmo não carrega. Não pode exigir tudo muito bem organizado quando você mesmo é estampa da desorganização. Não pode buscar senso de humor se você mesmo é retraído, fechado. Não pode nem deve querer que as pessoas sejam aquilo que você mesmo não é. Pense um pouco. Não adianta ensinar a criancinha a pronunciar as palavras de modo correto se você e as pessoas à volta as pronunciam de modo errado. A criança vai aprender a falar da maneira que ouve o tempo todo. Assim acontece com a educação dela. É perder tempo tentando fazer com que a criança faça algo de um jeito quando você vive fazendo diferente na frente dela. Não adianta, o exemplo sempre falou mais alto. E ainda continua falando mais alto. Então seja o que você quer que as pessoas sejam à sua volta. Evite o que você quer que elas não pratiquem. Faça do modo que você quer que elas façam. Escute essa grande verdade. O que você é? Fala tão alto que eu não ouço nada do que você me diz. É isso mesmo. O que você faz sempre fala mais alto do que as suas palavras. A exigência gera antagonismo. O exemplo gera solidariedade. A ordem gera temor. O exemplo gera motivação. O ser humano tanto herda como desenvolve vários defeitos. Mas ele também cultiva qualidades. Como defeito, ele não é muito dado a cumprir exigências. Com qualidade, ele é dado a imitar o que vê e ouve. Por isso, aprenda a exigir menos e a mostrar mais. Será mais fácil ensinar as pessoas a fazer o que quer que elas façam. Será mais fácil ser obedecido. Será melhor acatado pela motivação do seu exemplo do que pelo temor do seu castigo.
2: Você consegue o melhor dos outros quando você dá o melhor de você mesmo. Você está aí mais caído do que de pé. Está se achando um fracote. E já perdeu todas que tinha para perder. Está acreditando mesmo que não tem condições para continuar. Acha que lhe falta a força necessária, mas tem certeza que falta mesmo? Tem certeza que é uma questão de força? Será que não está olhando para os titãs enquanto você é humano? Não está concentrando as atenções em uma qualidade errada?
0: Não se conforme com a ideia do fracasso. Não aceite o pensamento negativo de que lhe falta força. Não ceda. Cutuque o inimigo, seja ele qual for, até que ele entregue os pontos, até que ele abra o caminho. Mas você não, você continua. Não é a força que vence, é a persistência.
2: É difícil vencer uma pessoa que nunca desiste.
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7: Tô de volta. 10:41. Excelente manhã pra você ligado aqui, ó.
8: Tá no clube.
7: Tá o quê, meu irmão?
8: Tá bom demais.
7: Ah, tá bom demais ter você aqui comigo. Tá chegando mais um clássico, hein?
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7: Essa é maravilhosa. Ah, que música gostosa de ouvir. Chitão e Chororó. Fogão de lenha. Tá na Clube, tá bom demais. Bom dia. Alô, meu amigo Charles. Um abraço, meu irmão. Obrigado pela companhia.

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2: Deus tá. Ô, Rio, você tá atualizado, hein?

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Clube tá bom demais, Maiara e Maraíza, se namora, acho que toca mais música pra você, animando a sua manhã de quarta-feira, 3 minutos faltando para as 11 horas da manhã, vou pro break, já eu volto, trazendo muito mais, hoje também 11:15 tem o nosso quadro, hein? Saúde em 15 minutos.

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7: Ótima manhã para você, 11 horas com 1 minuto. 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
7: 11 horas e 5 minutos. 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
1: Tô de volta. Ótima manhã pra você, 11 horas e 11 minutos. Seu amigo MR por aqui, Matheus Jorge.

Muito obrigado, gente! Obrigado pela presença, obrigado pela energia de vocês, obrigado pelo carinho. Obrigado por estar aqui com a gente em mais um dia especial, mais uma noite especial. Que Deus abençoe nossos fã-clubes, nossos amigos, nossos familiares. Muito obrigado por somar com a gente toda essa noite.

0: bom demais. Ai, tá aí o rei do forró, capixaba, alemão do forró, o jeitão da roça. O MR tem, né? O jeitão da roça. 11 horas e 22 minutos no ar, o nosso quadro Saúde em 15 minutos com a doutora Ana Paula. Bom dia, doutora, tudo bem?
1: Bom dia,
0: Matheus. Opa, pera. Agora sim, ó.
1: Eita, olá, cheguei. Bom dia. Hoje tá tudo bem.
0: Você chegou, fiquei tremendo aqui.
1: Menino, que quarta-feira da semana passada.
0: Rapaz.
1: Acho que tava visível que não estava tudo bem, né?
0: Verdade,
1: menino.
0: Agora está.
1: Agora está. E esse, inclusive, foi uma escolha aí de tema pra essa semana. Tô aqui até com meu copinho de água. Hoje a gente vai falar sobre pedra nos rins.
0: Um tema que a doutora sabe muito e eu também sei muito.
1: Eu vivi na prática. Hoje, na verdade, você vai ser entrevistado.
0: Aí,
1: entrevistado. A gente vai fazer roleplay, né? Você vai contar também experiência que você já teve. Eu também já tive experiência. Eu já tive aí, passei por algumas crises renais aí no meu passado e eu vou te falar que muitas das minhas pedrinhas nos rins, né? E foi realmente... Então, o tema de hoje a gente vai falar sobre cálculos renais. E na semana passada eu tive que fazer uma intervenção aí pra tirar aí um cálculo que tava agarradinho lá, que tava me dando muita dor.
0: Meu Deus do céu.
1: Então, isso aí é uma herança também do meu passado de obesidade, Matheus. Então, a gente vai fazer essa conexão porque tem tudo a ver sobrepeso também e cálculos nos rins.
0: O que que é, doutor, exatamente essa perda nos rins, cálculo nos
1: cálculo
0: rins?
1: No
0: que
1: rim.
0: Que é? Que é exatamente? Eu sei que muita gente sofre com isso. Já sofri, graças a Deus, não sofro mais.
1: Não
0: mas
1: sofre mais,
0: né? Muita gente sofre.
1: E pode voltar a sofrer,
0: pode, né?
1: Pode voltar a sofrer.
0: Eu tomo 5 litros de água por dia agora.
1: Exatamente. Isso aí é uma prevenção excelente mesmo, porque a pessoa que já teve pedras nos rins, só pra antes de responder a sua pergunta, ela tem uma chance aí aumentada, às vezes tem 50% de chance de ter uma nova crise nos próximos 5 anos. Então, a pessoa tem que ficar muito atenta e comigo aconteceu mais ou menos esse intervalo. Então, as pedras nos rins, elas são pedrinhas mesmo, são sedimentos, né? São cálculos, pequenas, não vou falar que são esferas, né? Mas são concentrados, né? Sólidos, né? Objetos sólidos que são formados lá dentro dos nossos rins pela filtragem ali que o rim tá fazendo. Então, quando a nossa urina, ela tá muito concentrada, esse excesso, né? De nutrientes, de solutos, né? Que vão passando ali pelos rins, eles vão se aglomerando, se juntando e fazendo essas formações aí, que elas são endurecidas, elas são insolúveis, então a gente não consegue ali, né, dissolvê-las com facilidade. Aconteceria o mesmo, quem tá acompanhando aí com a gente no Instagram, né? Vamos pensar, a gente tem aqui uma água pura e se eu for jogando sal, né? Ele vai se dissolvendo. Mas vai chegar uma quantidade de sal que eu vou colocando aqui, que ela vai parar de se dissolver e ela vai formar alguns cristais aqui no fundo. Isso acontece lá dentro do nosso rim. Só que, em vez da gente ter essa formação de vários cristais, eles vão se formar numa pedrinha um pouquinho maior, né? Então, pelos canalículas e eles filtrando, vão se aglomerando, formando cristais maiores e esses cristais, eles têm um tamanho muito grande e eles não vão passar ali pelo túbulo, né? Então, na hora que for passar pelo ureter, ele vai agarrar ali e às vezes vai provocar essas crises de dor.
0: E falando em dor, já que nós estamos com... Antes de a próxima pergunta, você passou por isso agora, eu passei por isso também, já tem quase uma década já também,
1: já
0: e quase morri, e quase morri mesmo. Eu tive que ser transferido de urgência para Vitória para fazer uma cirurgia, quase igual ganhar neném, né, doutor? Coloquei as pernas pro ar lá, cheguei no hospital universitário, eu só lembro que o médico perguntou se autorizava os universitários, eu falei, autorizo o que vocês quiserem, tira essa dor de mim.
1: A dor é ela.
0: E ele falou assim, você vai dormir com 2 minutos com esse negócio que eu vou te dar aqui agora. E realmente foi, e depois quando acordei, e essa é a pergunta que eu vou fazer, é uma das piores dores que existe, doutora?
1: Pois é, uma das piores dores mesmo. As
0: Apesar que
1: comparam,
0: não sei se pode medir, né?
1: As pessoas até comparam com a dor do parto, né? Porque o que que acontece? o rim, ele é envolto por uma cápsula, né? Então, essa cápsula renal, quando ela é distendida, o rim, ele fica inchado. Então, com a pessoa, a crise da dor, né? Quando a pedrinha tá paradinha lá no rim, normalmente o paciente, ele não sente nada, uhum. né? Às vezes, quando ela se movimenta, às vezes a pessoa pode sentir um desconforto, mas a dor mesmo, ela acontece quando essa pedrinha, ela vai tentar descer pelo uhum. canal ali, vai descer pelo ureté, vai tentar chegar na bexiga e ela para ali no meio desse caminho.
0: Foi o que aconteceu comigo.
1: Exatamente, porque ela não é uma esfera, ela não é uma bolinha como a uhum. gente imagina, né? Ela é feita de cristais, então é como se ela fosse um pedacinho de brita, né? Uhum. Vamos comparar ali pra ficar fácil ali pra galera entender. Então ela é cheia de quinas, então quando ela vai tentar descer, às vezes ela vai parar ali no meio, vai machucar, né? As paredes desse ureté uhum. e aí aquela urina ela não vai conseguir fluir livremente. Então essa urina que ia descer pelo ureté e pra bexiga, ela vai ficar presa, né? Ela vai chamar, vai causar uma condição que a gente chama de hidronefrose. Então o rim, ele fica realmente inchado de líquido e aí quando ele fica inchado, ele vai distender essa cápsula e vai causar aquela dor absurda que você já sentiu, que eu já senti também, que não desejamos pra ninguém, né, Matheus?
0: Pra você que nunca sentiu, não queira, meu amigo. Não queira, porque assim, você não consegue fazer absolutamente nada, só quer ir pro hospital, eu já sabia até o nome do remédio, eu chegava e tinha até prioridade pra ser atendido, né, doutor? Tem que ter prioridade, porque é uma dor, né? Porque é insuportável, realmente é uma dor insuportável, só depois que você toma a medicação que... Ai, você respira.
1: Você não consegue ficar, é uma dor que você não consegue ficar.
0: Você fica virando.
1: Você não consegue deitar, você não uhum. consegue levantar, você fica como inquieto, né?
0: É verdade. Inquieto. Você tá com um copo de água aí, beber pouca água pode trazer esse problema? Quais são, além de beber pouca água, tem outros fatores também?
1: Com certeza. Beber pouca água, ela pode trazer esses problemas. Essa foi inclusive a causa, né, dessa última crise. Eu tava em viagem, quem acompanhou, uhum. fiquei aí alguns dias, né, andando lá pela Itália, comendo muitas coisas saudáveis,
0: esquecendo
1: mas esquecendo da água mesmo, né? Às vezes a gente faz isso, principalmente gente que trabalha aí, às vezes, com atendimento ao público, uhum. tem aquele serviço muito dinâmico, que não para pra beber água, que não para pra fazer xixi. Então, essa foi uma das causas, porque se a gente bebe pouco líquido, ingere pouco líquido, nosso intestino, ele absorve pouco e a nossa urina acaba ficando muito concentrada, uhum. né? O sangue que vai passando ali pra ser filtrado ali no rim, ele fica muito concentrado, então aquele sal, lembra que a gente jogando aqui, ele vai ficar depositado, então a gente tem uma chance maior de formar cálculos renais. E a alimentação também, ela é uhum. muito importante. Então pessoas, por exemplo, que ingerem excesso de proteína, então a gente, né, tem nutricionista lá no instituto que a gente faz um cálculo, o paciente que tá querendo emagrecer tem que aumentar, né, a ingesta de proteína, mas em excesso ela também pode ajudar a formar muitos cálculos também. Uma alimentação, Matheus, também muito rica em ultraprocessados, né? Uhum. Um excesso de sódio, né? Um excesso de minerais, um excesso aí, né, do oxalato de cálcio também pode acabar aumentando a chance do paciente ele ter pedra nos rins. Suplementar, às vezes, excessivamente a própria vitamina C, que a gente vê, às vezes, a vitamina C, ela tem uma função antioxidante, né? É muito importante para a saúde. Vamos suplementar. Suplementar, às vezes, né, sem acompanhamento médico, por conta própria, ela pode favorecer formação de pedra aí nos rins também. Excesso de vitamina D também, então pode fazer a gente ter também um acúmulo de pedra nos rins. Então, a alimentação é muito importante, mas toma cuidado aí com a suplementação também, tá?
0: E depois, doutora, que a pessoa passa por isso, se principalmente o caso meu, da senhora, foi também de água, depois a uhum. pessoa aprende, né? Você falou que pode voltar. Difícil, eu já tenho 10 anos, menino. Graças a Deus não voltou. Eu acho que agora eu tomo uma quantidade boa. Falando em ter uma quantidade ideal, de acordo com o peso, pra gente tomar água?
1: Pelo menos 35 ml aí por quilo de peso, tá. Uhum. né? Então, pode voltar mesmo. Eu não tive essa sorte, uhum. a minha voltou.
0: Graças a Deus.
1: Eu fui pra quarta.
0: Madeira aqui, não?
1: Né? Eu tive quatro crises que eu tive que fazer intervenção. Uhum. Então, a primeira crise que aconteceu comigo, eu tava ali no início da faculdade. Então, eu tinha um sobrepeso e tinha resistência insulínica também, né? Uhum. A gente já discutiu aqui no programa. Então, esse mau controle, né, da glicose, né, essas disfunções metabólicas, calóricas, esses alimentos que a gente falou aí, esses ultraprocessados, eles acabam deixando a urina muito ácida. Uhum. Então,

0: né, essas disfunções metabólicas, esses alimentos que a gente falou aí, esses ultraprocessados, eles acabam deixando a urina muito ácida. Uhum. Então, isso pode favorecer também a formação dos cálculos renais. Então, por isso que eu falei que é importante e tem essa relação muito forte do sobrepeso, né, desse descontrole metabólico com a formação dos cálculos renais. Falei que eles foram heranças, mas que eu poderia, né, depois que eu já perdi bastante peso, né? Com uma ingesta adequada de líquido, né? Já faço uma boa alimentação. Então, eles já estavam se dissolvendo. Eu dei o azar das pedrinhas remanescentes, uma delas aí me dá esse problema.
1: Ih, meu Deus do céu. Falando ainda da alimentação, doutora, nós falamos, você falou das alimentações, dos alimentos, refrigerante, bebida alcoólica também pode influenciar também no aparecimento das pedras?
0: Com certeza, né? Entra nessa categoria dos ultraprocessados, né? Então, esses alimentos aí, eles acabam tendo muitos ativos, vão concentrar uma quantidade maior de solutos ali na urina, vai deixar a urina muito mais ácida, vai fazer uma reabsorção, às vezes, de cálcio muito grande ali nos túbulos renais. Isso aí pode gerar essa formação de vários cristais aí que vão formar essas pedrinhas que vão dar esse problema, viu?
1: Beleza. Eu tô falando da cerveja porque muita gente bebe cerveja, e elimina muito, né? Esquece de tomar água.
0: Exatamente. E inclusive, o Matheus,
1: a cerveja não ajuda a eliminar pedra não, né?
0: Não, a gente tem que tomar muito cuidado, porque a cerveja, ela tem uma ação diurética, e os diuréticos também, eles podem contribuir para a formação de cálculos renais, tá? Por forçar, né? Então, a cerveja, na verdade, não é porque ela causa um excesso de hidratação. Ela vai no cérebro, ela vai bloquear, né, a secreção de um hormônio que reabsorve ali o líquido na urina. Então, naquele primeiro momento, o paciente, ele tem um aumento da diurese, né? Ele vai urinar bastante, mas ele tem uma desidratação, né? Na sequência. Ele eliminou muita água, mas aquele sangue dele ficou mais concentrado e a urina, por exemplo, no dia seguinte, ela vai estar uma urina cheia de solutos. Então, pode favorecer realmente a formação de cálculos renais. Então, os diuréticos também. Eu sei que tem muita gente aí que às vezes toma medicação para emagrecer, manda fazer fórmulas aí que coloca diurético às vezes sem necessidade. Se isso não for observado de maneira, né?

0: pessoa, por exemplo, ela tem muitos cálculos, cálculos muito grandes, então a gente tem, às vezes, uma chance de ter um problema maior, né? A gente sabe que os cálculos pequenininhos, né? As pedrinhas menores, elas até conseguem descer ali pelos túbulos.
1: É isso que eu ia perguntar,
0: né?
1: Tem pedra que realmente
0: tem pedra que
1: consegue
0: desce.
1: Ser eliminada sozinho, sim, sim. Sem interferência.
0: Aqui, a gente chama assim, aqui, considera aqueles cálculos ali, né? Pedra, cálculo, mesma coisa. Uhum. Até de uns 4 milímetros, né? Eles às vezes conseguem descer numa boa. Os cálculos maiores que isso, a gente já tem um pouquinho de medo. Agora, cálculo grande aí, 6, 7, 8 milímetros, quase um centímetro aí, a gente tem que ter cuidado. Então, a gente tem, às vezes, tratamentos para isso. A gente pode fazer aquela o pessoal chama popularmente da cirurgia de choque, né? Que é o laser, né? São feitos vários disparos aí, né? Na região ali dos rins e que esses cálculos eles são quebrados, né? Por essa energia, elas vão fragmentar esses cálculos e o paciente consegue eliminar eles sozinhos, né? Vão transformar esses cálculos aí de 8 em cálculozinho de 3, de 2, vai virar uma poeirinha e aquilo ali vai descer. Ou se o paciente tiver uma crise, que foi o que você teve e eu também, a gente vai fazer uma uretero, né? Uma ureterolitotripsia, né? Vai passar um cateter, é uma cirurgia minimamente invasiva, né? Não tem corte, vai passar ali um catéter ali pelo ureté, vai pegar esse cálculo, se ele for um cálculo muito grande, vai ser feito esse laser, né? Vai disparar e vai fragmentar esse cálculo, vai colocar com uma cestinha, né? Uma basket que a gente chama, pinçar esses cálculos e retirar, deixar ali um catéterzinho para evitar que esse ureté, porque ele vai ficar um pouquinho inflamado, ele feche, né? E que a urina continue fluindo por ali. Então, isso aí é o tratamento mais avançado quando aquele paciente, ele realmente tem cálculos muito grandes ou ele já tá em crise renal. Mas paciente que não fez ultrassom, né? Ah, eu tenho várias pedrinhas, são pedrinhas pequenas. Ingesta hídrica, né? Ingesta hídrica, então tomar muito, muito líquido e alguns medicamentos, né? Medicamentos, né? Que podem ajudar a deixar essa urina um pouquinho mais ácida, dissolver devagarzinho essas pedras, né? Não posso nem falar marca, né? Mas os medicamentos aí à base de citrato, uma ingesta também aumentada de alimentos ácidos, então limão, laranja, abacaxi, maracujá, né? Evitar essas formulações, né? Feitas, né? Investir em comida de verdade pra gente acidificar essa urina, tornar essa urina mais ácida e aí dessa maneira a gente vai conseguindo aos poucos dissolver essas pedras.
1: E não tem, doutora, quantidade não, né? Eu, por exemplo, o médico lá, ele tirou só 12 pedras só.
0: Meu Deus, você provou que você é natural de Barra de São Francisco, você tinha uma pedreira aí dentro de você.
1: Verdade. E o pessoal não tem limite, né? Pode ter, como pode ter duas,
0: não
1: três,
0: tem,
1: pode ser.
0: Não tem,
1: pode
0: não
1: ter
0: tem,
1: várias,
0: não tem
1: né?
0: limite, né? Porque assim, pensa, o rim é aquele órgão também, ele não vai parar de trabalhar, ele tá trabalhando o tempo inteiro. Então, se você tá ingerindo pouco líquido, não adianta, seu sangue tá o tempo inteiro passando ali pelo rim. E aí não adianta, a pessoa vira e fala assim, não, doutora, eu tomo aí 3 litros de água, mas toma tudo na parte da manhã. Isso não vai adiantar, né? Porque a gente precisa de manter uma ingesta ao longo do dia, porque essa filtração ela é constante. Então, essa urina, ela tem que estar ao longo do dia totalmente diluída, né? Toda hora que você fizer xixi, tem que estar clarinho. Não adianta só na parte ali da manhã, o horário do dia, a gente tomar um volume muito grande.
1: Perfeito.
0: E não concentrar, não dividir esse volume ali ao longo do dia.
1: Eu até quando vou dormir, eu tomo 0,5 litro de água pra dormir. Eu não sei se é certo ou se é errado, mas eu sempre tomo, viu?
0: Você já acorda.
1: Já me acostumei
0: o dia,
1: já. É. E quando eu levanto, já acordo, mas tomo mais um copão de água
0: pois
1: para
0: é.
1: Começar o dia.
0: Mais uma coisa que eu não tô vendo. Tinha que ter uma garrafinha aqui do seu lado.
1: Verdade.
0: Você
1: mas
0: passa
1: eu,
0: o dia todo sentado.
1: Eu levanto. É porque pra me levantar.
0: Pra levantar é legal.
1: Se
0: também,
1: eu tivesse a garrafinha aqui, não ia ficar levantando.
0: Entendi,
1: aí eu levanto
0: entendi.
1: Pra dar uma caminhada, subo lá no nosso terraço pra pegar um solzinho, né, da manhã.
0: Mas é porque tem quem tem dificuldade mesmo, assim, eu sei que tem paciente que vira pra mim e fala assim, doutor, eu não sinto sede, né? E eu entendo, porque eu também não sou uma pessoa que eu sinto muita sede. Eu também gosto muito de frutas que tem muita água. Então eu consumo alimentos que tem uma boa quantidade, né? De líquido, né? Que tem bastante, dá um aporte hídrico importante. Então eu acabo

0: sentindo também muito pouca sede.
1: E chegando o inverno agora, doutora?
0: Menos
1: também,
0: sede,
1: né?
0: A gente tem, né? Mas a gente tem que ter essa disciplina. Então, assim, paciente que tem dificuldade, não tem o que fazer. Vai ter que quantificar, então comprar às vezes uma garrafa grande ou uma garrafa que seja ali, seus 500 ml, vai saber, olha, até o horário do almoço, eu vou ter que tomar duas dessa. No segunda metade do dia, vou ter que tomar mais duas. Pra no horário ali da noite, eu conseguir tomar mais uns 700, entendeu?
1: Perfeito.
0: Tem que ter essa disciplina, não tem o que fazer. Que
1: eu fico aqui no ar de 8 até o meio dia, então de hora em hora eu tomo meu copão de água de 500 ml, então já tá tomando meus 2 litros ali durante o dia,
0: é,
1: né?
0: Isso
1: já
0: é importante.
1: Já tá certinho, não erro nisso aí, porque... Eu, tudo que eu passei, né, doutor? Você passou, a gente
0: Nossa,
1: não
0: a gente
1: quer.
0: Sabe, né? E assim, acho legal também a gente falar, ô Matheus, que as pessoas têm uns mitos, né? Uhum. Já deve ter ouvido falar, a pessoa que tem pedra nos rins não pode comer tomate com semente, a pessoa tem que parar de tomar leite, não pode tomar derivados que tem muito cálcio, que faz formar pedra, né? Já deve ter ouvido isso aí, né? Eu, inclusive, hoje de manhã falei, ai, saudade da Itália, quero comer uma torrada, vou botar uma fatia de queijo, vou botar um tomate por cima. Aí a moça que me ajuda lá, ela olha, você tem que tirar a semente, né? Porque tem, já teve pedra nos rins. As pessoas falam isso porque a semente do tomate, ela tem um pouquinho de oxalato, né? E o oxalato de cálcio é o tipo, né, do mineral, do composto, que tá muito presente nas pedras. Então, as pessoas falam assim, não, se tem, não pode ter. Só que a quantidade é muito pequena, entendeu? É muito pequena, então assim, não justifica ter esse medo todo. E a gente também não pode evitar totalmente alimentos que têm cálcio, tá? Porque... Se a gente evita, se não chega alimento com cálcio ali dentro do nosso intestino, o nosso rim, ele começa a ter que reabsorver muito cálcio lá nos túbulos renais. E aí a chance de ter cálculo, ela inclusive aumenta, tá? Então, olha como é que o rim, ele é um órgão inteligente, mas ele é muito melindroso, né? Então, ele é um órgão que ajuda a gente a estabelecer o equilíbrio do nosso corpo, mas precisa tudo acontecer com moderação. Então, proteína, nem de mais, nem de menos, né? Vitamina C, cítricos, nem de mais, nem de menos. Cálcio, nem de mais, nem de menos. O próprio oxalato, nem de mais, nem de menos, né?
1: Teve uma coisa que eu parei e eu consumia muito, né? Depois que eu tive a cirurgia, eu não sei se é mito, é verdade, mas falaram que poderia atrapalhar, que eu comia muita comida apimentada, jogava pimenta mesmo, mas depois eu parei. Falaram que não era bom pro rim, eu falei, vou parar com isso então. Eu não sei se era mito ou verdade, mas eu parei, né? Porque...
0: Não, então, não é muito mais mesmo, as pessoas relacionam muito com no intestino, né? Falam que o que arde pra entrar, arde pra sair, né? A pimenta do reino, né? As pessoas, elas é questão do excesso, né, Matheus? Não é um alimento proibido, mas assim, tudo em excesso não é legal. A gente tava falando até inclusive da própria vitamina C, que ela é um ativo super saudável. Só que em excesso a gente sabe que a gente vai causar sobrecargas, entendeu?
1: Perfeito, perfeito, doutor. Já estouramos aqui e só mais pra a galera que tá no nosso Instagram, seguir lá a doutora e seguir também o Instituto, doutora. Passa o telefone também.
0: 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Eu não vou tratar suas pedras nos rins, mas a gente vai fazer um tratamento clínico pra te ajudar.
1: Pra não acontecer.
0: Pra não acontecer, pra você não ter crise, pra gente diminuí-las ao longo do tempo. Então, a gente vai fazer um ajuste nutricional, porque a gente viu aqui que a alimentação, ela é muito importante na questão da formação dos cálculos. 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Então, fico esperando aí vocês.
1: E vamos beber água, meu
0: Bora
1: povo.
0: Bora beber
1: porque
0: água, viu?
1: Não queira passar, porque nós dois passamos
0: água,
1: aqui não.
0: Tá? Não é cerveja, nem Aperol, não. Porque Aperol tentei e não deu certo pra mim.
1: Não deseje tudo que a pessoa tem, viu?
0: Não,
1: principalmente
0: não
1: isso
0: deseja.
1: Aí, ó. Né, doutora? Até quarta-feira, doutora, se Deus quiser. 11h44, eu volto daqui a pouco, não saia daí.
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5: De volta aqui, reta final do nosso Clube do Fã, 11:53. Pra fechar aqui, deixa eu colocar o Gino e Geno com o clássico desta manhã, o último clássico. Tá na Clube, tá bom demais.
6: Bom demais.
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0: bonito, não tô? Tô atrasado também, Gilmazão já tá chegando. Mas o Gilmar já autorizou, né? Do dia da entrevista aqui de quarta-feira com o doutor. Não vou atrasar aí, minha, alguns minutos. Agradecendo a todo mundo pelo carinho, pela audiência. Você tá bonito ou não tá? O Gilmazão tá bonito, não tá? Chegando o Gilmazão aqui, ó. Agradecendo a todo mundo aqui, não deu tempo, ficou muita gente pra trás aqui, mas obrigado aqui ao Zeca de Monteceni, volta aí, a Luana de Cachoeirinha, a Laliquinha, a Laliquinha, Fátima do bairro Colina, Sandra Maria de Vila Nova em Mantena, Helena Coutinho, Andréia Marques, alô Elisângela do Rio do Campo, beijo no coração, Nayara Gomes, ao Paulo de Central de Minas, obrigado a toda a turma que participou comigo, bom demais, deixa eu mandar um beijo, um abraço também pra galera que tá aqui, ó, completando mais um ano de vida, Edilene Ferreira, parabéns, Aparecida Santos, Márcia Narciso, Amílio Barbosa, Diego Luiz, Natália da Silva, Eliana Kunder, Silmara Custódio, Larice Ribeiro, Wendel Rodrigues e Regiane Moreira. Parabéns pra vocês, paz, felicidades. Essa data se repita por muitos anos e vocês concretizem todos os sonhos. Quem tá levando cartela hoje aqui da terceira festa beneficente de Águia Branca é a Maria Aparecida de São João, telefone final 3525. Maria Aparecida de São João, telefone final 3525. Gilmazão, você já autorizou, tem uma carta assinada por você ali, quando a doutora vem, e eu posso atrasar alguns minutos, vou te atrasar
1: demais,
0: um pouco hoje.
1: Demais, sem nenhum problema, aliás, hoje é sexta-feira.
0: Você ouviu o tema?
1: Não. Ah, não vi, não, não vi.
0: Viu, não?
1: Hoje não vi.
0: Não queira, nem queira saber, então.
1: Não, agora fiquei curioso.
0: Pedra no rins.
1: Ih, meu Deus do céu.
0: Já passou por isso?
1: Não passei, não quero passar.
0: Então, graças a Deus. Não, a doutora passou, ficou internada agora quase uma semana.
1: Caramba.
0: Teve que fazer cirurgia, intervenção, que colocar cateter. E eu passei por isso também, quase morri, né? Mais de 10 anos atrás. Fui transferido com urgência e quase morri.

0: mesmo. Caramba, quase morri. Gente. Eu perdi mais de litros e litros de sangue. E não é bom, não.
1: E eu perdi o tema, cara. Perdi o tema.
0: Foi bom, a galera participou muito aqui. Bacana.
1: Que bacana.
0: E foi bom demais. Por isso que atrasou um pouquinho.
1: Não, sem nenhum problema.
0: E você falou que hoje é sexta, né? Tem duas sextas na nossa semana?
1: Não é sexta-feira, não, hoje. É sexta-feira, não.
0: É sextou, porque amanhã é feriado, né? Feriado. Mas é, isso pra é bom, gente. porque amanhã nós estamos de folga, tranquilo.
1: Ah, é. Vai
0: não,
1: nessa.
0: Você trabalha amanhã?
1: Não, você vai.
0: Se você aqui em Mantena.
1: Se você não for trabalhar também, não é verdade?
0: Aqui em Mantena, em dose tripla. É jornal, programa aqui, Morgan e Mantena. Vamos lá.
1: Vamos tá aí na
0: fora a programação musical, comercial, acho que é dose mais de quatro, quinto
1: aí. Vamos trabalhar.
0: Bom programa, Gilmar.
1: Um abraço, valeu.
0: Valeu, gente. Eu tô indo pra Mantena daqui a pouco, em 1 da tarde, tô lá na 99.7 com o Show da 13. Show da 13, 1 da tarde. Um abraço pra manjada, pra elas eu deixo aqui, ó. Um beijo no coração, tá na clube, tá bom demais, esquece não que
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0: de sexta-feira. Será que sextou? Hã? Será que sextou ou estou enganado? Não, quartou, mas véspera de feriado. Boa tarde pra você na sua casa, boa tarde pra você no seu trabalho. Seja bem-vindo, seja bem-vinda. Meio-dia e seis aqui no clube. Jumazão tá na área. Vai ter que aturar o Negão até as quatro. Nesta quarta-feira, dia 3 de maio. 3 de maio não, Jumar. 3 de junho, rapaz. 3 de junho, 2026. Vamos juntos até as 4 horas da tarde. E é claro que aqui você participa com a gente pelo nosso WhatsApp, o nosso contatinho. Tá valendo uma camisa da seleção brasileira. Sorteio rola na sexta-feira. Uma camisa da loja Veste Moda de Mantena. Participe com a gente. É só correr no nosso WhatsApp, o nosso contatinho. É o 27995247575. Parabéns para você que faz aniversário nesta quarta-feira. Se porventura tiver uma festinha, aquela resenha, pode convidar que a gente vai. Meio-dia e 7.
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1: Está no ar. 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
0: E eu vou começar a nossa quarta-feira trazendo o tal do Mirosmar. Você conhece o tal do Mirosmar? É, o Zezé de Camargo. Meio-dia e 7 aqui na Clube. Boa tarde pra você. Boa quarta-feira.

Ale Alex, Country Beach aqui na Clube, que delícia, Zezé de Camargo, irmão da Lua, amigo das estrelas, é o nosso clube universitário nesta quarta-feira. 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

0: 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Meio-dia e 18 aqui na Clube. 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Agora, meio-dia e 20 aqui na Clube. Corre pro WhatsApp, o nosso contatinho, você já sabe, é o 279-9524-7570. Ô, Gilmar, pra que você tá falando o número aí? Porque já tem a vinheta aqui. Já tem a vinheta e você tá falando esse número do WhatsApp aí. Ah, Gilmar, faz isso não. Gravado é mais bonito. É.
1: 7995.
0: Pronto.
1: 2475.
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0: Aí sim, aí sim. Pra que falar? Pra que falar? Tem a vinheta aí. Meio-dia e 20 aqui na Clube. Daqui a pouquinho batendo aqui a galera que tá mandando recado: a Maria das Graças, a Fátima do bairro Colírio, meu amigo Pico lá de Mantena. Tá valendo camisa da seleção brasileira. Sorteio sexta-feira. Boa sorte pra você. Meio-dia e 21.
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0: 6 aqui na Clube. Boa tarde pra você, boa quarta-feira. Deixa eu falar de comida agora, né, gente? 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E tá ligado comigo, meu amigo Teones, lá de Mantena. Alô, Teones, aquele abraço. Boa quarta-feira, grande Teones. Você tá em casa, tá no trabalho? Ah, deve estar em casa agora no horário de almoço, né? Ah, deixa eu ver aqui. Ah, meu amigo Denis, grande Denis, amigão. Valeu, Denis, aquele abraço. Abraço, meu amigo Teones, abraço, Denis. Abraço, meu amigo Tatu. Grande Denis, gente boa, gente finíssima. Abraço, Teones. E abraço, meu amigo Tatuzinho. Meio-dia e 28 aqui na Clube.
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0: abraço a todos, vamos falar do futebol mineiro. E Matheus Pereira viveu o primeiro semestre de protagonismo absoluto no Cruzeiro. O camisa 10 participou de 33 jogos, deu 5 assistências e marcou 8 gols. Não à toa que ele ocupa neste primeiro momento a vice-artilharia da liderança do Cabuloso em 2026, atrás apenas de Caio Jorge, que foi às redes 12 vezes. Caso mantenha o ritmo no segundo semestre, o maestro Matheus Pereira pode ter o ano mais goleador da sua carreira. Até o momento, a temporada em que Matheus Pereira marcou mais gols foi em 2020, com 12 gols em 34 jogos, quando ele atuava no futebol inglês. E em período de férias até 22 de junho, devido à Copa do Mundo, o Atlético já se movimenta no mercado da bola para reforçar o elenco, comandado pelo técnico Eduardo Domingues. No grupo atual, 26 jogadores já foram utilizados pelo técnico argentino nas primeiras 18 rodadas do Campeonato Brasileiro. O Atlético vai aproveitar este período para fazer uma reformulação no elenco. A primeira saída certa é a do zagueiro Júnior Alonso, estrangeiro com maior partidas pelo clube, 242 jogos no total. O paraguaio anunciou que após a Copa do Mundo defenderia outro clube. Ele inclusive deve seguir nos Estados Unidos, onde acontece a competição. Júnior Alonso, que estará representando o Paraguai na Copa. Por outro lado, o Atlético também já está se movimentando no mercado em busca de novos reforços, pontuais pedidos pelo técnico Eduardo Domingues. Vamos falar do futebol paulista. O São Paulo definiu uma posição prioritária para reforçar o elenco na janela de transferências. A diretoria e a comissão técnica avaliam que é preciso contratar ao menos mais um zagueiro. Outros setores são avaliados pelo departamento de futebol, mas a zaga é vista como prioridade. Isso porque atualmente são apenas 3 jogadores disponíveis para a posição no elenco: Alan Franco, Sabino, que está machucado, e Rafael Tolói. E o Corinthians avalia há alguns dias nos bastidores a contratação do experiente volante francês Tchemoe Bakayoko para suprir uma eventual saída de André para o futebol europeu. Livre no mercado desde janeiro passado, quando deixou o PAOK da Grécia, Bakayoko é visto como um dos nomes mais fortes na lista de reforços do Timão para a sequência da temporada. O francês encaixa ao perfil de jogador que o clube alvinegro pretende buscar na próxima janela de transferências. Experiente, sem clube e com salário dentro do novo teto salarial do elenco. E Leila Pereira avisou que não vai negociar os principais jogadores do elenco do Palmeiras nessa janela de transferências. A presidente argumentou que precisa manter uma equipe forte para a disputa das 3 competições que restam: Campeonato Brasileiro, Copa do Brasil e a Libertadores. Leila sustenta que a intenção do Verdão é de nem ouvir propostas por jogadores considerados alicerces do elenco, em discurso alinhado com o que Abel Ferreira declarou domingo, após a vitória contra a Chapecoense. A ideia do Palmeiras é de ainda se reforçar para a sequência da temporada. Enio Lima.
1: E falando dos cariocas, a gente faz aqui um levantamento de jogadores que concluíram 18 rodadas do seu clube, porém temos aí alguns que não chegaram aos 12 jogos ou chegaram e podem se transferir nesta janela pós-Copa. No Vasco, por exemplo, temos cuiabano Hugo Moura, o Spinelli, Puma Rodrigues, Paulo Henrique. Na equipe do Fluminense entram Otávio, ex-Atlético, Igor Rabelo, que também esteve no Galo, Riquelme, Samuel Xavier e German Cano. No Flamengo, o Saúl, Arrascaeta, Luiz Araújo, Cebolinha e o Wallace Ian. E no Botafogo, temos aí Danilo, Ferrarese, Neto, o Bastos e também o Matheus Ponte. São jogadores que podem ser envolvidos.

contratados. Lembrando que alguns estão aqui na Copa do Mundo. Entre eles, a gente destaca Arrascaeta, também o Danilo, jogador do Botafogo, que é pretendido por equipes como o próprio Palmeiras, que o formou, e times da Inglaterra e até lá do Oriente Médio, além lá da Rússia. Porém, a ideia é jogar pelo Palmeiras. O Botafogo não negocia o atleta com o Flamengo ou então o futebol inglês, porque o Bota precisa de dinheiro para pagar as pendências na FIFA e contratar. Repórter Wellington Campos.

Diego e Vitor Hugo aqui na Clube Beijei a Cura, Felipe Rodrigo ignora, é o nosso clube universitário até às 4. 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Meio-dia e 51. 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

0: 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Fala, Pico!
1: Alô, Gilmarzão, boa tarde, rapaz. Aqui, se puder tocar com nós, Gilmar, Bruno e Ramalho, coração machucado. Oferecer pra essa galera toda, pessoalmente pro William, mais o Beto, estão ouvindo seu programa lá nos Estados Unidos. Maria Isabel, o restante do pessoal lá, pra Jeane, mais o William, os filhos, a família toda, né? Pra vocês da rádio também, que é muita gente boa, né? Nossa amiga de coração também. Pra essa galera toda que curte seu programa, estamos aqui almoçando aqui, ouvindo seu programa aqui, falou? Manda um alô pra eles lá nos Estados Unidos, lá. Beto, mais a Maria Isabel e o filho deles, a família deles lá, e pro William, mais a Jeane também, família. Alô? E pra todos vocês aqui também. Tamo junto, Gilmar, o Pico tá falando. Manda um alô pra lá na alimentação aqui, nós estamos juntos. Boa tarde, bom trabalho, Gilmar. Tamo junto.
2: Coração machucado.

0: Oi, Gilmar, boa tarde, tudo bom? Que é Maria das Graças, Rodrigo da Vale da Sapucaí. Quero participar do sorteio da camisa da loja Veste Moda de Manteiga, a loja que vende mais barato.
1: Ei, Gilmar, boa tarde. É Fatinha da Colina. Hoje é aniversário dos meus dois filhos, Leonardo Evangelista Muniz e Eduardo Evangelista Muniz. Eu ofereço o programa todinho para eles, tá? Faço uma música bem daquela, bem romântica para os meus filhos. Tchau, obrigada.

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1: 1:12 aqui na Clube.
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3: Oi, Gilmar, bom dia, Gilmar. É o cantor de sertanejo que é o Almir Ribeiro. Põe o meu nome no sorteio aí da camisa do Brasil aí, da seleção brasileira aí. Passa aí pra mim uma música aí, ô Gilmar. De Amado Batista, Pobletão aí, pra eu poder ver se eu venço aí, viu? Essa camisa brasileira aí, pra poder comemorar a Copa, hein? Pra gente comemorar a Copa aqui, ó. Põe meu nome aí nessa camisa da seleção brasileira aí. Eu vou ouvir aqui a música aqui, Pobletão, aqui com Amado Batista,
4: hein? Tá, Dilmar Francisco. Eu que concorri a essa camisa da seleção brasileira aí, ó. Põe meu sorteio, ó. Se ganhar essa camisa da seleção brasileira. Eu, Gilmar. Eu, Joel Bernardo da Silva, de Granda Una. Te ouvindo todos os dias. Põe meu sorteio, ó. Então, boa tarde. Então, bom trabalho. Fique com Deus.

0: Essa música tem 10 anos, rapaz. 2016, Marília Mendonça aqui na Clube Infiel, Amada Batista, o Pobretão, foi pro Almir Ribeiro, cantor do sertanejo, 1:20 aqui na Clube. Daqui a pouquinho eu vou atender aqui a Mara da Verdura, já já batendo também a Ana Alves, meu amigo Rogério Bragança, já já batendo também o Vitor, já já batendo a Beth ali do Santo Antônio Tatu, já já atendo a Maria Dominga também do Barra do Bom Jardim, já já atendo vocês, 1:20 aqui na Clube, é o nosso clube universitário, até às 4, em nome de Instituto Doutora Aline Valério, no Centro de 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Abraço pro Cláudio. 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

0: Boa tarde, meu amigo Gilmar Francisco. Tudo bem com você, Gilmar? Graças a Deus, tá tudo bem comigo. Tô aqui na lavoura colhendo um cafezinho, passando pra terceira quadra aqui. E como sempre, né, o radinho ligado na clube, Gilmar. Por quê? Tá na clube, né? Com certeza tá bom demais.
1: Ótima. Ana Alves, Divino Céu da Penha, coloca o nome no sorteio da camisa, dos prêmios aí, né? Você tá na clube? Tá bom demais.
2: Ô, Gilmar, quanto tempo? Boa tarde. Tudo bem? Aqui, passou uma música pra nós aí do Eduardo Costa. Entendeu? Aí, oferecendo o pessoal aqui da obra aqui, o Lio, o Wesley, o Massa na Preta, Marcos Bragança. Entendeu? E o pessoal lá da geração do Arnaldo lá. Mandou um alô pra eles lá. Quanto tempo aí, rapaz? Não precisa trocar aí. Valeu, Gilmar. Sucesso aí.

0: Damião.
1: Olha só que susto em casa. O influenciador e ex-participante do BBB 18, Breno Simões, relatou momentos de tensão após um segundo box de vidro se romper em sua residência na terça-feira. O novo incidente ocorre menos de uma semana após o primeiro box estourar e atingir seu filho, Theo, de 3 anos, que precisou levar 9 pontos na mão. Desta vez, o vidro se estilhaçou na mão do próprio Breno, causando apenas 2 pequenos cortes e um grande susto. Nas redes sociais, o influenciador desabafou: "Fiquei bem abalado. Acho difícil acreditar que é coincidência." Vale lembrar que Breno e sua parceira Paula Amorim estão à espera do segundo filho. Agora olha essa. Após o influenciador Mike Leão viralizar ao filmar um suposto OVNI em seu sítio no Paraná, a modelo Yasmin Brunet usou suas redes sociais na terça-feira para reforçar sua crença em vida extraterrestre. Yasmin revelou já ter visto 3 OVNIs e afirmou que o que acha surreal é o fato de as pessoas ainda não acreditarem. Ela disse: "Tem ETs fingindo que são pessoas. Eles são shapeshifters, metamorfos", afirmou a modelo. O vídeo de Mike Leão mostrou animais agitados, uma cerca elétrica danificada e um objeto brilhante de grande porte no céu. Apesar da repercussão, a Força Aérea Brasileira, a FAB, informou que nenhum objeto desconhecido foi detectado pelos radares ou relatado por aeroportos da região. Eu sou Giovana Damião. Essas e outras notícias você encontra aqui no Conta Aí.
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Henrique Juliano aqui na Clube. Toda vez que eu te beijar. Também teve a Giovana Damião com o quadro Conta Aí. Teve Eduardo Costa, chama ela pra mim. Foi pro meu amigo Rogério Bragança. Tá lá ligadaço com a gente, trabalhando e ouvindo a Clube. 1h47, juntos em nome de Floricultura Rosa Linda. 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

5 faltando para as 2 na clube. 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

0: Boa tarde, Gilmar Francisco, tudo bem? Gilmar, quero ganhar essa camisa aí pra comemorar ela na Copa do Brasil. E eu gostaria também de mandar um alô pra todos os ouvintes de Bairro São Francisco e Ecoporanga. Passa uma música pra mim de Amado Batista, Travesseiro Azul. Tá no clube, tá bom demais. Tchau, tchau. Forte abraço.
1: Boa tarde, Gilmar. Aqui, meu nome é Peterson de Freitas Machado. Eu gostaria de ouvir uma música aí com o Felipe Falcão, Rolinho Ensinada. E oferecer especialmente pro Viagem, mais conhecido como Cigano. Pedir uma música do Amado Batista aí, antiga aí. E põe meu nome sorteio da camisa aí também. E representa aí. É nóis, Gilmar. Tá na clube, tá bom demais.
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Corações Egoístas aqui na Clube. Leandro e Romário, Ícaro e Gilmar, teve Zeneto e Cristiano, cadeira cativa. É o nosso clube universitário nesta quarta-feira, meio da semana, dia 3, véspera de feriado. Tá todo mundo já nesse clima de sexta-feira, né? Ô inveja de vocês, viu, gente? Ô inveja! É que amanhã estamos na luta aqui. Para não. Manda um abraço pro meu amigo Derlan Tatu, lá em Manteiga. Tá trabalhando, né, Derlan? Um abraço. Derlan Tatu tá ligadaço com a gente, tá a fim de ganhar também a camisa da seleção brasileira. Grande Derlan Tatu, um abraço. Muito obrigado pelo carinho. Participe com a gente. Manda seu recado no zap da Clube Vale Camisa da Seleção Brasileira. Sorteio rola sexta-feira. 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

0: 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E tá ligado com a gente também, minha amiga Maria Dominga, tá ligada com a gente? Um abraço pra você. 2:18 na Clube.
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2: Yasmin Santos.
3: E o Guilherme. Isso aqui, você deitada na minha cama, tá falando que

Yasmin Santos, Hugo e Guilherme aqui na Clube, dói saber, 2h22 aqui na Clube. Bom, tem uma música especial aqui, o Kaique Ribeiro, ele fala assim, boa tarde Gilmar, eu queria pedir para tocar uma música especial para minha avó, hoje é aniversário dela, Antônia Ribeiro. Parabéns aí Antônia Ribeiro, que faz aniversário. O Kaique Ribeiro tá mandando pra você, viu, Antônia? Tá mandando pra senhora aí, a dona Antônia, avó do Kaique Ribeiro, uma música especial pra ela. Valeu, Kaique, aquele abraço. Abraço pra Antônia Ribeiro, que é avó do Kaique, aniversário dela hoje. Parabéns, dona Antônia. E o Kaique manda essa música pra você aí, tá bom? 2h22.

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Oi, Gilmar. Boa tarde, Gilmar. E deu Sânia. Gilmar, passa pra mim, Rick Renner. É, seguir em frente. Ofereço pra você, pra todos os ouvintes. Tá bom? Ah, quero participar do sorteio da camisa da Seleção Brasileira. Bora, Brasil, bora!

Não quer 0 km, mas já rodou. Isso acontece demais, hein? Ô, Gilmar, para de falar bobagem. 2:42 aqui na Clube. Boa tarde pra você. Ótima quarta-feira.

quarta-feira com cara de sexta, né, gente? Uma cara de sexta porque amanhã é feriado, a maioria das pessoas não vai trabalhar, mas tem alguém que trabalha, né? Exemplo, eu. Eu tenho que trabalhar de volta aqui amanhã, é meio-dia. Mas vamos que vamos, vamos que vamos. Bom, pra você que vai descansar, tem gente que vai emendar, rapaz. Tem gente que vai emendar. Não trabalha quinta, não trabalha sexta, emenda sábado e domingo, só volta na segunda-feira. Eu ainda vou chegar lá, ainda vou. Assim que eu ganhar na Mega Sena, eu não trabalho mais. Chega, tô precisando aposentar, já trabalhei demais. 2h43 aqui na Clube. 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

0: 3:07 aqui na Clube Eduardo Costa, imagina eu, que música bonita, que música bonita.
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0: É a voz de Deus. 3:07 aqui na Clube, deixa eu falar da Estética Automotiva D&D Garagem. 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

Cristiano Araújo aqui na Clube pra gente relembrar. As lembranças vão na mala. Henrique Juliano, até a próxima vida. 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Já, já. Daqui a pouquinho a nossa mensagem do dia. 3:17 na Clube. Oh.

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1: Três e 28 aqui na Clube. Momento da nossa mensagem.
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1: A nossa mensagem de hoje, o poder de confiar em você. Olhe para trás por um instante e pense em tudo que você já viveu. Nos dias difíceis que superou e nas barreiras que pareciam intransponíveis. Se você está aqui hoje, é porque existe uma força gigante aí dentro de você. Uma força que às vezes o cansaço nos faz esquecer, mas que nunca deixa de existir. Muitas vezes, buscamos a aprovação do mundo. Esperamos que alguém venha nos dizer que somos capazes, que somos bons o suficiente. Mas a verdade mais profunda da vida é que o mundo só passa a acreditar em nós quando nós mesmos tomamos essa decisão primeiro. Acreditar em si mesmo não significa ter certeza de que tudo vai dar certo de primeira. Significa ter a convicção de que, mesmo se der errado, você terá a capacidade de se levantar, sacudir a poeira e tentar de novo. É entender que os tombos não definem quem você é, mas a sua coragem de continuar caminhando, sim. Quando as dúvidas baterem à sua porta e o medo tentar congelar os seus passos, silencie o barulho do mundo exterior. Respire fundo e conecte-se com o seu coração. Lembre-se de que as maiores conquistas da humanidade começaram com alguém que não tinha nada além de um sonho e a ousadia de acreditar nele. Você é o autor da sua própria história. Não entregue a caneta na mão de mais ninguém. Confie na sua intuição, honre a sua trajetória e valide o seu próprio esforço. A sua força interior é como uma chama. Ela pode diminuir nos momentos de tempestade, mas nunca se apaga totalmente se você mantiver a fé em quem você é. A partir de hoje, mude o seu olhar. Olhe-se no espelho com mais gentileza, com mais respeito e com mais orgulho. Você é mais forte do que imagina, mais resiliente do que supõe e perfeitamente capaz de alcançar os lugares que sempre sonhou. Caminhe com a cabeça erguida. O primeiro passo para o impossível, para o impossível acontecer na sua vida, é simplesmente você acreditar. Confie. Tenha confiança em si mesmo, no seu talento, na sua força, na sua garra. E no final, tudo vai dar certo. A mensagem volta amanhã.

8h36 aqui na Clube, depois da mensagem do dia, esse fenômeno da música gospel, Gabriela Rocha, Pra Onde Iremos? 3h36, em nome de Clínica Experiência, odontologia de referência, Rua Jocino Alves, número 12, no bairro Bambé, ao lado da Igreja Adventista. 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

3h41 aqui na Clube, do nosso Clube Universitário. Marlon e Michael têm o medo. 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Estamos na reta final do clube. 3h42.

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2: Vocês precisam admitir alguma coisa.

0: nosso clube universitário que volta amanhã no feriadão. Pois é, amanhã de volta, sempre, claro. Matheus Igawa, Luana Prado, Admita. Também teve Manu Batidão com Léo Santana. Quem disse que o amor é bom? Ô, Manu Batidão. Ô, Léo Santana, é bom sim. Tem algumas decepções de vez em quando, mas faz parte do processo, né? A vida é como um banho no mar, você tem que se jogar, né? Não coloca só a canela não, porque não vale a pena não. Ai, ai, ai. Bom, gente, tô indo embora. Prometo voltar amanhã no feriadão aqui ao meio-dia com o nosso clube universitário, tá bom? Já já tem a Dilson Batista apresentando o Batidão Sertanejo e a gente se fala amanhã, meio-dia na clube com muito mais música, muito mais prêmios e é claro com a sua participação. Grande abraço pra todo mundo, fique bem acompanhados com a Dilson Batista e o Batidão Sertanejo e a gente se fala amanhã, meio-dia. Grande abraço e até lá, inter.
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0: hein? Boa tarde, boa tarde, boa tarde. Tô chegando, hein? O batidão sertanejo, o batidão bruto no seu rádio. Boa tarde, meu povo lindo e abençoado. Boa tarde, compadre. Boa tarde, comadre. Boa tarde, meus guerreiros e minhas guerreiras. Tudo bem? Tudo tranquilo? Tudo normal por aí, pessoal? E o inhame, como é que tá o inhame? Tá bom, vem junto? Quarta-feira, dia 3 de junho de 2026, véspera de feriado. Estamos por cá, viu? Até as 19 horas eu te faço companhia. Melhor da moda sertaneja no seu rádio com batidão. Especialmente pra você que tem casa, no trabalho, nos bares da cidade, churrasquinhos da cidade. Alô, galera do boteco.
1: Boa tarde.
0: Boa tarde.
1: É carona.

partir de um bruto comigo, Adilson Batista, a partir de agora, pra Barra de São Francisco, em Clube FM 103,9, uma antena. Clube FM 93,7, empresas do Grupo Faustino de Comunicação, com muito prazer.

0: com muita alegria, como sempre, muita, muita gratidão, meu povo. Vamos nós a partir de agora até às 19 horas com o melhor da moda sertaneja, anúncio rádio. E pode aumentar o volume, pode aumentar o volume, menino, porque a partir de agora a cobra vai fumar, bichão, de acordo, viu? E o pau vai cair a foia, moçada, daquele jeito, porque aqui na Clube do Batidão você sabe como funciona, né? Ah, novidade. Ô, meu filho, que o sistema é bruto demais da conta, carga pesada, é porrada, é bichão, a porrada é certeira, rapaz. Aí que eu digo, aqui não fica pau, aqui eu sem envergo o bico, danado, aqui não, minhoca, aqui é cimentado, aqui, ó. Concreto, rapaz. Olha que o Baldor é uma história com força na massiva. Na massiva. Assusta não, meu povo, é a turma do batidão que está chegando, hein? E quando a turma do batidão chega junto, você sabe como é que é, né? É só festa, rapaz. Olha a preguiça e a tristeza, ó, corta, corta, sai fora, sai vazado. Aí que eu digo, cai na água, capivara, que leva em bala, chumbo grosso. Então tá combinado, e pra você que tá aí com o radinho ligado, onde for que você estiver nessa tarde gostosa de quarta-feira, sejam todos bem-vindos, hein? Pra você ligado comigo em Central de Minas, São João de Manteninha, Itabirinha, Vargem Grande, Limeira, Divino das Laranjeiras, boa tarde. Fala, meu povo da Barra do Ariranha, é da Barra na Cabeceira, até virar pra lá, ó, todo mundo ligado, né? E os amigos de Nova Belém, Ataleia. Alô, Cuparaque, Galileia, São Félix de Minas, oi, Mendes Pimentel. Forte abraço a todos de Ecoporanga, Ponto Belo, Montanha, oi, Água Doce do Norte. Vila Pavão, Vila Valério, Boa Esperança, Jaguaré, Pinheiro, boa tarde. Oi, Nova Venécia, São Mateus, São Gabriel da Palha, São Domingos do Norte, alô, Pancas. Águia Branca, Alto Rio Novo e Mantenópolis. Alô, Mantenópolis, boa tarde. A você no aplicativo, no Brasil e no mundo, você que tem casa, no trabalho, no carro, no caminhão, na carreta, no curral, a turma que tá com a peça sem dó, na lavoura, o pessoal que tá atacando a peneira sem dó também. Muito obrigado pela companhia, pela audiência, meu povo da construção civil, os operadores de máquinas ligados com a gente, né? Todos os taxistas, aos comerciantes, comerciários, as simpáticas, lindas e maravilhosas, dona de casa, boa tarde, vem comigo, e a sua participação, claro, a partir de agora no nosso Clube Zap, o 27995247575, 27995247575, valendo hoje aqui, ó, uma jantinha do Pepito, valendo também um fardo de cerveja latão na cortesia do Clube da Cerveja do Posto F1. 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E o cantor dança de hoje, como é que tá a produção?
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0: E pega fogo, cabaré.

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0: 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Ih, sei não, hein?
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0: Garganta de Ouro, Raça Chinela e do nosso Canto Dança Especial de quarta-feira.
1: Oi, Gabriela.
0: Véspera de feriado, hein?
1: Quanto mais as coisas.
0: E agora vamos combinar o seguinte, vamos, aumenta o volume aí. Aumenta mais. Pode aumentar mais. Dá um sorriso pra nós e fala assim, ô trem gostoso, que o batidão sertanejo, o batidão bruto do jeito que você gosta está entrando no ar.
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4: Minha amiga Roberta Miranda.
5: Oi, amores.
0: Amado Batista e Roberta Miranda, tum-tum de saudade. Cê tá doido? Acaba não, mundão. Deixa não, boteco. Ô, Pico, já pode

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1: Oi, e a Clube não para. Olha, eles vão estar aqui no leilão solidário, hein? Em agosto. João Neto e Frederico. Isso foi um grande sucesso com Só Pra Contrariar, né?

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1: 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Oi, tá na Clube, tá bom demais, hein? Boa tarde, meu povo lindo e abençoado. Aí, nossa primeira sequência musical, Batidão Sertanejo, só tá começando, moçada. Até às 19 horas eu te faço companhia por aqui. Olha a sua participação no nosso Clube Zap, 27995247575. 27995247575.

0: Você manda o seu alô, você pede a sua música, manda o seu áudio abaixo de 30 segundos, por favor. A jumentinha não empaca, quando a jumenta empaca, ninguém merece, bicho, é fim de mundo. 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Opa!
1: Amigo Adilson Batista, se você puder, toca pra nós aí, Zezé de Camargo e Luciano, como um anjo.
0: Como um anjo.
1: Esse pra todo mundo ouvir seu programa, falou? Manda um alô pra nós, nós estamos juntos. Ainda tô aqui num trabalho aí, mas daqui a pouco nós estamos lá no churrasco lá. Estamos juntos, você não me abandona não, rapaz.
0: Valeu, Pico.
1: Bom trabalho, Adilson, tamo junto.
0: Abraço, garoto. Obrigado pela sua participação. Meu amigo Pico lá de Manter, o homem do espetinho, tá ligado aqui na clube, curtindo o nosso batidão sertanejo. Grande Pico, um abraço, meu parceiro. Olha o batidão aí, meu povo. 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
2: Boa tarde, Adilson. Quem fala aqui é nós, é o Quinto.
0: O Quinto, tá bom?
2: Pra nós, de Gine e Gene. Toalha branca.
0: Toalha branca.
2: Todo mundo tá sentando a pé no trem na parte da tarde. O Cristiano, o Baianinho Pescador, o Duardinho, o Batata, o Vando lá em Itapiruna, o Toninho na Santa Teresa, o Renatinho lá na Esteba, o Pajerá.
0: Bom, tá aí, Pajerá, hein?
2: Volta aí pro Carlito, pra todo mundo que tá sentando a pé na parte da tarde. Valeu, Adilson, um abraço, boa tarde.
0: Valeu, Kika.
2: Obrigado, sentar a pé no trem.
0: Ô, Kika, você vai lá e taca a pé sem dó. Taca a pé sem dó aqui, não quero ver pé cantando, hein? Olha o batidão aí, meu povo, que também dá apoio do Grupo Barra Irrigações. 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E aqui quem é que tá comigo? Deixa o povo falar, meu filho. Deixa o povo falar, o povo fala e nós na mão. Ô, Mala Cabalo, cor de cuica.
3: Ô, Malefeito, cor de cuica. Muito mal acabado. Toca pra nós aí, Morena Sertaneja.
0: Morena Sertaneja.
3: Bora pro Ataí de Miracema, pro voto aí de Águas Claras, o Ferrante. Uh-huh. Por enquanto, a prefeitura, pro DI e demais pessoas que tiveram na escuta e gostaram da música. Se eu for atendido, meu mais, muito obrigado, Malefeito.
0: Aí, o Cone Quick. Fala, acabado. Meu grande amigo Andorinho, um abração seu, parceiro. Obrigado aí pela sua participação, pela sua audiência de sempre, tá bom, meu amigo? Abração pra todos e respeitinho do ODI, na entrada para o bairro Nova Barra, hein? O pessoal do Pedrinho, do Churrasquinho, também tá ligado com a gente. Meus amigos aí no bar, Espetinho Pionte, na Vila Luciene, hein? 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Oi!
4: Boa tarde, Adilson.
0: Boa tarde, Adilson.
4: Ah. Hoje eu quero ver uma música. Amado Batista, te amei, te amo e por você eu chorei.
0: Alô, ó.
4: Beijo pra todos os ouvintes e quem tá na clube, né, Dilson? Tá bom demais.
0: Tá bom demais, Adelaide. Tá bom demais. Rainha da Tiolada. E o Canta ou Dança, como é que tá a parada aqui hoje, produção?
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0: Hoje esse Canta ou Dança tá quente, hein? Canta ou Dança. Tem forró na veia hoje, hein?

0: corta a chinela, moçada.
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0: Os garganta.

0: quero ver, hein? Oi!
1: Boa tarde, meu amigo Adilson Batista, tudo bem com
0: tudo
1: você?
0: Tudo bem, Lucimara?
1: Graças a Deus, tá tudo bem comigo, tô aqui tacando a peneira também, sem dó,
0: tomando
1: um cafezinho. Quero estar parabenizando, né? A sua irmã, né? Que tá ficando mais experiente hoje.
0: Parabéns, mana!
1: Também o JP.
0: JP também.
1: E hoje também é o aniversário do meu irmão Elessi também, ficando mais experiente.
0: Elessi, parabéns!
1: Quero concorrer o refrigerante do posto F1 saída para Mantena.
0: Valeu!
1: Eu não bebo, não. Tá na clube.
0: Acabou demais, minha querida. Um abraço pra você. Hoje é aniversário do meu filho JP, que é da clube, e da minha mana Sirlene. Aniversário do Leci também, parabéns. Aniversário de meu amigo Branco, Branco Blum, que alô, Branco. Deus te abençoe, meu amigo. Muitos anos de vida pra você, Branco. O Branco da Cavalgada. E gosta da Cavalgada, hein? Oi!
2: Boa tarde, Adilson Batista. Aqui quem fala o Florentino Campin Schmidt.
0: Ô, Florentino!
2: Quero concorrer esse par de cerveja, Clube da Cerveja.
0: Demorou, hein?
2: Posto F1, saindo para a Mantena.
0: Tá lá com boca. Tá lá com boca, valeu, Florentino! 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Vem pra cá. Moçada, e o bambu tá gemendo bastante, de acordo, eu tô achando bom, hein? O nosso clube zap pra você participar comigo, hein? Valendo um fardo de cerveja latão do Clube da Cerveja, ao 2795247575. 2795247575. Opa!
3: Boa tarde, Adilson Batista. Aqui é Sirlei de Mantena.
0: Oi, Sirlei. Tudo bem, Sirlei?
3: Pra cantar é o Garganta de Ouro. E eu quero concorrer a camisa, viu? Ouro. E o inhame? Tá enxuto ou tá aguado?
0: Tá desmanchando. Valeu, Sirlei. Um abração pra você, minha querida. Lá, meu povo de Mantena. Aqui quem é? Opa!
4: Fala comigo, meu amigo Adilson Batista. E o Johnny Santa Luzia.
0: Ô, Johnny, tá bom, bruto?
4: Gostaria de pedir uma música aí. Com Amado Batista, deu certo.
0: Deu certo, é.
4: Desci pra mim, pra minha esposa. E eu quero, no canto dança, eu quero votar no Os Garganta de Ouro. Valeu, Adilson.
0: Valeu, Johnny! Os Garganta ampliam 2-0 pros Garganta. Cantam, dança!
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0: Bora de música, gente. Bora chegar o Rei das Juventas. 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
0: Aumenta aí!
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2: 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Então não dá, pessoal. O batidão na clube.
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2: Pra galera dos bares da cidade, churrasquinhos da cidade ligada na clube. Pra você do carro, do caminhão, da carreta, meus amigos taxistas, a turma que tá com a penha sem dó. Gira e gelo na clube Toalha Branca. 16:44.

0: de Camargo. Música maravilhosa, irmão da lua, amigo das estrelas, aqui no Batidão. E a Clube não para.
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0: Eu atendo o coro de Cuica. Mandasse meu amigo Zé Pão, hein? Todos aí no Rio do Campo, minha amiga Lourdes. Pessoal do Magazine do Campo. Tô de Londres, Cecília, ô Sheila. Abraço pra vocês, muito obrigado pela companhia e pela audiência.

0: volta a seguir com muito mais música. Sua participação, aguardem!
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8: Batidão na Clube, hein? Jardim do Bebido tá saindo, hein? Hoje tem picadinho de boi, hein? Hoje tem canjiquinha, tem espetinho e a janta tradicional com muitas delícias, hein, Pepito?

0: Ô, gente, lembrando que a bola vai rolar na Copa do Mundo para o Brasil daqui a 10 dias, hein? Caramba!
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0: Amado Batista.
1: Você. Mas
0: deu certo, hein, pessoal?
1: Deu.
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0: Esse é o Batidão Bruto.

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1: Boa tarde.
0: Oi? Cadê ele, hein? Oi?
1: Batista, é o Braz da Polinária.
0: Ô, Braz, gente
1: meu
0: boa.
1: Voto vai pra Rasta Chinelo.
0: Rasta Chinelo.
1: Põe meu nome aí no sorteio do latão de cerveja aí do Clube F1.
0: Tá na cumbuca, Braz. Tá na cumbuca, Braz.
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0: Diminui aqui o Rasta Chinelo, hein? Agora Rasta Chinelo tem. Tem um. Os Garganta. Os Garganta tem dois. E aí, é canto ou dança?
2: Chinela. Tem gente que se apaixona.
0: São 17:20, 5:20 na Clube, hein?
2: Outros que nem se apaixonam.
0: 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Opa!
3: Edilson Batista, boa tarde, companheiro. Tudo tranquilo, tudo normal?
0: Ô, Ney!
3: Edilson, nesse áudio eu quero parabenizar o seu filho, camarada. Gente boa no mundo demais da conta.
0: Obrigado, irmão.
3: E que Deus abençoe ele, que ele tenha muitos e muitos anos de vida, tá muita paz, muita saúde.
0: Amém.
3: Muita sabedoria, tudo de bom pra ele, camarada. Gente boa no mundo.
0: Amém.
3: E quero homenagear ele também, oferecendo a ele a música do

0: É Christian Ralph, ele gosta muito, é Nova York.
1: Nova York.
0: Tá bom?
1: Beleza.
0: Faz favor, passa pra ele aí. Beleza?
1: Valeu, Ney!
0: Fica com Deus, Deus, seu excelente trabalho aí, camarada.
1: Obrigado, meu amigo Ney, alô, meu povo, Jega Branca. Parabéns aí mais uma vez, JP, meu filho, parabéns a minha mana, Sirlene Irã. Oi, mana, parabéns, lindona, te amo, viu? Maravilhosa, hoje é aniversário também do meu amigo Branco, Branco Blanque. E os demais aniversariantes, que Deus abençoe de maneira forte e poderosa. Opa!
2: Boa tarde, Jardim Batista, tudo bem com você, amigo? Passa a música de Teodoro Sampaio, Vestido de Seda.
1: Ô, Bruto!
2: Bem gostoso,
1: ô, trem cosquento, rapaz!
2: Nós estamos aqui colados, igual o Tony Garrucho. Lá no clube tá bom demais.
1: Valeu, tá bom demais, hein? Abraço. Valeu, Vitor! Obrigado, Vitor! Pela sua companhia, pela sua audiência, garoto! E o bambu tá gemendo, chicote tá instalando, ataca, tá chiando! De acordo! O Márcio Osbar tá ligado no bastidão, né? Aliás, é no Márcio só dá clube. Lá no Márcio Osbar só dá clube. É 24 horas ligado com nós. Opa! Oi! Oi, comadre!
3: Aqui, vindo da Senhora da Penha.
1: Tudo bem, comadre?
3: Coloca o meu nome no sorteio dos prêmios aí. A jantinha de pito.
1: Aham.
3: Beijo. Prêmio que tiver. Funciona aí, né? Porque tá na clube. Tá bom demais.
1: Não é pouco, mano. Agora
3: Batista pra mim, qualquer uma aí.
1: Toquei duas agora há pouco.
3: Eu vou no Gol da Pen, tô ligadinho com o Gol da Pen, Marcelinho.
1: Aham.
3: Abri na. Lá do. Vilandinha.
1: Aham.
3: Lá do Tatu.
1: Valeu, comadre, especialmente pra você, toquei duas agora há pouco, né? Toquei Te Amo, Te Amei, Por Você Eu Chorei, toquei também, deu certo.
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1: E aí, canta ou dança? Quem leva melhor que hoje, hein? Canta ou dança? Opa!
6: Alô, Adilson Batista, boa tarde. Altair do Miracema.
1: Altair!
6: Gostaria de ouvir com Gini Geno. Chora por mim, meu violão. Ofereço a você, Cláudio Garotinho, Luiz Antônio, Lindaro, Menininho, Cabo Novo, o Sebá do Táxi, o Danilo, lá do posto do açougue Rei do Gado, Menininho, a Rosinha que trabalha com o Amado, Coro de Cuico Zé Minhoca, e para todos os ouvintes. E eu quero participar do sorteio aí do posto F1, ok? Tchau, boa tarde e bom trabalho.
1: Valeu.
6: O posto vai pro Rasta Chinela, ok? Obrigado.
1: Abraço, meu grande amigo Altair Viracema. Olha, o jogo empatou com o Valdo da Altair. Jogo empatado, 2-2. Opa!
7: Batista, boa tarde, Adilson, meu voto é um garganta de ouro.
1: Passa na frente.
7: Passa a música, eu ofereço parabéns por feliz aniversário do JP, pra todos os aniversariantes.
1: Valeu, um abração pra você, meu amigo Merim. Obrigado, hein, companheiro, pela audiência, tá bom?
8: Meu coração.
1: Obrigado também pelas felicitações ao JP.
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1: Tamo junto, meu parceiro. A Os Garganta passou na frente, agora tem três. E o Rasta Chinelo tá coladinho aqui, hein? Ô, gente, lembrando que nessa sexta-feira tem música ao vivo aí no bar MSN do Paulo Espetinho Pionte na Vila Luciene, hein? Vinícius Vigla está marcando o Brasil. Vem uma mega cavalgada na Prata dos Baianos, gente.
9: Esperando a Gabriela. Oh.
1: Mega cavalgada na Prata dos Baianos. Vão estar colado com essa moçada, hein? Opa!
10: Boa tarde, Batidão Sertanejo com Adilson Batista. Eu queria ouvir uma música com Teodoro Sampaio, Réu Apaixonado.
1: Oh, manda, mãe.
10: Oferecer para todo o pessoal do bar do Jonas.

0: de ouro.
1: Valeu, Russo. Um abraço pra você, meu amigo. Obrigado, Russo. E a galera aí nos bares da cidade, os mal acabados que tá amanhã na presa, hein? A turma que tá chegando da panha de café, tá tomando uma sossegada por aí afora, nos botecos, né? Muita gente chega da panha de café, prepara um tira-gosto. É, que eu tô ligado. Joga um treino na brasa e no secador pra assar. Ei, mãe, a presa também, é ou não é, pessoal?
2: Pra casa.
1: Mas é, joguei.
2: E ela.
1: A resenha come solta no secador, meu filho.
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1: Ô, batidão! Acaba não, mundão! Quem é que tá aqui? Opa! Oi! Fala, meu povo! Opa!
3: Ô, Adbate, fala comigo, tá fazendo Daniel? Manda um oi pra mim, rapaz. A fazenda de Goiás, você bateu meus amigos. Minha nora, Daniela Carolina Jesus, meus netos, a Jucineia, e o Cabeça, fala comigo, Cabeça, e o Lequinho, com o filho Calango, e a mãe tem um barzinho aqui no Rio Preto aqui, e o garotinho, fala garotinho, Chebe Anteva, Baixeira, e tchau, obrigado, um abraço, hein?
1: Valeu, Zé Mioca, fala comigo, Zé Mioca! Aí é meu amigo até debaixo d'água, hein? Abraçamos com o Paulo Garotinho, que tá sempre colado lá com o Zé Mioca, igual cano de garrote. Ô, Zé Pão!
4: Boa tarde, meu parceiro, tô passando aí pra desejar um feliz aniversário pro João e que ele tenha muito sucesso pela vida, porque ele tá novo ainda, né?
1: Amém.
4: E Deus protege a vida dele, vai guiando os passos dele. E mais que isso, eu acho que a felicidade não é só dele, né? Não é só do filho, é do pai também. E o pai que tem um filho trilhando no caminho certo é um orgulho pro pai.
1: Verdade.
4: É igual os meus meninos aqui, o seu aí, somos orgulhosos por nossos filhos.
1: Verdade.
4: Graças a Deus. Então, pra ele, tudo de bom, tá? Faça a música mais que pai e filho, tá bom?
1: Valeu, Zé Pão. Obrigado, Zé Pão. Palavras que tocam no fundo do coração do caboclo, né? É verdade, a maior riqueza de um pai é ver um filho trabalhador, um filho honrado, com saúde, graças a Deus, obediente, e um filho querido, né? O JP de fato é muito querido, graças a Deus, né? Tem muita amizade, tem gente que gosta mais de JP do que de mim, e isso me deixa muito feliz, né? Isso me deixa feliz demais da conta. Quando o filho é mais querido que o pai fica, você tá doido, igual pinto no lixo, já não é, pessoal? A maior alegria de um pai é ver um filho querido, né? Ver um filho obediente, um filho trabalhador. E aí essa dica vai pra todos os filhos que me ouvem. Aborrece o papai e a mamãe, não. Aborrece, não. Procure dar orgulho seu pai, sua mãe. Procure ser um homem de bem, honrado. Uma mulher honrada. Procure estudar, trabalhar, respeitar as pessoas. Sai fora de problema, malacabado. Sai fora de problema, malacabado.
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1: Agora na clube são 17 horas e 9 minutos aqui no Batidão.
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1: Já chega no som do Cristi e do Ralf aqui no Batidão Sertanejo. Essa aí o meu amigo Ney tá mandando especialmente pro JP. Nova York. 17:29 no Batidão. Cai na água, capivara, que lá vem bala, hein? É chumbo grosso.

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1: É de volta com o batidão, hein? Mais apaixonado que nunca, Eduardo Costa. Imagina eu.

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1: O Valdir Bigode tá ligadão, né? Ô, Luiz Antônio, boa noite. Alô, Pajera.

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1: E eu atendo o Russo. O Russo tá ligadão lá na Barra do Irã, hein? Ê, modão doído.

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6: De volta, hein? Região Batidão, moçada. Bora pro Pepito. Saindo jantinha, tem canjiquinha, tem picadinho de boi. O que mais? Tem, oh, ah, tem espetinho. A janta tradicional e tem chope gelado.
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6: E essa vai do amigo JC, meu amigo Teleco, Edson Coelho, a tia Ana, a Andréia, quem mais sabe? O Toninho, o Jalzão tá na parada? Cadê o cabeludo, hein? Ô JC, toma a minha aí, ô Teleca, minha copo cheia, hein? O Juarez Fagundes, alô Juarez! Abraço pra amiga Helly, também que tá por lá, né? Todo mundo ligado no Batidão! Alô, família Coelho! A Marinha, sempre ligada com a gente.

0: pagodão, hein? Boa noite!
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0: Pensa numa moda doída. Alguém tomou um aí? Não pode esquecer da minha, hein? O Márcio Osbar também tá ligado comigo. Alô, Márcio, um abraço. O Pedrinho do Churrasquinho, o Odeí, o Maninho, o Zé Antônio, todos aí no bairro Espetinho. No bairro Espetinho Pionte, na Vila Luciene, sexta-feira, de Vinícius Vico fazendo a festa pra galera aí. Tá entrada franca, tá todo mundo convidado. Abraço a todos aí no bar e mercearia do Neguinho nas 13 anos, também ligado aqui no Batidão, hein? Bar Didi, o bar do Valadão, acaba não, mundão. Fechar não o boteco. Oi.
2: Boa tarde, Adilson Batista. Aqui, meu voto aí é pra Garganta de Ouro. Manda uma musa boa pra nós aí, oferece pro Antônio, Periquito.
0: Ô, Periquito.
2: Mangueira. E coloca o meu nome aí no sorteio. Tá na curva, tá bom demais.
0: Bom demais, Jacira. Tá,
2: obrigado.
0: Obrigado, minha querida. Bom, no canto ou dança.
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0: Não perde mais os Garganta de Ouro, hein? Vai cantar três modas boas daqui a pouquinho. Tá fresquinho? Tá esquentada no clima, hein? Opa!
3: Fala aí, Adilson, tudo bem? Tá na Clube, tá bom demais. Aqui é o Adriano.
0: Ô, Adriano, tá
3: eu
0: bom?
3: Eu ganhei cartela de bingo ontem, rapaz. Como é que eu faço pra me pegar ela, meu amigo? Tá na Clube, tá bom
0: tá
3: demais.
0: Tá bom demais.
3: Adriano Pereira de Matena.
0: Valeu, Adriano. Adriano, tem que passar aqui na rádio, hein? Entre as 8 da manhã
4: yeah.
0: às 16 horas, beleza? Das 8 da manhã às 4 da tarde. Valeu, Adriano? Chama na bota! 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Opa!
5: Boa tarde, Adilson Batista, é a Rosiane de Vila Palmeira.
0: Ei, Rosiane.
5: O meu voto vai pro Rasta Chinela.
0: Rasta Chinela.
5: E coloca o meu nome aí no sorteio da Clube da Cerveja aí.
0: Beleza.
5: E é isso.
0: Telecombuca. Olha, por ordem de chegada, venceu os Garganta de Ouro, hein? Mas fez bonito também que o Rachinela, né? Fez bonito! Opa!
5: Pra cantar Garganta de Ouro.
0: Olha lá onde ela foi. Adelaide, a rainha da tijolada, hein? 18h26, é o programa Batidão Sertanejo, não é 100% não, sabemos disso. Não posso dizer, nossa, que programa, que maravilha de programa, que espetáculo de programa. Longe, muito longe disso. Mas o povão tá dizendo que é o melhorzinho que tá tendo, sabia? Tá dizendo que é simpático e humilde programa, lastrou pra tudo quanto é banda, que ninguém segura e ninguém dá jeito, meu povo. É igual fogo de ladeira acima e água de ladeira abaixo. Opa, Gerardo.
6: Fala, Adilson. Boa tarde, Adilson.
0: Boa noite, Gerardo.
6: Adilson, roda pra nós aí. Heróis da Matriz. Oferecer ela pro Kika, pro Juarez. Zé Minhoca. Fala comigo, Zé Minhoca.
0: Fala comigo, Zé Minhoca.
6: Esse sabonete.
0: Aham.
6: Sebado Tati.
0: É de boa.
6: Todo mundo que estiver ouvindo aí, Adilson.
0: Pra você. Pra abraço, pra Gerardo.
6: Não sai, não sai. Dança aí, Adilson. Fora esse Rasta Chinela aí.
0: Ele tá fora mesmo, hein? Opa!
7: Fora, Adilson. Boa tarde. Eu também vou de Garganta de hoje. Quero ganhar os 5 litros de gasolina do posto F1 aí.
0: Valeu, Luiz Antônio. Aquele abraço. Cadê o Adilson Táxi, hein?
8: Meu amigo Adilson Batista, manda pra nós do táxi, pra todos os ouvintes. E também pro Divino de Freitas, lá do Cascudo, Divino da Mercearia.
0: É Divino.
8: Com certeza, tá ligadinho no seu programa lá, é seu fã também.
0: Divino Valeu. Táxi.
8: Manda pra nós Estado da Vida com Melhor Zé Rico. Valeu.
0: E manda boa, hein? Valeu, Abel Dias.
8: Programa, 24 horas.
0: Obrigado, valeu, meu amigo. Tamo abraço. Junto, Abel Dias. Aquele abraço. Opa!
9: Oi, Adilson, boa tarde.
0: Oi.
9: É nós, tamo junto e misturado.
0: Ô, Valdir,
9: é
0: tá bom?
9: O Valdir, o bonitão aqui da Vila Luciana.
0: É, você de lá e eu de cá, ué.
9: Eu não poderia deixar de mandar meus parabéns pro JP, esse menino especial que você tem. É um rapaz que me dá atenção aí na rua. Aonde ele me vê, ele grita, ô, bonitão da vila, é o João Pedro. Então eu quero parabenizar ele, que Deus dá ele muitos anos de vida e saúde e felicidade.
0: Amém.
9: Ele continua essa pessoa igual ele é, atencioso com todo mundo, não escolhe idade e nem cor. É desse jeito, João.

0: Adilson Batista. Boa tarde.
1: Boa tarde.
0: Deus. É, rapaz, eu vou estar pegando 5 litros de gasolina amanhã, beleza?
1: Beleza. Combinado. Meu grande amigo Valdeci José Rosa, é só passar lá no posto F1 e abastecer, garoto. Ele ganhou 5 litros de gasolina no posto F1. A gente já precisa passar lá agora que ia abastecer no posto F1 e rodar a roleta, hein? E levar a sua cerveja pra casa. 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Opa!
2: Meu amigo Adilson Batista, meu voto é pros Gargantas de Ouro.
1: E é seu, hein?
2: Tá, tá? Escuta aqui, é, quero concorrer aí o 5 litros de gasolina do posto F1, tá? A roleta lá é nota 10, eu ganhei, tá? A roleta lá, né? Bom demais.
1: Valeu, tchau! Tá bom demais, tchau! Alô, meu povo do Rio Preto! Alô, meu povo de Água Doce do Norte, aquele abraço! Alô, meu povo de Vila Pavão! Alô, meu povão de Ecoporanga!
3: Ô Adilson Batista.
1: Oi.
3: É a Tereza.
1: Oi, maravilha.
3: Faz uma música aí pra nós do Chapeludo. Eu ofereço pra Liana, pro Júnior, pro Osvaldo.
1: Osvaldo.
3: Pra todos que estiver assistindo a rádio. Fique com Deus.
1: Você é maravilhosa, Tereza. Um abraço, Tereza. Alô, Liana. Alô, Júnior. Alô, família carioca. Alô, Osvaldo. Abração pro Dé, pro Matheus, o pessoal da Fazendeiro Country. 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Tchê, tchê, tchê, tchê. Oi.
4: Adilson Batista.
1: Ô, mal acabado.
4: Parabéns ao seu filho.
1: Opa.
4: Pra mana sua. Entendeu?
1: Obrigado,
4: Deus,
1: meu amigo.
4: Proteja eles.
1: Amém.
4: Livra eles de todo perigo, todo mal, todo acidente, toda enfermidade.
1: Amém.
4: Entendeu?
1: Amém.
4: E que Deus dê eles muitos anos e anos de vida. Tá bom? Um abraço. Eu não conheço. Conheço o seu couro de Cuica Filho. A sua irmã não conheço, não. Mas um abraço. Fica com Deus.
1: Valeu, Derico. Qualquer dia eu vou convidar você pra, sei lá, na casa dela conhecer ela. Agora toma um também, igual você. Emana, Deus te abençoe, parabéns. Parabéns, JP. O Branco Bruno, também já trocando idade. Meu grande amigo Branco, hein? Trocando idade hoje. Opa!
5: Meu Deus, Batista, tudo bem?
1: Tudo bem?
5: Vai pela garganta de ouro.
1: Venceu! Venceu!
5: Um abraço pra você, Deus te abençoe. Uma
1: amém.
5: Ótima quarta-feira pra você.
1: Obrigado, Maria! Simpática! Gente, eu tenho os melhores ouvintes do mundo, hein? Os melhores ouvintes do mundo tá na clube, hein? Meus compadres, minhas comadres, meus guerreiros e minhas guerreiras, por qual tenho um grande carinho, respeito e admiração por todos os meus ouvintes, hein? As crianças, né? Os idosos, o vaqueiro, o produtor rural, o mão calejado, o gari, o caminhoneiro, o taxista. Um abraço a toda a nossa grande audiência, todo esse povo trabalhador que acorda cedo, vai à luta.
6: E o meu ranchinho.
1: E tá sempre ligado aqui na Clube FM, hein? 103,9 Barra de São Francisco, 93,7 em Mantena. Muito obrigado, meu povo lindo e abençoado. Que Deus abençoe cada ouvinte, hein? Cada parceiro aqui da nossa programação. Meu amigo Sérgio também tá passando por aqui, parabenizando o JP, meu filho. Obrigado, Sérgio. Deus te abençoe, irmão. JP agradece, hein? Meu amigo Sérgio tá lá em BH, agarrado com o negócio de garrucho. É muita gente, é muita mensagem. Não dá conta de colocar tudo no ar aqui, mas estão tentando colocar mais participação aqui. Opa!
7: Boa tarde, Batista. E o Inhame?
1: Adivinha?
7: Que é o amor do Gino e Gino. Ela chorou de amor.
1: Ela chorou de amor. E que ela chorou? Ela chorou. Ô, Vanderlei, um abração, parceiro! Opa!
8: Boa tarde, compadre Adilson. E o Inhame, compadre?
1: Adivinha, compadre?
2: tá desmanchando de bom, né, compadre?
1: Novidade.
2: Derretendo
1: de chuto.
2: Ô, compadre, toca pra nós de hoje aí, Almissato, tocando em frente. Vou oferecer pra todos os ouvintes, especialmente hoje, pro JP, João Pedro, a grande pessoa. É, eu fico muito honrado de ter conhecido, não só ele, toda a família, o pai, né, meu irmão? E tem todo o meu respeito, todo o meu orgulho de ter conhecido pessoas igual a vocês. Muita luz, muita paz, muita esperança, JP, no seu caminho. Que Deus te proteja e te guie em todos os momentos da sua vida, irmão. Tá joia? Deus te abençoe. Feliz aniversário, João Pedro. Tá na cor, compadre.
1: Tá bom demais, compadre. Garotinho, um abraço aí, irmão. Obrigado pelas palavras, hein? Você sabe que você é de casa, compadre. Palavras também que, com certeza, a recíproca é verdadeira, compadre. Opa!
6: Adilson, boa tarde. Eu quero ganhar esse fardinho de cerveja lá do Clube da Cerveja, do posto F1.
1: Valeu!
6: Melhor posto da cidade. E te peço uma música boa aí de... Ah. Qualquer música boa do Leonardo ou... Aquele dia eu te pedi, você não passou, hein?
1: Passei, não.
6: Eu ouvi uma música do Leonardo hoje. Eu queria aquela nova dele. Faz favor pra mim, ofereço pra todos meus amigos, pra todos vocês da rádio.
1: Valeu, Liquinha, um abraço pra você, minha querida. Bora de música, cadê o relógio da matriz, hein? Que relógio que atrasa, não adianta, pessoal. Falar em relógio, olha a hora. 18h35, Lobatidão, hein? Marta, tá ligado, Zé Rochão também tá ligado comigo, hein? A Dona Maria de Miracema, Dona Maria, boa noite. Zé Batista em Águas Claras, minha grande amiga Adriana Miracema, Adriana, boa noite, minha querida. O Thiago Júlio. Alô, Nilza, alô, abração pra Nilza do Grau. Sim.

0: volta já, hein? O Altivo tá ligado, a Maria Madalena, boa noite. O Manel, Manelzinho, aquele abraço, Manel.
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1: De volta com o Batidão na Clube, 18h46. 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Boa noite!
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1: O vencedor do canto Danças Garganta de Ouro canta três modos bons, hein? Pode aumentar o volume. Da galera dos bares da cidade, churrasquinhos da cidade. Meus compadres e minhas comadres, aumenta aí. Pros meus amigos ciganos. Alô, divino cigano.

gente, acabou o batidão, hein? Olha quem ganhou o Jandir no Pepito aqui hoje, foi o Armando Junga. Armando Junga ganhou o Jandir no Pepito. Já o fardo de cerveja latão do Clube da Cerveja saiu pra Mantena hoje, hein? É o Thiago Júlio Ferreira de

0: sapatão do Clube da Cerveja saiu pra Mantena hoje, hein?
1: Mas as coisas só...
0: É o Thiago Júlio Ferreira de Souza. Thiago Júlio Ferreira de Souza, que eu faço cerveja latão, hein? Gente, amanhã, feriado, né? Corpus Christi, amanhã, feriado. Nós estaremos aqui, comandando a nossa programação normal, beleza? Dá tempo pra mais nada, com todo mundo com Deus, agradecendo a todos que participaram, muita gente parabenizando aqui o JP, o meu filho, parabenizando também aqui a minha irmã, Sirlene, parabenizando a todos os aniversariantes do dia, né? Não consegui colocar todos os áudios no ar, mas agradeço a todos em nome do JP e meu nome também, muito obrigado, tá bom, gente? Que Deus abençoe cada um de vocês, muito obrigado mesmo de coração, tá bom? Fica todo mundo com Deus e a gente se fala amanhã, se o Papai do Céu permitir, a partir das 4 da manhã com o nosso Bom Dia Clube. Vou estar por aqui, firme no pé do oito, que enxada maladinha, maladinha. Fica com Deus, eu amo vocês, que a gente devendo, me perdoe, tá bom? Valeu, fui, tchau, obrigado.
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sertanejo, começando bem demais, hein? Que bom ter a sua companhia já ligadinho com a gente. Toda a cidade tá curtindo. Fica aqui comigo me fazendo companhia, porque agora é hora de você curtir muito modão chonado. Chora viola. Hoje a viola vai chorar com certeza. Então já fica por aqui, já chama a galerinha pra curtir o Pegada Sertaneja que tá só começando. Tem muita moda boa. Falando em moda boa, vem cantar pra gente, Marilinha Mendonça.

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3: É Paulinho Esteves por aqui, hein? Paulinha Esteves. Que festa, alegria. Pegada sertaneja. De volta com tudo que você gosta.

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Felipe Passa Régua, essa foi a última de hoje, encerrando aqui o nosso Pegada Sertaneja. A programação mais sertanejeira do Brasil vai ficando por aqui, mas a gente volta na próxima, assim se o nosso bom Deus permitir. Beijo nesse coração lindão demais, se cuida por aí, abraço forte, até a próxima.

0: federal que movimentaram o país no dia de hoje.
1: Olá, boa noite.
2: Boa noite para você que nos acompanha em todo o país.
1: Quarta-feira, 3 de junho de 2026.
2: Vamos ao destaque do dia: reunião ministerial.
1: Melhoria da qualidade de vida do brasileiro ganha destaque.
2: Desenrola Brasil. Em menos de um mês já foram feitas 1.400.000 operações de renegociação de dívidas.
1: O governo anuncia que será lançado programa para quem está adimplente, ou seja, em dia com o débito.
2: Presidente Lula cita a taxação dos Estados Unidos a produtos nacionais e destaca a soberania brasileira.
1: E ainda,

0: Soberano.
1: E ainda, mais empresas podem acessar recursos do Plano Brasil Soberano.
2: O programa atende empresas exportadoras que tiveram impacto com tarifa norte-americana ou conflitos no Oriente Médio. Cláudio Mário Carvalho.
3: Portaria reduziu de 5% para 1% o impacto